0: abençoadas, muitas pessoas curadas, famílias têm sido restauradas, nós fazemos a oração pela família e essa oração tem trazido muitos resultados, muitos casamentos têm sido salvos e você que está aí acompanhando o nosso programa, você pode trazer uma fotografia, a garrafinha com água, nós vamos deitar a gota do milagre, estar conosco domingo agora, nós vamos te ajudar, você que está aí sofrendo, gemendo, existe sim solução para o seu problema.
1: Solução essa que você alcançará por meio e através da fé. 218-368-008, para que você tenha acesso, conhecimento a uma Universal próximo de si, nesse grande domingo, a concentração de fé e milagres. Acompanhe com atenção o depoimento da senhora Leida Delgado, ela que veio de Cabo Verde, muito pequena, mas ela teve muitos sofrimentos. E muitos desses sofrimentos foram abusos por parte de familiares.
2: A senhora passou por uma luta muito grande. É verdade que a senhora pensava em tirar a vida dos filhos e também tirar a própria vida?
3: Sim. Quando o desespero já era muito, eu decidi que eu ia matar a minha família, mas os meus filhos, e me suicidar a seguir.
2: Que
3: para mim
2: isso?
3: Já era o fim. Não tinha mais solução.
2: Por conta dos problemas que vivia?
3: Sim. Eu, desde a infância, comecei a sofrer muito. O meu sofrimento começou quando a minha mãe veio para cá, para Portugal, e deixou-me em Cabo Verde, muito pequena. Então, ali o meu mundo acabou, porque eu, toda a minha vida, sempre estive com ela. E ali, ninguém cuidou de mim. Como ninguém cuidou de mim, sofri muitos abusos durante alguns anos, e daí o meu futuro acabou.
2: Cresci. Era abusada quando criança?
3: Sim.
2: Abusada por parentes, pessoas
3: sim,
2: conhecidas?
3: Sim, pessoas conhecidas, sim.
2: Com quantos anos começaram os abusos?
3: Creio que por volta dos 4, 5 até os 9 anos.
2: Meu Deus.
3: Para além dos abusos, eu também cresci com raiva da minha mãe, porque eu pensava, se ela não me tivesse deixado aqui, eu nada disso teria acontecido. Se eu estivesse com ela, ela ia me proteger. Com a mágoa do meu pai também, que nunca foi um pai presente. E aí foi só, como se diz, ladeira abaixo. Pois não conseguia. Eu não conseguia ter paz, eu não conseguia pensar no futuro. Chorava muitas vezes. Na infância era muito tímida, muito retraída, não brincava com as outras crianças como uma criança feliz, normal. E assim foi na vida adulta. E cada vez mais, cada vez eu fui criando um mundo só para mim. Criei uma barreira em que eu vivia no desespero, ninguém entrava no meu mundo, mas eu também não saía de lá. Só pensava o mal das pessoas, eu não conseguia confiar em ninguém. Uhum. Depois, entretanto, eu vim para cá para viver com a minha mãe. Eu era uma adolescente muito rebelde, eu não a obedecia, porque já não a via como mãe. Para mim era aquela pessoa que me tinha abandonado. E foi assim a minha infância.
2: E os relacionamentos, quando começou o relacionamento em que vieram os filhos, já estava casada?
3: Sim, naquela altura sim. Então, eu entrei naquele relacionamento para sair de casa. Eu iniciei aquele relacionamento e tinha 18 anos. Então, foi mesmo um escape. Vou sair de casa, vou fazer a minha vida, não tenho que dar satisfação a ninguém. E como eu era uma pessoa muito carente, qualquer coisa para mim estava bom. Eu não era realizada como mulher, como esposa, como profissional. E o meu filho, eu tive o meu filho com aquela ideia, eu agora vou ter alguém para mamar, já que o pai não me ama. O pai era muito ausente, passava muitas noites fora de casa, muito bruto, nós não tínhamos uma relação boa, mesmo depois de 4 anos, que foi quando decidimos ter o nosso primeiro filho. Houve um dia que, no meio de uma discussão com o marido, o desespero era tão grande, a minha frustração era tão grande, que eu, a janela aberta do quarto andar, eu corri e subi. Já estava já com a perna, com as duas pernas do lado de lá, e foi aí que ele me impediu de me atirar de janela abaixo. Isso tudo à frente dos meus filhos. Mas a partir daquele dia eu disse, acabou. Para mim, acabou. A minha filha tinha uma ama, ninguém sabia o que é que se passava comigo. E a ama da minha filha falou-me, deu-me o testemunho, que já estava na igreja, deu o testemunho dela. Tinha tentado o suicídio, que a vida dela tinha mudado. sem ela saber o que é que eu estava a passar. E aí eu disse, se calhar, já não tenho nada a perder mesmo. Ela convidou-me e eu fui um dia com ela. E quando eu cheguei lá, eu cheguei determinada. Esta é a última porta. Eu olhei para a palavra que disse, Jesus Cristo é o Senhor, eu disse, se o Senhor existe mesmo, o que aconteceu na vida dela vai ter que acontecer na minha vida. Porque senão eu vou sair daqui, vou matar os meus filhos, vou matar o pai dos meus filhos e vou me suicidar a seguir.
2: Mas não foi preciso fazer nada disso.
3: Não foi.
2: Por quê?
3: Porque Deus ouviu.
2: Naquele momento ali na reunião, recebeu essa paz?
3: Recebi a paz, recebi aquela palavra que me deu forças de que eu ia conseguir. Eu entendi também o que é que eu precisava de fazer. Eu entendi que eu precisava de obedecer. E aí eu comecei a obedecer. E a primeira coisa que me despertou na fé foi a necessidade do meu filho ser curado, que ele tinha asma. E ele foi curado. E eu pensei cá para mim, ok, ele está curado, ótimo, eu agora vou ser feliz. Mas não, o vazio estava dentro. A minha necessidade não era o que estava fora. Foi aí que eu me arrependi e eu clamei com todas as minhas forças e eu recebi o Espírito Santo. E desde então a minha vida mudou, transformou. Sou feliz, tenho paz, tenho um bom relacionamento com os meus filhos. Nós somos três amigos, não temos aquela relação de eu sou tua mãe, tu és o meu filho. Não, nós somos realmente amigos, eles podem contar comigo, eu conto com eles para tudo. E mais importante, eu recebi aquilo que eu nunca tive, que era paz.
2: Deus abençoou seus filhos, abençoou a sua vida, sua casa, todos os sentidos.
3: Sim, todos os sentidos. Sou uma mulher transformada.
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5: Esta fotografia aqui, ela representa bem aquilo que eu era, com vários vícios, álcool, droga, tabaco. E aqui era só mais uma daquelas noites que eu passava assim, pensava eu que era feliz, que era realizada, mas na verdade não era. Sempre tive a consciência de que não era, só que também não sabia onde deveria de buscar. Eu com 8 anos fui retirada dos meus pais, fui crescer numa instituição, rodeada de outras crianças, mas logo ali só fui eu e a mais velha, a mais nova já ficou um ano separada de nós. E aquilo já foi um baque muito grande. E depois aí assim começaram muito os complexos todos, que mais tarde vinha desenvolver, e que eu me fui apercebendo que vinha desse conflito, né? Porque em casa meu pai era uma pessoa que tinha imensos problemas com o álcool, ele agredia a minha mãe, e então daí a gente fomos retiradas. Nós tivemos um certo tempo na instituição que não tivemos contacto com nenhum familiar, e então eu lembro que autorizaram a nossa ida no Natal a casa. E eu lembro que a filha da vizinha, ela queria um saco. E então a vizinha chegou lá na minha mãe e falou assim, ai, olha, Dona Rosa, eu vou deixar aqui estes 10€ pelo saco dos berlindes. E a minha mãe falou que não queria. Mas ela disse, deixou e pronto, foi embora. Quando o meu pai chegou, já à tarde e mais horas, vinha bêbado, eu lembro que ele olhou para aquele dinheiro e começou a perguntar de onde é que era. Quando a minha mãe foi para se explicar, ele já agrediu, ela já caiu desmaiada no chão. E daí eu lembro que depois veio a ambulância, veio a polícia e depois aí foi mais uma temporada sem ir a casa, sem ter contacto. Comecei aos 16 anos a ter um relacionamento que aí já era também mais, já era mais sério, já era uma coisa que não era aceitável na instituição, porque ele também era de uma instituição, então já era uma coisa assim bem, né, complicada. Eu faltava imensas vezes às aulas, eu fugia quase todos os dias da instituição, a polícia andava sempre atrás de mim, porque na minha cabeça passava muito. Poxa, mas os meus colegas, assim, eles saem daqui e vão ter com os pais, eles vêm do fim de semana, vêm dos pais, eles vão passar férias, tudo, e eu não tinha aquilo. Depois já de estar fora da instituição, né, eu saí então com 18 anos, já fui então a viver com esse rapaz, apesar de eu ter tantos complexos assim e ter, né, ter tido uma infância difícil e tudo, eu procurava o quê? Aquela figura paterna que eu nunca tive. Até que eu descobri que fui traída, e naquela que eu descobri, eu agarrei, já fui me envolver com outro rapaz. Mas já era uma pessoa que ele já não só consumia droga, como ele traficava. E nisso nós fomos para a França. Mas o processo lá em França foi muito duro. Eu experimentei MD nas garrafas de água, nas noites, também cenifei. E numa dessas que eu experimentei MD, eu tive um fim de semana sem dormir. Eu discutia muito, qualquer coisa eu discutia, eu era muito nervosa, eu batia portas, eu era mal educada, pronto. Eu era bem conflituosa, eu era bem difícil de conviver. Depois então eu vim para Portugal. Nisso que eu vim para Portugal, vim para a casa da minha mãe, e já logo comecei, apareceu de tudo. As amizades daqui, amizades da colá, e então aí eu já comecei nas noites. Eu chegava em casa várias vezes bêbada, no dia seguinte não ia trabalhar porque não estava em condições, faltava imensas vezes. O meu foco era as noites, o tabaco, que sempre lá teve, e o álcool. Aí agora entrou o álcool mesmo. Foi então numa dessas noites que eu conheci o Miguel, que é hoje o meu marido. Quando eu conheci o Miguel, ele era uma pessoa também com alguns problemas, pronto, mas ele vinha de uma realidade totalmente diferente da minha. Eu, por um lado, tinha crescido numa instituição de famílias bem carenciadas, toda uma história assim, a gente pode dizer, dramática, por assim dizer. O Miguel já não. O Miguel vinha de uma família que o pai era professor, ele tinha uma casa, eu sempre vivi em casas alugadas, o Miguel já tinha uma casa com um jacuzzi, uma coisa que para mim aquilo era uma coisa, eu pensava assim, não, mais dia menos dia ele vai me deixar, porque, não, sabe, eu sempre me achava assim, tão inferior, que eu pensava, não, nunca vou conseguir aquilo, porque na minha mente eu sempre tinha aquele pensamento assim, uns nascem para serem felizes, outros infelizes, então eu é para ser infeliz, uns nascem para serem ricos, outros pobres, então eu é para ser pobre, eu sempre me colocava e eu aceitava, né, que eu agora vejo que eram os pensamentos que não partiam de mim, mas eu aceitava aquilo para mim. O nosso início de relação, quando é para ser, normalmente, que é tudo muito lindo, muito, foi o pior. O pior mesmo, a gente quase não conversava. Eu trancava-me no quarto, eu chorava, chorava, chorava, eu não comia, porque cada vez que alguma coisa estava mal, eu me fechava, eu chorava, eu não comia, eu emagrecia muito, então eu andava sempre nesse registro. Nós começámos então a namorar em janeiro, depois logo em agosto recebi a notícia de que o meu pai tinha falecido. E aí foi um baque muito grande, porque assim, eu não tive aquela infância com ele e a única memória que eu tinha era daquele Natal que infelizmente correu mal. E então, quando o meu pai ele faleceu, ele estava em Espanha, então fui eu que fui lá mais o Miguel à Espanha para reconhecer o corpo e trazer. Fiquei muito mal, não consegui, era muito pesado para mim aquilo. Aquilo para mim era muito pesado, como já não via o meu pai há algum tempo. Depois vê-lo ali assim foi muito pesado. Passa muita coisa pela cabeça, né? A gente passa coisas que a gente diz e a gente se arrepende, que não deveria ter dito, devia ter dado mais atenção, deveria isto, deveria aquilo, um monte de coisas, né? Pois eu começava a me culpar. Ele viu, porque o Miguel no início ele estava comigo por pena do meu passado, né? Da minha história. E então quando o meu pai faleceu, ele mudou comigo. Ele era uma pessoa que ele sempre gostou de mulheres, nunca me traiu, nada disso, nunca me agrediu nem nada, mas ele sempre queria trazer outras pessoas para a nossa relação, com o meu consentimento. Mas eu nunca consentia isso. Entanto que ele uma vez chegou a falar para mim, se tu não aceitares isso, eu vou acabar por te largar. Na nossa relação, a gente ainda viu outras pessoas pela webcam, mas era uma coisa que eu, para fazer isso, eu precisava de estar bêbada. porque eu não conseguia estar lúcida a fazer esse tipo de coisas. Nós começámos a trabalhar numa fábrica. Nessa fábrica tinha um colega que começou a conversar connosco, começou a falar da fé. Mas a forma como ele falava chamou a atenção do Miguel. E o Miguel falou assim, eu vou lá experimentar. Nós começámos a vir e nós entramos, foi em março de 2022. E nisso aí, logo o Miguel já começou assim, ele entendeu muito rápido. Eu vinha por acompanhar o Miguel, basicamente. E pronto, fui deixando algumas coisas e tudo, mas... o tabaco, eu tinha deixado o tabaco, mas o álcool sempre teve presente. Começou a Fogueira Santa, eu sabia que eu precisava me batizar nas águas, então isso já foi uma coisa que eu conversei com a obreira e eu fui entendendo, porque aí eu já estava mais envolvida, já ouvia mais as meditações do bispo, já lia mais a palavra, então já estava mais envolvida com a palavra, né? E aí eu já fui entendendo que o arrependimento era uma decisão. Eu não precisava sentir nada, eu não precisava de sentir aquela coisa, aqueles remorsos, não era isso. Eu precisava decidir não querer mais ser aquela Kátia. E eu fui e me batizei. Fiz a Fogueira Santa, fiz tudo direitinho, tudo, e eu estava assim com muita... Estava com muita certeza que eu ia receber o Espírito Santo. Porém, passou uma semana e eu, não recebi o Espírito Santo. Eu não conseguia crer. Não era que eu não cresse na palavra. Eu queria. Eu queria na palavra, eu queria em Deus, eu queria em Jesus Cristo, tudo isso. Só que eu não queria o facto de eu me achar. É porque eu já estava na igreja há algum tempo, mas a minha mente estava lá atrás. A minha mente estava no meu passado ainda. E eu ainda me achava aquela Kátia inferior, que nunca era capaz de nada. Na verdade, nós não somos capazes de nada, mas eu sempre achava que eu nunca iria conseguir nada. E eu pensava assim, o Espírito Santo não é para mim. Houve uma quarta-feira, quando o pastor começou, quando ele subiu no púlpito, ele já começou a orar para receber o Espírito Santo e eu já sabia que ele ia chamar lá na frente, então eu já me adiantei, eu já fui. E eu ajoelhei-me ali e eu falei tudo o que eu sempre tinha falado, só que a diferença foi que eu fui sincera, porque às vezes a gente fala e a gente fala da boca para fora. Então assim, eu ali realmente eu vi que eu fui sincera. E eu dali eu saí diferente, eu não senti nada, mas eu sabia que tinha valido. Pronto, e então eu já me apeguei àquilo, porque eu pensei assim, é isto, eu preciso ser sincera. Viemos do Restelo, começou o propósito dos 50 dias de Pentecostes e depois começou o jejum de Daniel. E eu falei, é agora. Então, quando eu estava lá na frente, eu estava a orar, vinham imensos pensamentos, mas eu não me entregava àqueles pensamentos e falei mesmo, eu não aceito sair daqui da mesma forma. E se essa palavra é verdadeira, então ela tem que acontecer na minha vida. Já chega, eu já não aguento mais, não vou aceitar mais isso, o Senhor tem que fazer alguma coisa. E eu lembro-me que eu levantei os braços para começar a cantar. E foi aí. Eu não senti nada, Deus não falou nada para mim na hora, mas eu fiquei assim tão cheia, tão preenchida, foi isso mesmo que eu fiquei. Eu vi que eu estava cheia, eu estava preenchida. E sempre que eu pedia ao Espírito Santo, eu pedia para Deus me preencher, para me encher. E foi isso mesmo que eu... Poxa, não é eu sentir a palavra que não dá para a gente explicar, né? Assim, é uma coisa que não dá para explicar, porque não é um sentimento. E foi quando Deus falou para mim, tu és minha e eu te escolhi. E isso para mim foi... Não tem palavras, porque ali acabou tudo. Acabou os complexos. Eu agora já quero assim, já quero passar o dia na igreja se for preciso, já quero falar. É logo assim, uma coisa que mudou é imenso. Foi logo, eu comecei a ter muita paciência com o Miguel, porque eu não tinha paciência de me ouvir. Agora a gente já conversa muito mais, agora parece que assim, de um momento para o outro tudo mudou. Foi mesmo, transformou-me mesmo da água para o vinho. Uma coisa assim que não tem explicação, só Deus mesmo, porque agora tudo começou a fazer sentido. Tem sido muito bom. Os pensamentos vêm, mas logo já vem a voz de Deus. Lembra-te, eu não te falei. Eu não testifiquei, porque na verdade aquele versículo de que o Espírito de Deus testifica com o nosso espírito que nós somos filhos dele, não é só naquele momento. Se nós estivermos sensíveis à voz de Deus, ele vai testificando todos os dias. Parece que assim, eu recebi o Espírito Santo e saiu uma venda da frente de mim. Então, maravilhoso, não tenho palavras para descrever. E depois de tanta luta, Deus cumpriu a palavra dele na minha vida.
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1: Muito bem, estamos de volta. Contra fatos não existe argumento. Você acabou de acompanhar pessoas desesperadas, pessoas que alcançaram seu milagre, pessoas que alcançaram a transformação de vida. E também da senhora Leda Delgado. Ela hoje, pastor Tiago, foi liberta, livre dos traumas, daquele sofrimento que a acompanhava. E a principal das conquistas, pastor Tiago, foi o recebimento do Espírito Santo.
0: É, a principal das conquistas, a conquista mais importante, é o Espírito Santo. E essa pessoa que está acompanhando a nossa programação, ela tem que entender que enquanto o interior dela não for preenchido, por mais que ela resolva os problemas, vão vir outros. Os problemas estão sempre a vir. Mas quando o interior está em paz, quando a pessoa está em paz com Deus, ela passa pelos problemas, mas ela permanece firme, de pé. Aí está a razão pelo qual, sempre que você passa por um problema, você vai abaixo. Você cai em depressão, você não quer sair do quarto, você perde a vontade de comer, você perde a vontade de viver. Não é pelo problema em si, mas pela ausência do Espírito Santo. E domingo nós tiramos um momento da reunião para buscar o Espírito de Deus.
1: Que é a nossa força, que é o nosso suporte, que é a nossa água. E você pode estar certo, Deus fará aquilo que só Ele pode. E só Ele tem poder para fazer. Numa universal próximo de si, você será ajudado, acompanhado. Terá um pastor, um homem de Deus, que irá te ajudar. Pastor Tiago, nosso universal de Câmara de Lobos.
0: Estrada João Gonçalves Jarco, número 108, na Vilha, às 7 da manhã, às 9 da manhã e às 15 e também às 18.
1: Olha eu, pastor Vitor, na nossa universal de Ribeira Brava, em 4 horários, à sua inteira disposição. 7, 15, 18 e, em especial, 9 da manhã, na grande concentração de fé e milagres. Estrada Regional 104, próximo ali ao Centro de Saúde, próximo ali ao Corpo de Bombeiros, onde o milagre espera por si, por meio e através da fé. Tá bem? Acompanhe esta linda faixa musical e, em seguida, eu retorno com todos.

0: Muito bem, estamos de volta. Pastor Tiago, Deus é especialista em casos perdidos. Casos que, aos olhos humanos, não existe mais saída, não existe mais solução. São essas pessoas, Pastor Tiago, que dão os maiores testemunhos, porque desprezados pela família, pela sociedade, desprezados por tudo e por todos, mas nunca por Deus. E essas pessoas se entregam e, por meio da fé, alcançam a mudança de vida.
1: É, e se nós formos ver a palavra, analisar as escrituras, Jesus, ele foi nos casos impossíveis. O cego de nascença, ele foi no paralítico, que já estava há 38 anos ali, naquele lugar. Ele foi no morto, que não havia mais cura, não havia mais solução para o morto. Lázaro estava morto. Então Jesus, ele tem um especial carinho pelos casos impossíveis, porque é através dos casos impossíveis que ele é mais glorificado. E talvez você está aí, você é um caso impossível para o homem, mas para Deus não.
0: E Deus, ele usa essa programação para poder te achar, para poder te buscar, para dar para si uma nova oportunidade de vida. 218-368-008, para que você converse, fale com alguém pronto e apto, que certamente vai te ajudar, tá bem? Acompanhe com atenção o depoimento desse casal, o senhor Aníbal e a senhora Maria. O senhor Aníbal não dava certo em nenhum relacionamento, era viciado no álcool e no tabaco. A senhora Maria era viúva e também depressiva.
2: Senhor Aníbal, fala um pouquinho da sua história, como era a sua vida?
3: Eu vim para Lisboa, eu nasci na zona centro, e vim para Lisboa muito novo. Só que no trabalho, a certa altura, comecei a ter um vazio e tristeza. E para preencher esse vazio, a tristeza, comecei no álcool e no tabaco.
2: Casou com que idade?
3: Casei com 45.
2: Mas por que não dava certo os relacionamentos? O que que era?
3: Não dava, seu bispo. Não sei porquê, mas começava, mas o fim...
2: É porque um homem chegar a 45 anos sem um casamento, realmente está muito amarrado na vida, né? Sem família, né?
3: Seu bispo, também nunca me passou assim pela cabeça eu ficar mesmo, casar mesmo. Eu andava, fazia a vida no coisa, mas...
2: Era um homem perdido, né?
3: Perdido, exato.
2: Um homem sem direção.
3: Sem direção
2: porque
3: mesmo.
2: A primeira coisa para uma pessoa, qualquer pessoa, ser humano, é constituir família. E ver-se que o senhor era um homem que estava tão perdido na vida, o senhor não tinha essa visão.
3: O meu preenchimento de vida era o tabaco e o álcool.
2: O senhor era casado com tabaco e com álcool?
3: Com álcool. Eu, quando chegava à casa do trabalho, eu bebia sim. Mas o meu pior era durante a noite.
2: À noite.
3: Solidão, quando acabava, né? O trabalho, íamos para cervejarias, íamos para vários lados, onde a gente se sentisse naquela altura bem. E era a minha vida, era assim.
2: A senhora Maria, a senhora também passou por outros relacionamentos? Como era a sua situação?
4: Eu, quando vim para a igreja, eu era viúva. Eu casei muito nova. Eu tive uma infância muito, muito má, porque sou filha de pai alcoólico. Meu pai era muito alcoólico. Mãe viciada no jogo. E tivemos muitas dificuldades, passámos muito mal. Até que eu conheci o meu falecido marido. Namorámos 3 anos. E depois casei com 19 anos. Tive um casamento muito feliz durante 17 anos. Até que o meu marido teve uma dor, foi para o hospital e nessa noite morreu. Sem nunca ter estado doente, saiu-me assim o chão dos pés. Eu com 2 filhos a estudar, para mim a vida já não fazia sentido. Porque eu dizia que se realmente Deus existe... Então, porquê é que isto me acontece?
2: A senhora chegou à Universal há quantos anos?
4: Eu cheguei em 99.
2: E o senhor?
3: Eu fui em 97.
2: Chegou antes. Chegou viciado, sem rumo, e mudou. Como é que aconteceu a mudança na sua vida?
3: Nossa, bispo, desde que eu entrei na igreja, tudo começou a mudar.
2: O senhor se libertou dos vícios, né? Largou
3: tudo. Foi a primeira coisa que Deus fez em mim, foi a libertação dos vícios. Do tabaco e do álcool.
2: Largou aquela vida.
3: Tudo. Perdida. Larguei tudo.
2: A senhora chegou à Universal um pouco depois, 99, a senhora disse?
4: Sim.
2: E foi liberta de
4: Sim.
2: tudo. De que a senhora foi liberta?
4: Fui liberta do tabaco, porque eu era viciada em tabaco.
2: Também?
4: E...
2: Desculpe, a senhora fumou quanto tempo?
4: Eu fumei desde os meus 16 até aos 45.
2: Quantos cigarros por dia?
4: Eu chegava a fumar o maço inteirinho por dia.
2: E o que mais aconteceu na vida da senhora?
4: Na minha vida aconteceu muita coisa, porque eu, quando cheguei na igreja, eu ainda vinha com depressão pela perda do meu marido, porque eu dizia que já nunca mais queria homem nenhum na minha vida.
2: Como Deus faz as coisas, né?
4: É verdade.
2: Porque o senhor Aníbal não queria ter uma família. A senhora também não queria ter outra pessoa na sua vida.
4: Pois não.
2: Mas Deus trabalha de uma forma tão maravilhosa que ele levou o seu Aníbal viciado, sofrido, transformou, libertou. Pegou a senhora que vinha também de um sofrimento tão grande, porque amava tanto o marido e foi tão feliz no casamento, estava tão machucada pela perda do marido, que não queria outra pessoa. E aí Deus pega um, o outro, no caso dos dois, transformou a senhora, libertou da depressão, curou o seu interior, libertou o seu Aníbal dos vícios, curou o interior dele. E aí, depois que os dois estavam tratados, né, curados interiormente, o que ele fez? Fez com que os dois se conhecessem. Apresentou um para o outro.
4: E, senhor Bispo, foi maravilhoso, porque éramos os dois da mesma idade.
2: Tudo
4: praticamente
2: combinado.
4: Tínhamos os dois a mesma profissão e trabalhávamos os dois perto do outro. Sem nos conhecermos.
3: Sem nos conhecermos.
2: E aí depois começaram a namorar. Namoraram quanto tempo?
4: 3 meses.
2: Isso, porque não tinha que perder tempo, né?
4: Nós já sabíamos o que queríamos, já éramos pessoas adultas.
2: Já eram bem, bem maduros para ficar namorico 1 ano, 2 anos, 3 anos.
4: Eu, ao fim de 2 meses, eu apresentei-o aos meus filhos. Eles aceitaram muito bem e também me têm dado muito conforto e muita felicidade.
2: E o senhor é um homem realizado?
3: Sim, seu Bispo. Sei que sim.
2: O senhor encontrou na sua esposa aquilo que o senhor não sabia que precisava, porque o senhor não queria família, mas o senhor encontrou nela o seu porto seguro, aquela pessoa que lhe dá o equilíbrio, que lhe ajuda, que lhe passa segurança. O senhor encontrou?
3: Sim, seu Bispo, encontrei. E o principal é que rumamos os dois para o mesmo porto.
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6: Eu andava todos os dias com esta corda dentro do carro. Eu planeava me matar com esta corda. Eu até já tinha escolhido a árvore onde eu iria me matar. Eu tenho memórias ainda muito nova de pensar porquê é que eu nasci, porquê é que eu estou aqui e os meus pais não gostam de mim. Apesar de ser muito mimada, muito acarinhada pelo meu pai, pela minha mãe, nunca acreditei que era digna de ser amada. Os meus pais entraram para a igreja, eu tinha de 8 para 9 anos. Aos 19 anos, eu conheci um rapaz. Ele interessou-se por mim, namorámos 6 meses... e juntámos. Afastei-me da igreja e os primeiros tempos, ok, fui feliz. Nós saímos muito, divertíamos muito, estávamos muito felizes. Mas, a certa altura, o vazio voltou. Nós começámos a ter discussões, chatices, porque eu realmente não me sentia preenchida. Então, pensei, vou engravidar. O início tudo muito bem, depois começaram novamente as discussões, os problemas, o vazio. Engravidei a segunda vez, tive o meu filho. E ao fim de 11 meses, um dia, numa das discussões, após muitas discussões, ele diz-me: tens de sair de casa, eu não te amo mais, tens uma semana para sair de casa, leva os miúdos, vai-te embora, não dá. E aí foi o chão a fugir debaixo dos pés. Como é que eu vou fazer? Mãe sozinha, com duas crianças, 28 anos, ninguém me vai querer. Foi um momento muito, muito difícil da minha vida. Eu senti muito, muito ódio dele inicialmente, muita raiva. Senti-me deprimida, triste, inclusivamente tive depressão, diagnosticada pelo médico, fiz a medicação. Tomei muita medicação, comecei com os ansiolíticos mais leves, depois com mais fortes. Depois, quando a medicação já não me fazia efeito, cheguei a beber vinho com ansiolíticos para me adormecer. Cheguei a consumir drogas. Nessa depressão, essa tristeza, nas redes sociais conheci uma pessoa. Estava em Inglaterra e nós começámos a falar. Ele veio cá e muito rapidamente ficou na minha casa e começámos a viver juntos. Muito carinhoso, era o amor da minha vida e eu achava, agora eu vou ser feliz, está tudo perfeito. Ok, está tudo perfeito. Foi muito bonito no início e ao fim de uns tempos eu descubro que esta pessoa tinha consumos de drogas mais pesadas, cocaína, heroína. Descobri traições, houve agressões. Numa dessas discussões que ele sai, eu vou atrás dele já grávida e ele agride-me após eu perceber que ele tinha saído e que me tinha traído. Uma dessas traições que eu descobri dele, descobri que ele, enquanto vivia comigo, era casado com outra pessoa. Todas estas desilusões, todas estas situações faziam-me afundar mais nos vícios. Em 2018, eu engravido desta pessoa, a minha quarta gravidez, e por opção minha, porque via que a vida que estava a viver não me ia levar a lado nenhum, optei por não seguir com aquela gravidez. Foi muito duro porque ele não me quis acompanhar, eu passei o processo sozinha e isso afundou-me ainda mais na tristeza, no vazio, numa culpa que tornou-se quase impossível viver com essa dor. Eu, no meio dessa dor, consegui ganhar forças e sair definitivamente desse relacionamento. Conheci outra pessoa, também através das redes sociais, começámos a falar. Ele vivia em Lisboa e de abril a junho já estávamos juntos. Mais uma vez o grande amor da minha vida, está perfeito, está impecável, mas com o tempo o vazio voltou. O vazio voltou, a insatisfação voltou, as discussões começaram, a bagagem e o trauma que já vinha das relações anteriores. O que era um amor perfeito, tu vais-me trair, tu vais-me enganar, eu não posso confiar em ti, tu assim, tu assado, e havia discussões. E numa dessas discussões nós separámos, tivemos de 21 a 22 separados, ele quer voltar, eu volto. As coisas por um tempo correram muito bem e depois intensificaram e voltaram a estar muito mais. Eu tornei-me uma pessoa tão amarga, tão má, que eu provoquei mal a ele, na forma como falava com ele, nas coisas que lhe dizia. Eu tornava-me extremamente agressiva e eu comecei a ter pensamentos de morte. Houve uma das situações em que eu, enquanto nós discutíamos, eu pensava, eu vou puxar fogo à casa. Nós tínhamos um galão com gasolina, que é uma casa de campo, e tínhamos uma roçadeira para limpar a erva. Eu sabia que naquele dia tínhamos gasolina na garagem. Vou tacar fogo nisto, vamos morrer todos e vai acabar. Felizmente, nesse dia, não concluí essa ideia, mas eu andava com uma corda dentro do carro para me enforcar. Eu já tinha feito N caminhadas na zona de campo à volta da minha casa. Já tinha efetivamente escolhido qual seria a árvore que eu iria concluir esse projeto de me suicidar. A dor era excruciante. Já nada me preenchia, já nada me trazia alegria. Eu amava aquele homem, eu sabia que ele me amava, mas já nada servia. Numa das vezes que a minha irmã veio de Inglaterra de férias, eu volto à igreja.

mas efetivamente quando houve a decisão, ou eu gosto de dizer, a quebra do orgulho. Eu um dia recordo-me de estar em casa e ouvir um vídeo já anterior do Bispo Macedo no tempo de Salomão, onde ele menciona o versículo de Jeremias 9, 23 e 24, que basicamente diz isto, que quem se gloriar, glorie-se nisto, em me entender e me conhecer. Essa palavra, até hoje, é um versículo que eu gosto de ler e cada vez que eu leio, eu vejo de maneira diferente, porque realmente eu gloriava-me na minha força. Eu quis ter um relacionamento. Eu quis ter o casamento. Eu quis ser mãe. Eu quis fazer tudo à minha forma. Eu era a pessoa que dizia que era humilde, mas era extremamente orgulhosa, porque eu queria as coisas da minha forma. E esse versículo fez-me entender o que eu tinha que entregar. E no momento em que eu entreguei esse meu orgulho, e numa reunião, eu abri mesmo o meu coração e disse: olha, Jesus, a corda está lá no carro. Eu estou aqui numa reunião de quarta-feira, mas a corda está lá. E se eu não conhecer hoje, eu vou pegar naquela corda e aquilo vai acontecer. E eu sei o que vai acontecer. Eu só não posso continuar com esta dor, eu não posso continuar aqui na igreja, toda a gente a falar-me de Deus e eu não sei quem é Deus. E nesse dia não aconteceu logo o batismo com o Espírito Santo, mas já ficou a semente lá dentro e Deus já me confirmou. Eu te escolhi. O meu marido, que agora é meu marido, na altura ainda estávamos juntos, começou a ir às reuniões comigo e eu comecei a pedir a Deus: nós estamos juntos, eu quero acertar as coisas, eu quero viver certo com Deus. E eu fiz uma fogueira santa, onde eu continuei o meu sacrifício, mais do que a parte monetária, foi espiritual. Nesta fogueira santa que aconteceu em 2025, eu entreguei a totalidade do interior e fez toda a diferença. Porque Deus respondeu, o meu marido agora na altura que não queria casar, que já tinha verbalizado que não queria casar, aceita casar, nós casámos, veio o jejum de Daniel e eu já sem aquelas bagagens todas e agora está tudo certinho, continuei na minha entrega e em 25 de agosto, numa reunião de domingo, na busca, não foi um sentimento, não foi uma emoção, que eu era extremamente emotiva, foi uma certeza, foi: eu escolhi, eu sou contigo. Eu sei quem é Deus, Ele está comigo, Ele escolheu-me. E tudo mudou. Não há peso, já não há vazio, não há ressentimento. Esse amor que eu sempre procurei, primeiramente nos meus pais, depois no namorado, depois até nos filhos, esse amor eu só o encontrei quando recebi o Espírito Santo. Aqueles períodos que eu achava, é agora, estou feliz, aquilo não era amor. E agora é um amor tão puro, o Espírito Santo traz-nos um amor tão bom, que ainda que eu penso, ainda que ninguém neste mundo me amasse, eu ia sempre me sentir amada.

0: ou sabia receber porque não o tinha.
1: O altar não me tirou só o vazio, não me tirou só a depressão, o vício. O altar deu-me tudo. Deu-me uma família, deu-me alegria, deu-me tudo o que eu poderia querer. Hoje eu sou feliz de verdade.
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3: Deus é grande, os depoimentos que você acabou de acompanhar provam e comprovam a veracidade das nossas palavras quando afirmamos que para o seu caso tem jeito, que para o seu caso existe solução. Inclusive, pastor Tiago, o senhor Aníbal, a senhora Maria, hoje eles estão completamente restaurados. Se conheceram na igreja, casaram na igreja e hoje constituíram uma família que nasceu do altar.
4: É, hoje são felizes e transmitem essa felicidade para os outros. E é isso que Deus quer fazer. Deus não quer que a pessoa seja feliz somente. Ela quer que ela transmita para os outros que estão ao redor dela essa felicidade e mostre também para os outros que estão sofrendo, que não acreditam mais na felicidade, que tem sim solução para o problema, para a vida deles. Então, meu amigo, minha amiga, a Igreja Universal, ela está de portas abertas para receber todos os sofridos. Jesus disse: "Vinde a mim todos os que estáis cansados e sobrecarregados, que eu vos aliviarei." Você está cansada, você está cansado, você chegou no limite, você não aguenta mais. Faça o que Jesus mandou fazer. Venha até Ele na Igreja Universal e Ele vai dar um fim à sua dor, ao seu sofrimento.
3: E esse fim desse sofrimento, dessa dor, acontece nesse domingo, nessa grande concentração de fé e milagres que você irá participar. Certamente, você entrará de uma forma e sairá completamente diferente. Pastor Tiago, nosso Universal de Câmara de Lobos.
4: Estrada João Gonçalves de Arco, número 108, na Vila, 7 da manhã, 9, que é o horário principal, 15 e também às 18.
3: Eu, pastor Vitor, esse amigo que vos fala na Universal de Ribeira Brava, estrada regional 104, próximo ali ao centro de saúde, próximo ali ao Corpo de Bombeiros, todos indistintamente são os nossos convidados. 7 da manhã, 15 horas, 18, em especial, 9 horas da manhã. Tá bem? Ficamos por aqui com a nossa participação. Que Deus abençoe seu dia. Até a próxima oportunidade.
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1: São 6 horas da manhã. Vamos agora à oração do trabalhador.

Pai nosso que estás nos céus, santificado seja o teu nome, venha o teu reino, seja feita a tua vontade, assim na terra como nos céus. Pão nosso de cada dia dá-nos hoje, perdoa as nossas ofensas, assim como nós perdoamos a quem nos tem ofendido, e não nos deixes cair em tentação, mas livra-nos do mal, pois teu é o reino, poder e glória para sempre. Amém. Senhor Jesus, nós entramos em oração e pedimos ao Senhor que venha abençoar a todos os amigos trabalhadores nessa manhã de sábado. Sim, Espírito Santo, que o teu poder venha de encontro a cada vida, a cada alma, a cada um deles. Visita os que estão doentes, enfermos, acamados, aqueles que estão em tratamento médico, aqueles que estão medicados, outros tantos, meu Pai, desempregados, porque as portas estão fechadas, desanimados, cansados, fracos. Eu peço agora em favor de todos, que o teu poder venha visitá-los nessa manhã e que haja luz na saúde, na vida financeira, na família dos trabalhadores. Eu abençoo este copo com água, de maneira que quem beber desta água receba a tua bênção. Em nome de Jesus. Beba, minha amiga, meu amigo. Tenha paz. Tenha luz. Graças a Deus. Eu ofereço a todos meus amigos ouvintes essa canção muito bonita. E logo após vem o programa Bom Dia Madeira, Bom Dia Porto Santo.

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1: Olha, que Deus abençoe a si e a sua família nessa manhã de sábado. Eu quero falar consigo, meu amigo, minha amiga, que tem tido pensamentos de suicídio. Você é uma pessoa que já há anos, décadas, tem ouvido uma voz ao pé do seu ouvido a dizer: mata-te, dá cabo da vida. Você é aquela pessoa que nunca alcançou sequer um objetivo. Você é uma pessoa que nunca teve sucesso em nenhuma área da sua vida. Você não se apercebe o porquê que a sua vida está a correr tão mal. Apesar de você ser uma pessoa inteligente e capaz, a sua vida está sempre a andar para trás. Um esforço tremendo você faz para dar um passo adiante e o fracasso, a derrota, a humilhação está aí te acompanhando. Dê um ponto final nessa situação. Você precisa encontrar-se com o Senhor Jesus. Ele vai mudar a sua vida, tirar de você esses pensamentos suicidas, essa voz que você ouve e que te leva ao mau caminho, precisa se calar. E só há uma maneira de você calar essa voz, é através da voz do Senhor Jesus. É por isso, meu amigo, minha amiga, que a sua vida tem corrido mal, porque falta a voz de Deus a te conduzir, a te dirigir. Mas isso vai acabar porque você vai participar de uma reunião nesse domingo que vai mudar a história da sua vida. Você que sofre, você que padece, você que foi rejeitado, você nunca foi prioridade de ninguém, as pessoas te desprezam, assim, né? Como diz o outro, né? É na cara dura, é na lata, as pessoas te olham e te rejeitam, você se apercebe disso, você é inteligente. Nesse domingo, você vai receber o Espírito Santo. O Deus Todo-Poderoso vai curar você, vai libertar você, vai transformar o seu coração. Inclusive, a gente vai acompanhar o testemunho da Sandra Pereira. Ela fala sobre isso, de como ela cresceu, de como ela viveu rejeitada, das vozes que ela ouvia para se matar. Ela é um exemplo de hoje. Hoje é um exemplo de como nós podemos mudar de vida. Preste atenção no testemunho dela.
2: Não conseguia dormir porque eu ouvia vozes. Eu só me sentia bem ir no cemitério. Entrei numa depressão pós-parto. Aí já eu comecei a ter pensamentos de me suicidar a mim e também o meu filho. Sou Sandra Pereira, desde pequena que eu fui criada com a minha avó, porque a minha mãe, como trabalhava, fui criada com ela e então apeguei-me muito a ela. Entretanto, quando eu tinha 9 anos, ela faleceu e eu apanhei um choque muito grande. Tive acamada porque apanhei uma doença que se chama febre reumática. Estive sem poder andar e com a levar muitas injeções. E então apanhei um desgosto muito grande por ela ter falecido. E a partir daí começaram os meus problemas, ou seja, eu comecei a ter problemas de sono, não conseguia dormir porque eu ouvia vozes durante a noite e durante o dia. Eu tinha sempre a voz da minha avó sempre a perseguir-me. Era a voz dela a dizer que estava à minha espera e que eu lá, se fosse ter com ela, que iria ficar feliz. Comecei a ter muito medo de morrer, mas ao mesmo tempo eu só me sentia bem ir no cemitério. E até que houve um dia que eu estava na escola e aquela voz estava sempre constantemente a falar: vem ter comigo, que eu estou à tua espera, e vai buscar os meus compromissos que estão em cima do guarda-fatos. E eu fui. Quando cheguei a casa, fui lá e comecei a tomá-los sem ter a noção daquilo que estava a fazer. É que eu não tinha mesmo a noção do que é que estava a fazer. Não era eu. Ou seja, eu estava a ser conduzida para lá. E então eu depois não me lembro de mais nada. Só me lembro acordar no hospital e dizerem-me que não sabem como é que eu sobrevivi, porque foi muitos comprimidos. E os comprimidos que eu tomei era para o coração que a minha avó tomava. Ou seja, eram os comprimidos que bastava tomar, se calhar, uns dois ou três para não sobreviver. E só tinha aquela voz sempre, não é? Aquela voz era sempre, olha, não conseguiste esta vez, mas para a próxima vais conseguir. O intuito era sempre ir ter com a minha avó, ou seja, tentar ir a suicidar. Casei e continuei a levar esses pensamentos. Depois já eu não conseguia cuidar do meu esposo por causa disso, porque ele durante a noite dizia que eu tinha muitos pesadelos, que ele acordava durante a noite porque eu tinha muitos pesadelos e chamava muito a minha avó. E ele dizia que, pronto, que ficava assustado também. Na altura eu fui a um médico, primeiro fui a um médico de família, entretanto ele encaminhou-me para outro médico, que era para tentar-me fazer uma cura de sono e tentar com os calmantes. Só que, entretanto, os calmantes em mim fizeram o inverso, ou seja, eu despertava, em vez de dormir, despertava. E então fiquei com uma palpitação muito, muito grande no coração. E aquilo fez-me mal ao coração e eu comecei a desencadear muito nervosismo. Comecei a ficar muito nervosa, muito ansiosa. Entretanto, eu engravidei. E conclusão, a gravidez, quando eu fiquei, depois da gravidez, entrei numa depressão pós-parto. Aí já eu comecei a ter pensamentos de me suicidar a mim e também o meu filho, ou seja, já era os dois, que era para ele não ficar sem a mãe. A nível, um exemplo, de dar mais apoio ao meu esposo, eu já não estava a conseguir, porque estava com uma sobrecarga do meu filho e com a sobrecarga minha de não estar curada da depressão. Só que os comprimidos não me faziam efeito nenhum, ou seja, ainda ficava pior. Amiga minha que disse, não, olha, vamos conversar, não faças isso, eu vou-te ajudar, eu tenho uma solução para ti, vens comigo. Quando eu vi que era o Universal, eu disse, não, nem pensar. Como diziam que eram ladrões e que vais para ali fazer o quê, eram ladrões e não sei, que tinha uma má impressão da Universal, e então eu dizia, não, nunca vou para ali. E ela disse, não, vem primeiro, tu não podes falar de uma coisa que não conheces. E depois, quando eu fui, ouvi uma palavra que foi que Jesus tinha levado sobre si todas as dores e as enfermidades, e eu fui para casa a pensar naquilo. E eu, durante a noite, eu disse, olha, eu não sei se é verdade ou não, mas uma coisa eu peço. Não sei se estou a pedir à pessoa certa, se não, mas que me dê um sinal se realmente existe e que esta noite eu venha a ter paz. E foi. Foi uma noite muito de paz. Ao outro dia acordei sem pensamentos nenhums. Fiz a minha lida da casa, fui trabalhar, fui levar o meu filho à escola tranquila, já alegre. E depois essa minha amiga disse, ah, não queres ir outra vez comigo? Eu disse, ah, ok, vou contigo. Nesse dia fui eu, mais o meu esposo. A partir daí, depois, eu fui curada, fui liberta, nunca mais ouvi vozes, nunca mais tive ideias de suicídio. E graças a Deus eu comecei a ser uma boa mãe, uma boa esposa, até que a melhor coisa que eu podia ter recebido foi o Espírito Santo. O dia que eu recebi o Espírito Santo foi o dia... Eu tive o dia feliz do meu filho, mas dos meus filhos, mas não posso comparar porque foi o dia mais feliz da minha vida. Foi o dia em que eu realmente percebi que estava no caminho certo e que, tendo o próprio Deus, é a coisa mais maravilhosa que nós podemos ter. Não há nada que mais maravilhoso possa entrar dentro de nós, que é o próprio Deus. Mudou tudo, mudou a minha maneira de pensar, mudou a minha maneira de agir, a minha maneira de ser, mais calma e mais alegre e mais paciente com a família e dar dar aquilo que eu recebi. Hoje sinto-me como uma mãe, com paciência, com alegria, somos muito felizes. Brincamos muito uns com os outros e dou aquilo que não conseguia dar lá atrás. Eu sou grata à Universal porque me acolheu e o que me roubou foi as doenças todas que eu tinha, os traumas todos que eu tinha, a depressão que eu tinha e a infelicidade que eu tinha. Foi isso que ela me roubou e graças a Deus por ela me ter roubado isso. Porque hoje eu sou alegre, tenho paz e tenho saúde. E hoje tenho a plena certeza que se eu não tivesse conhecido Deus na Universal, eu já não estaria aqui há muito tempo. E provavelmente também não estaria o meu filho.
1: Eu não falei para si, minha amiga, meu amigo, que o testemunho da Sandra é fortíssimo e que é um exemplo a ser seguido? Talvez você já seguiu artistas, atores, atrizes, cantores. Você já seguiu tanta gente famosa, você já ouviu o conselho de tantas nutricionistas, de tantos fisiculturistas, você é aquela pessoa que, não é, está na internet e está sempre nas redes sociais, é ativo nas redes sociais, sempre a seguir as pessoas, e você tem sido fracassado, sido falhado. Por que não passar a seguir a Cristo? Por que não passar a dar ouvidos à voz de Deus? Veja que a Sandra fez isso, ela mudou de vida. A voz que está dentro dela agora é a voz do Espírito Santo. Sabe por quê? O Espírito Santo é a solução para a nossa vida. Todos os nossos problemas não significam nada quando nós recebemos o Espírito Santo. É por isso que eu quero desafiar você, que sofre, que padece, que chora, que geme, que é desprezado, para que nesse domingo, amanhã, 9 da manhã, você compareça aqui mesmo, onde você vê agora imagens, no Cenáculo do Funchal. Aqui nesse lugar, centenas de milhares de pessoas já receberam o Espírito Santo. É isso mesmo. Todos esses anos que o Cenáculo está aqui, pessoas receberam a presença de Deus. E eu desafio você que assiste esse programa, amanhã, 9 da manhã, está aqui e você vai receber o Espírito Santo. Saia da sua casa com esse entendimento. Eu vou aí e eu quero receber esse Espírito que você está falando. Essas vozes que falam na minha cabeça vão se calar. Nós vamos removê-las. E você vai passar a dar ouvidos à voz do Espírito de Deus. Amanhã, 9 da manhã, essa concentração de fé e milagres.
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4: Dona Manuela, o que é que aconteceu?
5: Eu, quando cheguei na igreja, tinha uma depressão muito grande. Pesava 47 quilos e queria morrer, porque não me sentia bem. Só queria estar fechado no quarto escuro e uma vez tomei também uns quantos comprimidos, porque tinha uma angústia tão grande, muito grande mesmo. E depois a minha irmã soube que eu estava assim muito mal, e já tinha corrido vários médicos, já tinha tudo. E então ela disse-me: olha, há um trabalho da igreja porque tu não vais. E fui, comecei a fazer as correntes, comecei a ser ungida e comecei, cada dia que passava ia me sentindo melhor, comecei a engordar. E as minhas colegas no serviço diziam: mas tu agora, da maneira como tu estás, tu já engordaste uns quantos quilos. Onde é que tu andas? Olha, eu conheci um Deus verdadeiro e sinto-me tão bem de lá ir que estou diferente. Era muito triste, não dormia, também tinha insónias e tornei-me uma pessoa muito diferente mesmo. Comecei a ser muito, muito feliz e tinha paciência para os meus filhos, coisa que eu anteriormente não tinha. Eles andavam sozinhos praticamente, não eram cuidados por mim. e passei a cuidar deles, passei a ter, sou mais feliz e pronto, e chamei as minhas colegas também para virem conhecer Jesus.
1: 218-368-008. Esse número é muito especial e você pode ligar agora. Chama esse número porque você será ajudado, você será ouvido e aconselhado de acordo com a sua necessidade, porque o Espírito Santo é que vai dar a direção para o pastor, para o obreiro, que ali está agora para poder te atender nesse sábado pela manhã, sábado do dia todo, domingo dia todo, fim de semana, feriado. A Central SOS está disponível 24 horas por dia. Para sim, minha amiga, meu amigo. Agora é você tomar uma atitude de ligar. Inclusive, nós vamos falar agora com o pastor Flávio, que está na Central SOS aqui na Ilha da Madeira. As pessoas ligaram e deixaram o nome dos seus familiares para a oração. Não é, pastor Flávio?
6: Muito bom dia, bispo. Bom dia a todos que nos acompanham neste momento. Nós estamos aqui na Central de Atendimento aqui na Ilha da Madeira e estamos à disposição de todas as pessoas que nos acompanham e que estão a passar por situações difíceis, que precisam de força, precisam de ajuda em oração. Nós estamos aqui à disposição para ajudar. Várias pessoas já têm ligado e têm sido ajudadas, têm desabafado, têm recebido oração e, através desse poder da oração, têm sido ajudadas, como, por exemplo, a Érica, que nos ligou do Porto. Ela pede oração porque tem problemas financeiros, o valor da renda que ela tem é muito alto, o que faz com que não tenha quase dinheiro para comprar comida. A Rosa Simões, que nos ligou da Mercês, ela pede oração pela vida financeira das netas, a Marta e a Rita, e também pela área da saúde do seu companheiro, o Lionel Dias, que também tem problemas do coração. Já foram orientados, já receberam oração, já foram ajudados também, como também a Natália Fernandes, que nos ligou lá de Braga. Ela pede oração pelo filho, que já faltou algumas vezes à escola, e os professores não estão a aceitar a justificação. Ela pede oração para que não seja acionado o Tribunal de Menores. Estas e outras situações têm sido situações que as pessoas enfrentam e que se veem sozinhas diante delas sem saber o que fazer, mas nada melhor do que o poder da intercessão, da oração, que faz a mão de Deus se mover em favor de todos aqueles que buscam. E você, se está a assistir neste momento, está a passar por uma situação assim também difícil, você se vê sozinho sem saber o que fazer, você pode ligar para nós agora. Nós vamos lhe ouvir, vamos lhe orientar, vamos orar por você. Você pode também deixar os nomes dos seus familiares ou por quem você quer que Deus abençoe e vão ser ajudados. O nosso número é o 218-368-008, 218-368-008.
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1: Obrigado, pastor Flávio, e também a todos os voluntários. Você que assiste esse programa e você tem religião, você é comprometido com a sua igreja, com a sua religião. Entretanto, você está sofrendo. Entretanto, você está chorando, você está desesperado. Eu não quero que você troque de igreja. Eu não quero que você troque de religião. Atenção, você pode ter a sua religião, não há problema nenhum. O que eu quero é que você venha e troque de vida. Mude de vida, mude de pensamento. A voz que fala na sua cabeça, ela vai mudar. Antes era a voz das trevas, do mal. A partir de amanhã, será a voz de Deus. Quando você colocar os pés aqui no cenáculo, você vai perceber a diferença no seu coração. Rua Doutor Brito Câmara 32, de frente à Rotunda dos Bombeiros Sapadores. Você vai participar de uma reunião que vai marcar a sua vida. Vai mudar a história da sua vida. Ouça, você será essa pessoa um antes e um depois que você participar dessa concentração de fé e milagres. Tá bem? 9 da manhã, aqui no Cenáculo do Funchal. Você pode ir na Igreja Universal aí, próximo da sua casa. Aceda o website igrejauniversal.pt, obtenha a morada e também os horários e você participa da reunião e recebe uma vida nova. Tá certo? Nós finalizamos o nosso programa de hoje, voltaremos amanhã, domingo, nesse mesmo horário. Deus abençoe a si e a sua família. Fique bem, um excelente dia.
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1: Olá a todos os nossos queridos ouvintes do nosso programa Fatos Impossíveis. Nós estamos aqui para trazer mais uma vez, neste dia de sábado, hoje dia de sábado é dia de jejuar, é dia de propósito para milagres, para respostas, para que haja paz. E talvez você que está aí desse lado está a passar uma situação degradante em todos os níveis. Olha para a sua saúde e vê que está a degradar-se a cada dia, mesmo em meio a tratamentos, mesmo em meio a procedimentos arriscados, dolorosos, que têm efeitos colaterais. Olha para a sua vida económica e vê a empresa a degradar-se. Mesmo tentou, de todos os modos, de todas as maneiras, resolver a sua situação. Mas você não está a encontrar a porta de saída para o seu problema. Parece impossível. Por isso, nós estamos aqui para lhe apresentar o jejum coletivo. Porque o jejum não é uma corrente. O jejum é um propósito sagrado. E quando alguém recorre a este poder chamado oração e jejum, então não tem como, meu amigo, minha amiga, o sobrenatural não acontecer. E é isso que nós queremos trazer para si hoje, com o caso da senhora Isabel Segurado. Ela que esteve num estado de vício da heroína, da cocaína, durante 6 anos. Ela buscava encontrar dinheiro para a droga, encontrar meio para consumir. Chegou até a ter um início de overdose e foi parar ao hospital. Não bastasse isso, como muitos casos de pessoas que ficam descontroladamente apegadas aos vícios, ela teve hepatite C, de maneira que teve que fazer tratamentos durante 2 anos. E isso não chegou porque ela sofreu uma burla. Imagina a situação impossível da senhora Isabel. Mas como ela teve a oportunidade, você também pode ter a oportunidade de mudar de vida através da ação do poder do Deus dos impossíveis. Vamos ouvir então agora o testemunho da senhora Isabel. E nós voltamos a seguir do intervalo.
2: Deparei-me com duas grandes inimigas, a heroína e a cocaína. Eu fui-me completamente abaixo, sofri uma burla que me fez ficar completamente na miséria. A minha infância, eu posso dizer que foi uma infância feliz, apesar de ter crescido sem mãe, porque fiquei sem mãe muito nova, com 2 anos. Fui criada pela minha avó e pelo meu pai, e se foi coisa que nunca me faltou, foi amor. Casei com 18 anos e fui daqui para Lisboa. E ao chegar lá, deparei-me, ao fim de algum tempo de lá estar, deparei-me com duas grandes inimigas, a heroína e a cocaína. A primeira que eu conheci foi a heroína, que me levou a um estado terrível, e à posterior a cocaína. E às tantas já usava as duas misturadas, e o que fez com que a minha degradação física, pessoal, emocional, a todos os níveis, ficasse deteriorada. Isto foram durante 6 anos. Foi das coisas mais horríveis que eu alguma vez na vida pensei passar. Quando não estava a arranjar dinheiro para comprar drogas, estava sob o efeito delas. O que me levou duas vezes ao hospital com dois... Uma das vezes, uma das pessoas que estava ao meu lado, porque eu cheguei, eu, quando cheguei à parte de me injetar, a coisa foi muito complicada. E numa, houve uma das vezes em que eu tive um princípio de overdose, que uma das pessoas que estava comigo lá fez aquelas coisas que eles, que chama-se um caldo de água e sal, que corta ali um bocado, e de uma das outras vezes tive que ser transferida para o Hospital de Santa Maria. Foram duas vezes, foram duas situações muito complicadas. Adquiri hepatite C e cheguei a um, e quando fui ao, quando descobriram o problema que eu tinha, tive que fazer um tratamento que, muito semelhante ao tratamento que é feito para o cancro, onde também se faz radioterapia. E foram dois anos muito, muito complicados, onde eu tive outra vez, vai, não vai, para não estar aqui hoje. E foi muito mal, porque entrou-me um medo muito grande de não conseguir ultrapassar os tratamentos e de deixar órfão o meu filho e que ele passasse a mesma coisa que eu passei com o falecimento da minha mãe, de ter crescido sem mãe. Foi muito, muito, muito complicado. E há cerca de um ano e pouco, nós sofremos uma dura perda, que foi a morte do meu pai. Um dia ele estava bem, no outro dia acordou com dores e foi diagnosticado um tumor em fase terminal, e o meu pai partiu num ano, num mês e meio. A morte do meu pai desencadeou aí uma situação muito complicada, porque eu fui-me completamente abaixo. Depois, isto no espaço de um ano e poucos meses, sofri uma burla em termos de, em questão de trabalho, sofri uma burla que me fez ficar completamente na miséria. Ficámos de tal forma lesados economicamente que chegámos ao ponto de ter, de para comer, termos que ir à cantina social buscar a marmita com os alimentos. E eu lembro-me que no dia em que eu entrei na Universal pela primeira vez, eu nem sequer me dei conta. O meu estado de espírito era tão mau, e lembro-me que vinha como se viesse a arrastar a alma pelo chão. E eu lembro-me de passar pela porta da igreja e não me dei conta do que era. Eu simplesmente vi uma porta aberta, E vi que tinha cadeiras, e eu vinha tão cansada, tão embaixo, que eu pensei, vou entrar e vou-me sentar. Senti uma esperança e pensei, bom, aqui vou encontrar alguém com quem eu possa desabafar e que eu possa contar como ajuda. E aí comecei a ir às reuniões. Eu lembro-me que ao fim, não deu um mês, não deu um mês de estar na igreja, eu arranjei um trabalho e mudou tudo. Tudo mudou. A hepatite foi curada. Eu, como lhe disse, fui liberta dos vícios. Porque não me considero, muita gente diz que a toxicodependência é uma doença. Não é. A toxicodependência não é uma doença. A toxicodependência é um problema espiritual muito grave. A caminhada com Deus faz a cada dia, e a cada dia a gente pode ver as maravilhas que Deus pode fazer. Quando às vezes mesmo nós duvidamos, ainda que a gente já tenha visto que Deus pode e faz e não sei o quê, mesmo quando às vezes acontecem situações em que a gente fica um bocadinho mais, com o coração mais acelerado, o Senhor está aí e diz assim, calma que eu estou aqui.
0: Sete motivos para vir aos sábados. Primeiro motivo,
3: e abençoou Deus o sétimo dia. Segundo motivo, Jesus é o Senhor do sábado. Terceiro motivo, os milagres que Jesus realizou foram no sábado. Quarto motivo, assim diz o Senhor Deus, a porta do átrio interior que dá para o Oriente estará fechada durante 6 dias, que são de trabalho. Mas no dia de sábado, ela se abrirá. Quinto motivo, Jesus disse, mas essa casta de demônios não se expulsa senão pela oração e pelo jejum. Sexto motivo, Jesus contrariou a tradição. Enquanto todos descansavam no sábado, ele trabalhava. Sétimo motivo, sábado é o sétimo dia da semana. 7 é o número de Deus, pois é o número da perfeição. Venha neste sábado para o jejum coletivo.
1: Um dia chegou a vez dela, e hoje está a chegar a sua vez. Hoje, sábado, no jejum coletivo, chegou o momento de você ver o poder sobrenatural de Deus. Um dia, a senhora Isabela, ela passou pela porta da igreja e resolveu entrar. E quando ela entrou, mal ela sabia, assim como muitas pessoas mal sabem, que quando entram pela porta da igreja, elas entram pela última porta. Mas a porta que realmente revelará e mostrará a solução para qualquer problema impossível. Por isso mesmo, nós temos anunciado o que está por detrás de toda a causa impossível. O que está por detrás de não surtir efeito na sua vida financeira que está a degradar. O que está por detrás de anos de tratamento sem o efeito que se espera desse tratamento. Você veja que nós não estamos a condenar a ir no médico. Não, vá no médico, faça o procedimento, o tratamento. O que estamos aqui a constatar é: você tem feito por onde alcançar a sua cura, alcançar a prosperidade, alcançar a paz na sua casa, mas não tem obtido o resultado que você espera? É porque por detrás disso, dessa resistência, existe um mal. E eu quero que você acompanhe agora, nesse intervalo, o que está por detrás de toda a causa impossível. E nós já voltaremos com a solução para si.
4: O que é uma causa impossível? Situações e problemas que não podem ser solucionados por mão humana e causam preocupação, frustração e desespero. Há exemplos bíblicos do que fazer em meio a uma causa impossível. Santificai um jejum. Convocai uma assembleia solene. Congregai os anciãos e todos os moradores desta terra, na casa do Senhor vosso Deus, e clamai ao Senhor. Então, o Senhor mostrou-se zeloso da sua terra e compadeceu-se do seu povo. Todos os que têm uma causa impossível, na saúde, na vida financeira, espiritual ou familiar, neste sábado estaremos em um jejum coletivo. Porque tudo é possível àquele que crê.
1: Entendeu que o mesmo causador do problema da senhora Isabel é o mesmo causador do seu problema? Mas também entendeu que a atitude da senhora Isabel, que a fez alcançar a liberdade dos vícios, ser curada da hepatite e ainda conseguir trabalho, e principalmente o espírito da paz, é a mesma atitude que você, meu amigo, minha amiga, também pode tomar. Então que desde já você venha receber forças, esperança, levanta a cabeça, porque não está nada perdido, porque não há causa perdida que se coloque diante do altar de Deus, do Deus dos impossíveis, que esse Deus não venha resolver. Porque tudo o que é feito em jejum, tudo o que é feito em jejum é mais forte.
5: Sábado, o jejum coletivo para vencer as castas malignas. Em certa ocasião, levaram até aos discípulos de Jesus um jovem que, além do lunático, era mudo e surdo. Aquele caso parecia ser uma causa impossível, pois nem mesmo os discípulos do Mestre conseguiram resolver. Mestre, trouxe-te o meu filho, que tem um espírito mudo. E ele espuma e range os dentes e vai definhando. E eu disse aos teus discípulos que o expulsassem, porém não conseguiram. Jesus, além de curar aquele jovem, revelou que estava por trás daquela causa impossível. Esta casta não pode sair com coisa alguma, a não ser com oração e jejum. Por trás de toda a causa impossível, existe sempre uma casta maligna, cuja única forma de vencê-la é através da força de um jejum. Sábado, o jejum coletivo para vencer as castas malignas. Traga por escrito o problema que não tem conseguido resolver e, em jejum, vamos apresentá-lo a Deus. O jejum coletivo é a última porta. Jejum das causas impossíveis.
1: Se você precisa de uma orientação, de uma direção para hoje, sábado, você chegar até nós, receber forças de uma palavra ou desabafar do nó que está na sua garganta, você pode ligar para a nossa linha da SOS espiritual que está à sua disposição. E o número é o 218-368-008.
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1: No livro de Isaías, capítulo 26, versículo 3, está escrito assim: tu conservarás em perfeita paz aquele cuja mente está firme em ti, porque ele confia em ti. Quer dizer que quem tem um propósito firme, quem tem um propósito firme com Deus, em ir até Deus, em depender de Deus, quem tem um propósito firme de ser o próximo testemunho vivo do poder de Deus, então entende que, ainda que perceba uma resistência para além do normal na sua vida, seja saúde, seja na vida espiritual, talvez você tenha uma resistência no seu pensamento, uma resistência para

convidar a fazer comigo hoje. Aqui no Cenáculo do Funchal, nós estamos na Rua Doutor Brito Câmara, número 32, mesmo em frente à rotunda dos bombeiros sapadores do Funchal. 7:30 no jejum coletivo. Você pode vir como está, do jeito que está, da maneira que está, na situação que está. Mas você não vai sair daqui no mesmo estado. Você vai sair daqui com a certeza que vai ter milagres, que vai ter respostas e você vai sair daqui com paz. Aceita o desafio? Nós estaremos aqui à sua espera hoje em coletivo. Nós vamos agora ao nosso quadro especial para o nosso para 365 dias. E a palavra fala aos injustiçados. Então, você que se sente injustiçado, injustiçada, preste atenção. Não fará Deus justiça aos seus escolhidos, que a ele clamam de dia e de noite, embora pareça demorado em defendê-los? Digo-vos que depressa lhes fará justiça. Contudo, quando vier o Filho do Homem, achará porventura fé na terra? O Senhor Jesus contou a história de uma viúva que foi atendida por um juiz iníquo, um juiz que não temia a Deus. Mas esse mesmo juiz atendeu ao clamor daquela viúva, apenas para se livrar da importunação dela. Se esse homem iníquo fez justiça à viúva que clamava, como Deus, que é justo juiz, deixaria de atender aos seus filhos? Então, meu amigo, minha amiga, ore sempre e nunca esmoreça, pois a resposta virá. É isso mesmo, a resposta, ela virá para a sua vida. Nós terminamos assim o nosso programa de hoje e daqui a pouco nós estaremos juntos num clamor forte para um propósito de respostas, milagres e fé. Deixamos-lhe uma linda canção para que você venha ter a fé e o ânimo necessário para agir. E o Deus do impossível vai lhe abençoar. Até amanhã!

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1: Escola Básica e Secundária da Ponta do Sol conquistou o primeiro lugar de nacional do projeto Muros com Vida, uma iniciativa do programa Ecoescolas, que na edição de 2025-2026 reuniu mais de 200 trabalhos de mais de 70 municípios portugueses. O projeto desafia escolas e municípios a promover a preservação dos ecossistemas através da arte urbana, transformando muros e espaços públicos em verdadeiras telas de sensibilização ambiental. Este mural retrata a riqueza natural do concelho da Ponta do Sol, representando o ecossistema costeiro e de encosta através de espécies emblemáticas da Madeira, como o maçaroco, o pombo trocais, a largatixa da Madeira e outras espécies da fauna e flora endémicas, tendo como pano de fundo a baía e vilha da Ponta do Sol. A ideia nasceu de um desafio lançado pela artista plástica Fátima Spindler, responsável pela concepção artística e coordenação técnica do projeto, em estreita colaboração com os coordenadores do projeto Ecoescolas. A sua execução envolveu dezenas de alunos, docentes, técnicos e assistentes operacionais num verdadeiro projeto de participação e trabalho colaborativo. A Câmara da Ponta do Sol foi o principal parceiro institucional da iniciativa, assegurando os materiais, os meios logísticos e o apoio técnico necessário à concretização da obra. Segundo a Autarquia Ponta Solense, esta distinção nacional é motivo de enorme orgulho para a escola, para o município e para toda a comunidade educativa, conhecendo o compromisso conjunto com a educação ambiental, a sustentabilidade e a valorização do património natural. O Programa de Criação e Consolidação de Empresas e Emprego vai apoiar a criação de mais 6 novos projetos, que permitirão a criação de 7 novos postos de trabalho. Os projetos agora apoiados representam um investimento global superior a 220 mil euros e abrangem os concelhos do Funchal, Machico, Santa Cruz e Calheta, evidenciando uma crescente diversificação das áreas de atividade apoiadas. Para além dos tradicionais sectores da restauração e do turismo, os novos projetos estendem-se a áreas como engenharia, inteligência artificial, as energias renováveis e a programação informática, refletindo a capacidade de adaptação do programa às novas oportunidades da economia regional, refere a Secretaria Regional da Inclusão, Trabalho e Juventude em comunicado. Desde a criação do CRI, em 2015, o Governo Regional já apoiou 614 empreendedores, contribuindo para a criação de 1.015 postos de trabalho através do investimento público acumulado superior a 11,29 milhões de euros. Na sua intervenção, Paula Margarido destacou que os resultados alcançados pelo mercado de trabalho madeirense não diminuem a importância de continuar a apoiar quem, por circunstâncias da vida, se vê confrontado com o desemprego. A governante sublinhou que cada projeto apoiado representa mais do que um novo investimento empresarial. Também o presidente do Instituto de Emprego da Madeira, Pedro Gouveia, destacou o papel do CRI na dinamização do tecido empresarial regional, salientando que o programa continua a afirmar-se como um importante instrumento de apoio ao empreendedorismo e à criação de emprego. Os combustíveis vão voltar a subir a partir da segunda-feira. O gasóleo rodoviário é o que vai registar maior agravamento, vai ficar 6,7 cêntimos mais caro, vai passar a custar 1,733 euros por cada litro, está neste momento tabelado em 1,666. O gasóleo colorido em mercado, utilizado essencialmente no setor das pescas, vai subir 6 cêntimos, passando a custar para a próxima semana 1,286. Quanto à gasolina super sem chumbo de 95 octanas, o preço por litro vai também aumentar, mas com menor expressão do que o aumento dos gasóleos. A subida será de 2,2 cêntimos, vai passar dos atuais 1,768 para 1,790 euros por cada litro. No desporto de futebol, o Marítimo foi goleado pelo Leixões num jogo de pré-temporada disputado no estágio em Lousada. A equipa verde-rubra, comandada por Michel van der Gaag, perdeu por 5-1 neste amigável. Penha Zoner marcou o único golo da equipa verde-rubra.
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1: Olá, muito bom dia, sejam então todos bem-vindos nesta manhã de sábado, dia 18 de julho de 2026, ao nosso programa da manhã. O programa sempre das manhãs de sábado, músicas do Arco da Velha. O programa então a ser transmitido através da Rádio Festival, frequência 98.4 FM, a Rádio do Conselho da Ribeira Brava. E claro, o nosso habitual simultâneo, quer com a Rádio Sol, frequência 103.7 FM, a Rádio Conselho da Ponta do Sol. Rádio Zarco, frequência 89.6 FM, a Rádio Conselho de Machico. E a Rádio Palmar, frequência 96.1 FM, Rádio Conselho de Santa Cruz. Via internet, claro, também estamos a seu lado, através quer do site individual de cada rádio, rfestival.pt, rsol.pt, rzarco.pt, rpalmeira.pt. E também, como acontece sempre neste programa, estamos também nas páginas do Facebook das nossas rádios, o nosso habitual direto nestas manhãs, para assim também interagir com os nossos amigos cá dentro e mundo fora, possam nos acompanhar em qualquer parte do mundo. Iniciamos o nosso programa, a nossa missão, com a voz do nosso convidado do dia de hoje, Ferdinando Barros, que ao vivo vai cantar novas músicas. Entramos da melhor forma com Lua Nova. Mas também a previsão do estado do tempo para o dia de hoje. Estamos com a máxima de 25 graus para o Funchal. Machico também sobe um pouco nos 26. A Norte também, Santana, hoje com 25. Resta saber agora a Zona Oeste, nomeadamente Ribeira Brava e Ponta do Sol. Também as máximas serão do dia de hoje e amanhã entre os 25 e os 26 graus e a mínima de 20, 21. No seu geral, a programação então prevista para a previsão do tempo para o dia de hoje, entendo que para o dia de amanhã, teremos em toda a região, por isto ser muito nublado, vento fraco moderado de 10 a 25 km de nordeste, pequena descida de temperatura na vertente sul da Ilha da Madeira e pequena subida nas terras altas. A região do Funchal, por isto de ser muito nublado, vento fraco inferior a 15 km a hora e pequena descida de temperatura. Quanto ao estado do mar, a ir e voltar, ele está muito bom neste fim de semana, quer a norte, quer a sul, mas não se esqueçam, sol nunca, entre as 11 e as 16. Estamos então com ondas de nordeste, com 1 metro na costa norte, inferiores a 1 metro na costa sul. Temperatura da água do mar, excelente, entre os 22 e os 24 graus. Mas já sabe, a exposição ao sol tem que ser muito cuidada para prevenir. Mais vale prevenir do que remediar. E o cancro da pele e outros problemas de saúde têm se espalhado e muito ao longo destes últimos anos. Evite sempre praia entre as 11 e as 16. Se tiver que trabalhar ao sol, terá que se proteger da melhor forma. Da melhor forma, temos também esta manhã boa conversa, boa música, como sempre gosto ao vivo, e temos também aqui o nosso amigo Ferdinando Barros, que nos traz então nesta manhã novas músicas e que vai interpretá-las exatamente ao vivo. Já tenho a câmera então aqui para o Ferdinando. Ferdinando, bom dia.
2: Bom dia, Rogério.
1: Desculpa, posso-te falar?
2: Bom dia, Rogério.
1: Ah,
2: tudo
1: okay.
2: Bem?
1: Está-se bem por aí?
2: Graças a Deus, bem.
1: Ainda bem. Sempre ainda como tens esse método de vida, calmo, sereno.
2: Sim, exatamente.
1: É que levar a vida... nós aqui falamos de música, mas não só, podemos falar um pouquinho também da vida pessoal. Eu noto em ti que, desde que tu praticas o yoga e outras coisas, tens uma vida sempre, digamos, soft, leve.
2: Sim, a minha vida é sempre calma. Tenho muito cuidado com a minha alimentação, tanto eu como a minha esposa. Fazemos caminhadas, pratico yoga todos os dias, faço a minha aula, dou aulas também e pratico. E também gosto de nadar no mar, mas vou, como disse há pouco, nas horas certas.
1: Exatamente.
2: Apanho um solzinho, como disse.
1: É preciso apanhar, não em excesso. O
2: Exatamente.
1: Sol tem vitamina D.
2: Nas horas certas. E faço uma vida calma e sossegada, com os meus familiares, com os meus amigos, com os meus fãs. Já sabe que na música é uma arte linda, mas é muito difícil. Mas acaba a ser uma top, só, muito complicado.
1: Mas este teu modo de vida liga-se muito ao teu estilo de musical, não é?
2: Exatamente.
1: Aquelas letras, não aquelas letras assim banais, digamos assim, não aquelas recolhadas, coisas assim.
2: Não.
1: É sempre músicas, mesmo que tenha algum ritmo, mas são sempre músicas de qualidade, digamos assim.
2: E as minhas novas canções que estou a fazer para o meu segundo CD vai ter outro ritmo moderno, vai ter ritmos mesmo de dança fantásticos que tenho já para, quando editar, fazer estar em segredo. Mas essas canções são mais conhecidas. O que eu fiz nas letras foi fazer músicas de amor, mas que não sejam letras demasiado para baixo, demasiado tristes, de sofrimentos. Não, são letras de amor, mas para cima, sem
1: Exatamente.
2: Sofrimento.
1: Exatamente, não ao negativo, que se nós pensarmos mais negativo, coitadinha, aquelas músicas choradinhas, acabamos por chorar. É verdade. Ferdinando, assim, a apresentação prática do nosso convidado, aqui também no direto, desde já com alguns amigos. Muito bom dia, Maria Jardim, bem-vinda à nossa emissão. E temos outros amigos mais na nossa companhia, também através das nossas rádios FM, o Sr. Rocha, bom dia. Vamos tentar aqui recuperar as nossas conversas também na internet. Sim, senhor, agora já estão. Maria Helena Plantes, no Brasil, muito bom dia. Nossa amiga já de coração madeirense. Meu sobrinho, Paulo Sancho, estás bem? Mais jovem na foto, com estas coisas que se faz agora na internet. Também é fantástico. Sua benção, tiozinho, estás abençoado. Como sempre, enviar um abraço ao pai, meu mano maior, que é o Paulo Sancho Capelo. Beijinhos à minha mana Eva, beijinhos também a ti, Ingrácia, amiga Cultilda, Maria Helena Plantes. E também, não esquecendo, um abraço ao meu amigo José Pêssego. E para todo o auditório, um abraço, sobrinho. Uma tarde feliz na nossa companhia. Uma tarde, não, uma manhã. Também uma tarde, a música pedida. E fecho quem trabalha sempre à tarde. A amiga Arsénia nos acompanha. Especial Curral das Freiras, desde a ilha. Para o Curral das Freiras, desde a ilha de Jersey. Estamos no Brasil, já estamos em Jersey. E estamos outros a entrar noutras localidades mais muito fora. Nesta manhã, então, fantástica, de sábado. Em tempo de verão.
2: Está bonito o tempo.
1: Está fresquinho, agora engraçado, vai a subir entre os 25 e os 26, mas segundo a previsão que ali há uma pequena descida de temperatura, ainda bem.
2: Ainda bem, também muito quente, também não é bom.
1: E eu não gosto, não suporto ir à praia nas horas de maior calor.
2: Ah, não presta, essa hora não.
1: Não, eu não consigo, minha pele
2: é
1: sensível. É.
2: A gente tem que ter muito cuidado.
1: Muito, muito cuidado. Eu não consigo.
2: Esse manhãzinho cedo ou a partir das 4.
1: Eu gosto a partir de. Nesta altura é a partir das 19, no verão.
2: É.
1: No inverno eu vou à praia, sempre depois das 16.
2: Exatamente. Porque o horário do meio-dia não presta.
1: Não presta.
2: Só apanha um escaldão, é complicado.
1: Exato. Olha, sei que tens em manga então novas músicas e vamos ter a oportunidade de ouvi-las ao vivo. Qual vamos à primeira? Já a dar a conhecer os nossos amigos.
2: Tem aquela canção que é mais conhecida, que é o Meu Céu, é recente agora, Uma baladinha bonita que o meu irmão mais velho fez, o Carlos, o José Carlos de Barros, fez essa música. Ele disse, olha, canta esta música no teu próximo CD. E é muito engraçada. Vamos então cantar o Meu Céu. 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
3: Sábados, sempre ao meio-dia, das 10 ao meio-dia, sempre o nosso habitual programa, sempre a oportunidade de dar a conhecer quer os nossos artistas, as suas músicas, conversa também com os nossos amigos através do contacto telefónico, interação com os nossos amigos no verão. Como sempre, bem passado. Amanhã de hoje, então, com o Ferdinando Barros. Músicas ao vivo. Sempre bom ouvir música. Mas ao vivo também tem uma expressão mais bonita, por assim dizer, do que estamos habituados a ouvir em gravações. Helena Plante, desde já um beijinho ao nosso amigo, ao disco Linda Música. Ezequiel Nóbrega, também connosco, amigo Ezequiel, um abraço. José Oliveira, também um abraço. Delta Quintal, da França, um beijinho, Delta. Estamos avançando para a França e não só. Esta grande manhã de sábado, dia 18 de julho de 2026. Também conversando com o nosso amigo, hoje aqui em estúdio, Ferdinando Barros, sobre a música e, claro, outros temas mais. Isto é mais uma conversa entre amigos, propriamente uma entrevista. Ferdinando, cada música tem sempre uma breve história por trás e esta estávamos aqui a falar em off, de facto foi feita pelo teu irmão. E está em Chester, não é assim?
4: Ele esteve lá trabalhando, agora já está cá na Madeira.
3: E ele inspirou-se para fazer essa letra?
4: Foi, foi. Ele fez a letra e a música.
3: E ele que já teve também outros tempos atrás com os irmãos Papos.
4: Exatamente.
5: Fazia parte.
4: Exatamente. Na altura, nós formamos a banda em 1972. Eu me lembro que eu tinha 12 anos. E a banda tocou, era bastante famosa aqui na Madeira e mesmo fora. Mas principalmente aqui na ilha. Pois a banda terminou em 1980 e... 1980, para aí, a malta terminou porque estamos de férias e a banda ficou sempre aqui.
5: Mas teve a sua história na música madeirense.
4: Eu era o baterista da banda, eu era o guitarrista, depois passou para a bateria. Éramos uma malta de 4 irmãos e 2 irmãs. 4.
5: Da minha parte, eu acho que te conheço quando te via cantar ali no cais, no...
4: Quando eu tocava lá com o meu irmão, tinha no mais.
5: Ah, era. Eu tenho ideia.
4: Sim, sim.
5: Já há alguns aninhos.
4: Era lindo aquele lugar, o barco dos Beatles.
5: Era muito, muito especial.
4: Não sei porquê, porque estavam de lá o barco, estava bonito. Tinha ter feito a marina, como está, e de deixando lá o barquinho.
5: Há coisas que não se compreendem.
4: Estava engraçado.
5: É, pois é. há coisas de facto, Fernando, que não dá para perceber.
4: Depois aquele, como era o barco dos Beatles, eram os chamariz para
5: o chamariz, era famoso, era tão bonito aquelas mesinhas,
4: era.
5: Tinha música ao vivo.
4: Exatamente. E muitos artistas passaram por ali, Madrid.
5: Muitos, muitos artistas. Era de facto fantástico. Fantástico. Mas nem tudo dura, não é, amigo? Olha. Mas o importante é não deixar de cantar e fazer novas músicas.
4: Ah, não,
5: e é isso que tem acontecido contigo.
4: Já tenho 67 anos, comecei aos 12, não parei de cantar. Todos estes anos a cantar. Força.
5: Faz parte de. E nunca foi a tua profissão única. Tiveste.
4: Sim, tive outras profissões, não é?
5: Não viveste só da música,
4: não,
5: é dessa?
4: Não, música e outros trabalhos. Sim.
5: Claro, da música não é fácil.
4: Já estou reformado nas outras profissões que teve ao longo da vida. Como as pessoas dizem que sou homem dos sete ofícios, tenho várias profissões. Eu faço qualquer tipo de trabalho. Mas já sabe que eu gosto mais de a música, realmente, é cantar.
5: E esse
4: que é da música, gosto de yoga. Pois do yoga tenho as outras profissões. Qualquer trabalho eu faço.
5: Claro, todo o trabalho é digno e todo o trabalho digno é, não, é fazer não trabalhar e roubar. Isso então é mais complicado.
4: Só trabalhar.
5: Mais amigos connosco, bom dia Alma Marina Pinto, bom dia António Prata. Também a todos os madeirenses, a nossa amiga Clotilde Pêssego. Forte abraço, Ferdinando.
4: Obrigado.
5: Clotilde, também um grande beijinho para ti. Em breve estaremos também aqui. E o nosso amigo Ciro Luís. Estes são os nossos amigos que habitualmente estão connosco no direto, nas páginas do Facebook. Contamos com muitos, muitos na telefonia, ligada à eletricidade. E também muitos às pilhas que os levam os rádios
4: sim.
5: para a agricultura e não só, e também com amigos aqui no telefone. Olá, muito bom dia.
6: Olá, muito bom dia, Sr. Rogério, e ao amigo Ferdinando Barros. Um
4: olá,
6: grande abraço.
5: Bom
4: obrigado,
5: dia, Sr. Juvenal. Está tudo bem consigo?
6: Graças a Deus, até o momento está a correr tudo bem. Ainda sei agora, o dia ainda está a amanhecer, vá lá. Vai continuar, vamos ver como é que vamos passar, mas espero também que corra tudo bem, para o meu lado e que é para vocês.
5: Vai correr tudo bem, temos que pensar sempre assim e assim acontece. Cara amigo, que também sei que gosta e apoia os artistas da nossa terra, o Ferdinando também é um daqueles artistas que já faz parte da nossa história musical.
6: É verdade, eu já tenho os CDs dele, até ao título, como é que diz, rubricado por ele, que ofereceu, não comprei num dia, e não sei se fui no Jardim Municipal, se fui já no Monte, ou assim, por onde andou, e sei que foi num destes dias.
5: Agora,
6: Jardim Municipal, assim
5: isso...
6: estava que... Anjo, naquela canta, Anjo Luminoso, que é a minha canção preferida do Ferdinando Barros.
5: Era isso que eu já
6: ia dizer. Não só essa. Como digo essa e digo outras. Aquele que cantou agora, que foi o irmão que compôs ou coisa, também está bonito, tem um ritmo agradável.
4: Obrigado.
6: Diferente do que a gente estava acostumado a ouvir, que era mais calminho. Mas tudo bem, agora é uma vida para arrancar para a frente.
5: Exatamente, amigo.
4: Obrigado,
5: e é bom estarmos sempre aqui às manhãs, dando a oportunidade destas conversas com os nossos artistas, para que possamos também conhecer um pouco mais deles e das suas músicas.
6: É verdade.
5: Amigo, a semana passada eu trouxe aqui uma frase que era para completar, não é destas muito antigas, ninguém me deu a resposta que eu tenho aqui, pois durante a semana perguntaram, e vamos lá ver a sua resposta. Os psiquiatras cobram...
6: A consulta que fazem.
5: Sim, isso é que disse.
6: Se bem. Não cobram, recebem ou é pago.
5: Cobrar,
6: a
5: cobrar e receber o valor da consulta é igual.
6: Sim. Não sei, agora não estou a ver outra. Cobrar.
5: Às vezes,
6: psiquiatras,
5: vai ter popularmente uma coisa que nós dizemos de vez em quando, mas olha, ficamos
6: pagar,
5: assim.
6: Pagar.
5: É?
6: Pagar a consulta, ou ele quer que paguem-lhe a consulta do trabalho que ele executou.
5: Se fosse assim, essa pergunta, assim, com estas com essas respostas, não tinha trazido aqui. Isto tem o seu caráter, digamos, de brincadeira, percebeu?
6: Tá.
5: Você está falando das coisas realidades, claro.
6: É, reais, exato. Falar coisas reais. Só as brincadeiras,
5: às vezes também,
6: não estou a ver.
5: Às vezes há também bons médicos que às vezes até nem cobrem consultas.
6: Ou pode ser, ou me quebrar, mas a cabeça de alguém.
5: Amigo,
6: o psiquiatra não será uma cobra?
5: Não, eles cobram uma cobra.
6: Também, olha, se olhar, as cobras são malucas.
5: Olha, vai a caminho, mas ainda não chegou lá. Vamos então a sua mensagem.
6: A consulta psiquiatra é de pessoas que não têm o seu juizinho direito na cabeça, que falhem e têm algumas dificuldades.
5: Sim,
6: em
5: eu não quero saber. Isto não tem a ver com o trabalho do psiquiatra. Tem a ver com o que ele cobra, o valor do dinheiro. Bem, não vamos entrar noutros caminhos. Sr. Juvenal, a sua mensagem então.
6: Olha, a minha mensagem é um grande abraço para si, para o amigo Ferdinando Barros, muito sucesso com as novas músicas que até agora, portanto, só me percebi esta agora de entrada no céu, parece-me.
4: O meu céu.
6: Não é bem, mas é dentro disso. E o novo, isso não é. E espero ver as outras
4: vendas.
6: E talvez, quem sabe, adquirir quando ele tiver um novo CD.
5: Claro, vai estar à sua disposição.
6: E também, já agora, cumprimentar todo o auditório da Rádio Festival, que vai até Mexica, Canessal, Ponta de Sol, e vai às vezes até Canárias, o continente, tudo. Há muita gente a ouvir para aí. A nossa rádio está a ficar muito famosa, não é? E porque tem bons programas, bons ouvintes também e bons locutores.
5: Exatamente, e então através da internet estamos em todo lugar. Sr. Juvenal, muito obrigado.
6: Brasil, também já ouvi falar no Brasil, em Inglaterra. Sim. O meu filho que está lá, às vezes está ao trabalho e não pode dar atenção de sempre à hora das vezes estar, e às vezes também ouve um pouco, só que não pode entrar em direto porque o trabalho que ele faz não o deixa fazer, estar tempo parado para fazer a comunicação. Mas enfim, mas para todo o mundo, via internet está lá.
5: Ok, amigo, um abraço e um dia
6: um
5: feliz ou um bom fim de semana.
6: Muito bom sucesso para o Ferdinando Barca.
5: Obrigado, tudo bom, obrigado.
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0: Muito bonito, Ferdinando, tudo isto, portanto, letra e música tua.
1: Exatamente, é nova música.
0: Nova música.
1: Tudo que eu sou é por amor, é.
0: E a nível de instrumentos, é sempre a viola ou já...
1: Não, vai ter no, portanto, no estúdio, vai ter bateria, vai ter o baixo, vai ter o piano, vai ter os violinos,
0: sim,
1: vai ter a orquestra, tudo completo.
0: Sim, completo. Sim. Mas a nível destes anos a cantar, estiveste sempre na viola?
1: Não, quase sempre, no princípio da banda... No princípio, dos irmãos Barros, o baterista cantava. Depois, ia passar para a guitarra e cantava. O meu irmão Carlos passou para a bateria. Depois, eu pensei assim: bem, nós somos uma banda de seis, mas um de nós tem que ser o líder vocal. Então, eu falei com os meus irmãos e minhas irmãs e ficou decidido que eu ficava o vocalista principal da banda. Todos nós cantávamos, os seis, minhas irmãs e os meus irmãos. Só que eu fiquei o líder da banda como vocal, assim comecei só a contar com o microfone. Não era preciso ter, tinha um irmão que tocava guitarra, era o guitarrista, tinha o violão baixo, tinha o baterista, tinha o pianista, tinha a minha irmã que tocava o saxofone. Não era preciso ter mais um guitarrista, então tinha realmente só a voz, cantar com o microfone.
0: E o instrumento era sempre a viola?
1: Sim, depois quando era para compor as músicas, cantávamos sempre com a viola. Ou então, de vez em quando, cantava também com a banda com a guitarra.
0: Com a guitarra, sim. Exatamente, viola ou guitarra. Sim. Aqui no direto, vamos cumprimentando a amiga Lúcia Santos. Uma tarde feliz, uma manhã, para os lados do Caniço. A Almerinda Pinto, deixando beijinhos ao Senhor Juvenal e à Dona Nazaré. Sérgio Gonçalves, então, connosco em Londres. David Muniz, da África do Sul, do Mente na Madeira, a Verónica Pereira, também gozar estes dias na sua terra natal. E sim, são os nossos amigos e temos também aqueles que nos ouvem através das nossas rádios em FM, aqui na nossa região autónoma da Madeira, e aqueles que também gostam de conversar via rádio, está disponível o número de telefone aqui do estúdio. Olá, muito bom dia. Estão-me a ouvir através do rádio. Bom dia.
2: Bom dia, diz Rogério, tudo bem?
0: Ah, sim, Rocha, estava a ouvir muito fundo, estava a ver que não entrava. Está-se bem por ainda bem posta, água de pena?
2: É, está muito bem, boa maravilha, está bom.
0: Está bom, não está aquele sol de escaldar também de amanhã, durante o dia é capaz de aumentar um pouco. As temperaturas para esses lados também vão até os 26 no dia de hoje.
2: Mas um abraço já para o Fernando Barros, um abraço para ele.
0: Ah, o Fernando. Um abraço ao Fernando Barros. Mas aí estava a referir, isto às vezes a temperatura tem a ver com a umidade, tem a ver com o vento e nós sentimos às vezes mais a temperatura do que outras vezes. Sr. Rocha, muito obrigado então por esta saudação aqui ao Fernando Barros, ele que tem estas músicas originais, é músicas daquelas que... Para ouvir, temos que estar atentos, não é? Porque as letras são fabulosas.
2: Sim, sim, é uma música bonita. Sempre gostei da Fernanda de Baixo, a música dele, sempre gostei.
0: Exatamente, e tem alguns êxitos, o Anjo Luminoso, tantos. Olha, também gosto, como se costuma dizer, não se gosta de tudo. Há sempre umas que gostamos mais do que outras. Abi Rocha, o que será que os psiquiatras cobram? Até o silêncio.
2: Claro, cobra a capacidade das pessoas.
0: Cobra a capacidade das pessoas. É interessante também. A mente de cada pessoa vai dando a sua diferente. É, mas aqui eu procurei, sempre na internet, tem outra resposta. Sr. Rocha, vamos entrar na sua mensagem.
2: Gostaria de que somos amigos todos. Todos andam para toda a malta, todos os meus amigos, tudo bom.
0: Obrigado, amigo. Um abraço. Tudo bom para si.
2: Tudo bom, bem. Obrigado.
0: Obrigado. Obrigado. Um abraço ao Sr. Rocha, aqui também do nosso Ferdinando. Não esquecendo, Ferdinando também será exatamente de hoje a 15 dias.
1: Sim.
0: Vamos estar no exterior, na Festa do Santíssimo Sacramento, será num sábado, a partir das 16 horas, na Câmara de Lobos.
1: Eu vou estar presente.
0: Esperemos que sim. Aqui também um abraço para o Ricardo Cassiano, que nos acompanha então também distante, em Jersey, para a Ribeira Brava, para a nossa amiga Fernanda da Carreira, um abracinho, não esquecendo a tia Celeste e as Banas, e sim, vamos também conversando com estes amigos, que assim também gostam e tornam o nosso programa também mais interativo para que possamos descontrair também um pouco mais.
1: Exatamente.
0: Porque isso é o que os psiquiatras cobram. Eu lancei faz hoje uma semana e esquecemos no final do programa de dar. É claro que tem um conteúdo assim, digamos, a ver com a profissão, mas com esse sentido. Ariete Gomes, muito bom dia, bem-vinda também à nossa emissão no direto. Ferdinando, onde é que procuras ou encontras a inspiração para os teus poemas?
1: É impressionante, a maior parte das canções que eu faço são tipo inspirações divinas. Quase sempre pinto amanhã entre as 5 e as 6 da manhã, eu estou a sonhar que estou a cantar estas músicas em grandes concertos, com multidões loucas. E às vezes sinto os coros angélicos, parece que vêm anjos do céu, que dão estas músicas em ópera. Parece que estou a ouvir centenas de anjos a cantar estas melodias em coro. E o que é que eu faço? Ouço, levanto-me e vou... Portanto, à sala, pego, ligo o telemóvel e gravo a melodia. Depois vou dormir. Por outro dia vou ouvir as canções e digo assim para mim, mas como é possível que gravei isto? Lá, lá, lá, lá, lá, lá, este som que vinha do céu. E então, e depois começo a fazer as letras e as músicas, faço a música, depois vou ao computador, começo a ver as letras e vou pondo e escrevendo a letra. Mas atenção, as minhas canções... Não são nada de inteligência artificial, que sei que hoje em dia muitos artistas fazem as músicas de inteligência artificial. É o meu caso. As minhas canções são puras, originais. Tanto a música como a letra.
0: E vais continuar a primar, porque isso é o teu estilo e assim vais
1: ser. E as novas referências que eu tenho agora têm segredo, têm um ritmo lindo, com o ritmo árabe, quando aquelas grupos de danças dançam várias mulheres e homens que jantam e dançam todos juntos, vai ser bonito as músicas que eu tenho para o futuro.
0: Já estamos ansiosos para ver.
1: Estas são canções de amor, assim, agora as outras que eu tenho no futuro são mesmo para dançar mesmo.
0: Temos já mais alguém em linha, olá, muito bom dia.
3: Olá, bom dia, Sr. Rogério.
0: Dona Maria Ascensão Quintal, está bem disposta?
3: Graças a Deus, com pesquinho.
0: Está fresquinho aí no Palhafreiro?
3: Está fresquinho, está.
0: Ah, qualquer dia tenho que passar por aí, porque está mais calor. Maria Ascensão Ribeiro, e julgo que já lhe fiz esta pergunta a semana passada.
3: Foi.
0: E chegou, pensou durante a semana?
3: Olha, eu mando a fazer exames e corto. E temos que pagar a consulta de
0: cabelo. Não quer saber o que é que ele manda fazer, o que eles cobram. Eles cobram.
3: Eles cobram.
0: Dinheiro, sim, mas numa forma ligada à profissão.
3: Isso está fácil, ninguém descobriu.
0: É verdade. Estas músicas do Fernando são aquelas letras que também chegam ao coração, não é?
3: São bonitas, por acaso é verdade.
1: Obrigado.
3: Ele tem bom gosto. Ele continua assim, que vai bem.
0: É verdade, sim, senhor. Então, Maria Ascensão Quintal, a sua mensagem?
3: A minha mensagem vem um grande abraço para o Sr. Rogério, com um bom fim de semana, e a todos que estão a trabalham aí nas vossas rádios. Um grande beijo para a Dona Manuela Vieira. Soube que ela esteve aqui na Madeira. Foi pena, foi pouco tempo. Espero que ela regresse bem. Junto com a família, um grande beijo para ela, tudo bom para eles, e também vá para a Dona Manuela do Monte e o Sr. António, para as minhas irmãs que ouvem o programa, como sempre, Sr. Rogério, a Gracinda e a Josefina do Monte, e também vá para o Sr. Pelócio e a família, e para a nossa grande Alexandra, que espero que ela vá entrar em contato também. Um grande beijo para eles. E para os inscritos que estão na Venezuela, não esquecendo. Vamos para a frente e a vida é assim mesmo.
0: Sim, senhor.
3: Dona... Fim de semana, senhor Rogério.
0: Ok, obrigado. Um beijinho. Bom fim de semana. Obrigado. Tudo bom.
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0: E assim é, todos os sábados cá estamos nós com os nossos artistas da Madeira, com as suas histórias de vida, com as suas músicas e também, claro, com os nossos amigos, quer através das nossas rádios em FM, Rádio Festival, Solos, Arte e Palmar, e também na internet, quer no site individual de cada rádio, quer também através das páginas do Facebook da Rádio Festival, Solos, Arte e Palmar. No direto aqui, Fátima Costa, Benchico, diz-nos que cobra a consulta e o dinheiro e a felicidade. Claro, acho que todos os médicos cobram a consulta. Gracinda, um beijinho, Fátima. Gracinda Quintal, também na nossa companhia, uma boa manhã, amiga Gracinda. Beijinhos para todos, para as manas, para os ouvintes. António Valles também está connosco. Os médicos cobram a consulta. Pois, eles cobram a consulta, sim senhor. Temos então estes amigos que assim também gostam de dar a sua opinião, mas isto tem, é claro, um conteúdo diferente. E tornando assim a nossa manhã mais agradável com a companhia então do Ferdinando Barros, a nossa conversa, ouvindo música nova para o momento e ao vivo, melhor ainda. Falamos da inspiração, agora fala-me como é que, portanto, da letra, é mais ou menos também quando a inspiração surge, já o ritmo também.
1: Exatamente, com o que diz o Rogério. Nem quer dizer que todas as canções sejam assim feitas assim de manhã. Quase todas elas são assim, são dávidas que vêm através de sonhos para mim, através de visões ou sonhos. E é engraçado que eu estou a dormir e ouço aquelas músicas vindas lá do céu, não sei de onde, também do Espírito, e pego e vou cantar essas músicas e depois os gravo. E depois outro dia vou ver como é que está, o que é que eu fiz.
0: Mas isso também acontece, não acontece comigo, depois eu não gravo. Nos nossos sonhos, a ver o sonho que estou a cantar músicas.
1: É
0: impressionante, não é?
1: É.
0: Bonitas, com letras e músicas desconhecidas, isso acontece.
1: Outras, às vezes, tempo à toa, eu tenho que meditar no yoga, de repente, vem aquela melodia à minha mente. Eu pego na guitarra, começo a tocar e faço as canções.
0: E aí surge a sonoridade e a voz. Olá, muito bom dia.
7: Bom dia, Sr. Rogério. Bom dia ao Ferdinando Barros.
0: Bom dia, dona, a nossa amiga, que agora não me lembro o nome. Meu Deus, Nazaré. Veja só, já não estava a me lembrar, mas a reconhecer estava.
7: Também já pode-se lembrar de todo mundo.
0: Claro, não, às vezes, também temos uma branquinha.
7: É verdade.
0: É verdade. Nazaré, amanhã está a ser excelente?
7: Graças a Deus, até agora, maravilhosa.
0: Maravilhosa, e com estas musiquinhas novas.
7: Com estas músicas, e então ainda se venha mais uma que gosto, Eu dei-lhe uma camisa. Então,
0: e eu já sei qual é que gosta. É o Anjo Luminoso.
7: É, mas também essas são muito boas.
0: Olha, ele vai cantar, vai ser já a seguir, então, o Anjo Luminoso.
7: Ah, esse caso que eu já antes, eu nunca mais saio dos joelhos.
0: Ah, já está na sua mente. Já
7: tem bastante tempo.
0: De facto, é uma grande composição musical e às vezes até confronta estes artistas que têm este estilo de música, porque não concorrem. Mas hoje, ao Eurofestival da RTP, mas hoje também já mudou aquelas músicas. Antigamente eram aquelas músicas bonitas, sobe, sobe, balão, sobe, ficava na mente. Agora, olha, não sei os sons
7: agora,
0: que ficam.
7: Agora os tempos já são outros, já é outras modas, outras coisas.
0: Mas eu acho que nesse estilo nunca deveria ter mudado. Não,
7: pois hoje, não, hoje há músicas bastante bonitas. Foi essa do Ferdinand, uhum, e a da Selena, a canção da avó e a do casamento.
0: Pois é, eu acho.
7: Três que me marcaram.
0: A nível da Eurovisão, acho que. Primam mais a roupa, que é tudo engraçada, o estilo é também uma arte de vestir, e depois também a coreografia. Antigamente cantava só com o microfone e aquilo era uma beleza. Mas não vamos falar sobre isso, porque mudou-se os tempos, mudou-se as vontades,
7: já passou. Eu sei que não se me dizia, quem mudasse os tempos. Quem mudaria os mandamentos, eu lhe mudarei os tempos.
0: Nós é que ficamos a pensar aquele sobe, sobe, balão, sobe. A Senhora do Mar também, uma música que...
7: A Folhada da Simone Oliveira.
0: Tudo parava para ver. Eu acho que agora já é diferente, e este ano então Portugal nem foi à final. Nazaré pensou durante a semana o que é que os psiquiatras cobram?
7: Eu penso que os psiquiatras cobram é o conforme vão vendo a pessoa, vão tratando o diagnóstico que a pessoa tem, a doença que a pessoa tem.
0: E depois, no final, quanto é que cobram?
7: Olha, no final, se conseguirem tratar até ficar bom, já é
0: exatamente.
7: Já é ótimo.
0: Há os que utilizam muitas consultas. E também, olha, já agora... às vezes, alguns exames que temos que fazer, e se for no privado, ele diz que quer corte este, a gente diz sim, já soma mais de 75 euros. Ah, mas encontrei mais este, vai mais de 75. Ah, e depois o outro, o que é que corte? Vai de 75. Depois, quando a gente chega ao fim, está quase 2 mil.
7: Olha, mas quando a gente paga e que se vê resultado, já é muito bom. E o psiquiatra não trata só. Só uma das outras, os pontinhos, o psiquiatra trata as anomalias, leves,
0: mais coisas. Sim, eles cobram o dinheiro, mas aqui num sentido diferente.
7: Eu lembro-me quando eu fui para o hospital, também, que eu tenho, o doutor Luís Felipe, o doutor Belux, mas ele não tratava só Lubacus.
0: Claro que não.
7: O que lhe aparecia ia fazendo conforme era o diagnóstico de cada doente.
0: É verdade, sim senhor. Nazaré, a sua mensagem então nesta manhã?
7: Bom fim de semana para si e todos os teus colegas aí da rádio e toda a sua família. Para o Ferdinand também, muito sucesso, muita saúde para ele e para toda a sua família. Tudo de bom. Para o meu filho que está em Londres, para o meu filho de Galo, a Nora e a Neta, para toda a família de Santa Cruz, para todos os nossos amigos, desde o Conchão à Ponta do Sol, muita saúde, muita paz. E olha, vamos andar num dia de cada vez à conta de Deus.
0: E que haja muito para viver, onde cada vez e muito.
7: Que haja muito para viver e que a gente se consiga mexer, já é muito bom.
0: Certo, olha, um beijinho, tudo bom.
7: Bom dia, um abraço ao Ferdinand, tudo bom.
0: Obrigado. E ele vai-lhe oferecer a si e a todos nós a música que a nossa amiga mais gosta, e o senhor Juvenal também, que o Anjo Luminoso, desta forma diferente ao vivo.
1: Sim, vou cantar com a minha viola ao vivo. Já sabe que não vai ter o coro angélico da Tanja Smik da Croácia, mas vai ser simples. Também é engraçado cantar assim em balada.
8: Boa noite.

Tivemos assim o um cheirinho do Anjo Luminoso, que de facto é uma música, que tem o tal cor.

Fim de semana à porta, que seja um fim de semana especial para todos nós. Possamos, e como sempre, aproveitar. Porque também, segundo diz outra canção, mesmo com chuva ou não, os domingos só o céu está sempre mais azul. E azul é a minha cor preferida também. Vamos então continuando nesta manhã com nossa música, nossa conversa. E já dentro de momentos também, sim, completando a primeira hora de emissão deste dia então de sábado de 2026. Amigo Luís Silva, também um grande abraço para si, deixando o Luís também um abraço ao Ferdinando. É Ferdinando. Como sempre, estes nossos programas, essencialmente ao fim de semana, aqui na programação das nossas rádios, em especial da Rádio Festival, muitas horas dedicadas à música dos artistas da nossa terra. Deixando aqui também uma boa sugestão, assim acontece aos domingos, sempre no horário 11, 13 horas.

Aos fins de semana cá estamos nós, sempre com artistas e estilos diferentes. Fazes uma semana, fui o Roberto Pestana. E julgo que de hoje a 8 será então virado para o fado. E de hoje a 15 será então músicas do Arte Velha no exterior, às 16 horas em Câmara de Lobos, junto à igreja, nas festas de São Sebastião. São Sebastião em janeiro. Nas festas do Santíssimo Sacramento, assim é que é. Também não se sabe se as festas de São Sebastião vamos lá estar ou não.

Dentro de momentos vamos então ter o sinal horário, vamos aguardar exatamente os nossos... o nosso sinal horário. E eu que também joguei o baralho a bequina foi Fernanda. É Roberto Jardim, faz hoje uma semana, até lhe chamei Roberto Pestana. É o hábito. É o grande Roberto Jardim, agora que também tem muita atuação. Estamos no programa da manhã de sábado e poderá acompanhá-lo agora, o Roberto Jardim e a sua banda, em diversas festas. Roberto Pestana é um menino também que nunca esquecemos, hoje é um homem. Também tem aquela gravação daquele CD. E que emigrou, está em terras de França, julgo eu, em Paris. Mas são daquelas vozes e aquelas músicas também nunca são esquecidas.

Como sempre, as manhãs de sábado passam rápido. São 2 horas de emissão, sempre direcionada para os nossos artistas e para a música. Última hora para grandes temas que foram êxito e continuam sê-lo, ouvindo então na sua melhor forma e boas recordações. E agora sim, caros amigos, alcançamos as 11 horas desta manhã. Músicas do Arte Velha, consigo até às 13, até às 12 com Ferdinando Barros e música. Quer com a Rádio Festival, Solos, Arco e Palmeira. A continuação então de um excelente

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4: Tivemos então com o Ferdinando, ou estamos com o Ferdinando nesta manhã. Ele aqui já deu os toques do Anjo Luminoso e agora sim vamos a esse grande, grande tema, grande música.
5: Então vamos cantar então o Anjo Luminoso na versão acústica.

0: Anjo Luminoso.
1: É de facto uma das grandes músicas que já te identificam também.
0: Obrigado.
1: Já que muita gente pede mais esse tema. Mas há outros tantos.
0: Como também a minha mãe querida, o Senhor do Amor.
1: Já agora, quais são os novos temas que estás a preparar?
0: Estou a preparar, tenho tanto a minha mãe querida, I Love the Way You Are em inglês, Nossa História de Amor, Amor Minha Paixão, outra canção que é aquela que cantei há pouco, Tudo Que Eu Sou, Sou Amor, e entre outras.
1: Vai surgir mesmo, vai surgir de facto.
0: Sim.
1: Um grande trabalho musical.
0: Exatamente.
1: Estou sim, muito bom dia, falo com quem?
2: Olha, muito bom dia, sou o Rogério, como está?
1: Está-se bem, se o Rogério abriu, consigo.
2: Olha, na vossa companhia está-se bem, ao olhar para essas músicas, cumprimentar o seu convidado, o seu Ferdinando Barro. Está sempre jovem.
0: Olha, com 67.
2: Já conheci a senhora há mais de 50 anos, está sempre igual.
1: É verdade, parece que o tempo não passa.
2: Muito jovem, graças a Deus.
1: Olha, é levar como ele disse. E penso que o mais importante para ter uma vida assim é uma vida com regras, regrada.
0: Uma vida calma,
1: também sossegada, boa alimentação, exercício físico.
0: E principalmente dormir as horas.
1: E dormir pelo menos 8 horas, o que é recomendado. Liga a música.
0: E não comer à noite, antes de deitar, nunca comer, nunca, nunca.
1: Nunca comer nada.
0: Convém a pessoa deitar-se com fome. Convém a pessoa jantar umas horas antes de deitar, porque o que faz é as pessoas não dormirem de noite, segundo o yoga indiano, que é quando vamos dormir temos de estar com a digestão feita. Não se pode dormir acabando de jantar, que a pessoa não consegue dormir, porque está a digestão a fazer.
1: Isso ao contrário, depois de jantar dá-me logo o sono.
0: Sim, tem umas horinhas para a pessoa descansar, mas quando for as horas
1: para dormir
0: a sério, às 8 horas, ou 5, ou 6, ou 7, convém estar que a digestão feita.
1: E se a pessoa acordar durante a noite com fome?
0: Não deve comer, beber um copo com álcool só, mas não.
1: Oh, talvez estes conselhos que o senhor já abriu, cumpriu.
2: Eu também, quando todo mundo não come.
0: Exatamente, muito bem, sim senhor.
1: É verdade.
2: É para dormir e a cama é para dormir, não é?
0: Exatamente.
2: Para estar a ver televisão.
0: Quer dizer, a pessoa pode ver um tecido de televisão, mas quando vai dormir, tem que ter o telemóvel por no outro quarto, fechar a televisão e não ter comida.
1: Desligar
0: um
1: tudo.
0: Água, tudo. E não ter.
1: Ficar em zen, não é assim?
0: E ter a digestão feita. Não se pode dormir com o estômago cheio de comida.
1: Já viste os segredos para manter-se a linha?
0: É.
2: Tem bastante gente com televisão no quarto, cá no meu quarto não tem televisão.
1: Mas o senhor José de Abreu alimenta-se, penso eu, dado que é agricultor, mas também a produtos fresquinhos da sua terra.
2: Não percebi a pergunta.
1: O senhor João de Abreu, sendo agricultor, também tem uma vida, uma comida saudável, já que...
2: Olha, de manhã, já fiz muita coisa com os manhãos, já deve ter que comer a peixarada, a galinha, o porco. Olha, daqui a pedacinho vou fazer nhosca, vou dar banho ao porco. É de mangueira e
1: também
2: eu vou
1: preciso,
2: agora
1: também
2: de verão.
1: Preciso para não, para não criar aquele casco. Exatamente.
0: Tem razão, Sr. Rogério, que as pessoas vivem muitos anos exatamente na nossa terra.
2: E por causa de enxada, todos os dias também só ouvir a melhor que no...
1: Ao ginásio.
0: É, o melhor exercício está na horta
2: para
0: e fazer...
2: Para aquelas coisas de ginástica.
1: É, exercício.
0: Porque a pessoa numa horta, na sua horta, faz exercício, né, para cima, para baixo, pega as mangueiras e isto, e faz isso, é bom, pega na enxada.
1: E saúde, planta, a banha.
0: Tudo.
1: E quando é tudo mais saudável, tratado, biológico, melhor ainda, não é?
0: Também tenho uma pequena horta lá onde eu vivo, na minha casa, tenho uma pequena horta onde eu com a minha esposa fazemos assim também.
2: E também dar um mergulho na minha piscina privada, que é o que nos carrega.
1: Atenção que a água tem que estar bem fresquinha, não pode estar contaminada.
2: Senhor, vocês já sabem isso?
1: Sim, eu também sei disso, porque hoje fala-se disso, há águas contaminadas, aí não sei mais o quê. Mas noutros tempos era a água da ribeira, nós miúdos, e os poços que estavam mais à mão do que ir ao mar, não era, amigo?
2: Aprendi a nadar foi no Arveiro.
1: Claro, eu também. Curioso, já vi.
2: E, nos poços de riada, que ainda fomos aprendendo a nadar para então ir para o morro.
1: Até um dia dei um mergulho, bati com a cabeça no fundo. Fiz um galo.
2: Poxa, ainda tinha cabelo e já estava careca.
1: Ah, não, estava com cabelo farto, louro, era os meus
2: era
1: tempos.
2: Era lourinho e encaracolado.
1: Não, era lisinho, sempre feliz.
0: Eu aprendi a nadar no antigo calhau, que era onde está, o que eu chamava o calhau, que era o Cambado, a Praia do Cambado, onde está, portanto, as vespas, que antigamente, antes do 25 de Abril, havia um calhau lindíssimo que chamava-se a Praia do Cambado, era ali. Então, o meu pai e o meu avô tinham lá uma canoazinha, porque e também sou bastante humilde, que sou descendente de pescadores, e o meu avô tinha lá um barquinho, uma canoa, e o meu pai. Então eu aprendi a nadar ali.
1: E a água não estava tão poluída, porque ali, os barcos também não faziam a poluição que fazem hoje.
0: Eu gosto do Funchal como está hoje em dia, mas eu prefiro o nosso Funchal antigo.
1: Ah, sim. Antes da marinha. Aqueles banquinhos que eram tão bonitos.
0: A Praia do Cambado.
1: O mar a bais no final da ponta do cais.
0: Era ali, do cais ali sozinho.
1: Lá no fundo, no lado... onde está o teleférico, a água saltava.
0: Era fantástico.
1: Lembra-se desses tempos, amigo, ou só lembra do campo?
2: Eu lembro
0: desse tempo. É lindo, não é?
1: Olha,
2: já vou ao caminho do 80.
0: Então já se lembra do
1: campo. Eu julgo, sim, eu também já não sou dessa idade, mas até me lembro que as pessoas que estavam para apanhar os autocarros do Rua do Oeste, que era lá ao fundo do Almirante Reis, às vezes fugiam da molha das ondas. Como tudo muda, não é verdade, amigo?
2: É verdade, isto cá é verdade. Agora está tudo mais moderno, é telemóveis e a internet e já está tudo, o mundo está tudo canal aos problemas.
1: Ah, e agora com a inteligência artificial, amigo, então pior. Olha, vamos até à sua mensagem.
2: Bem, e a pergunta?
1: Ah, a pergunta. E vou ver se hoje do final não me esqueço de dar. Os psiquiatras cobram.
2: Olha, muito tempo. Quando se é o médico, minha mãe dizia assim, aquilo isto cobra, levou-me cura e cabelo, cobrou-me cura e cabelo.
1: Sim, tá, usei para servir.
2: Eles cobrem cura e cabelo, não há alguma coisa que a gente... Fica melhor.
1: Você vai a caminho da resposta certa.
2: Sim, já quase não, já vi.
1: É a primeira pessoa que, claro que eles cobram tudo, mas cobram cor e cabelo, também uma expressão.
2: Antiga, já do tempo de minha avó.
1: Exatamente. Mas podia ser essa, mas é parecida.
2: E a outra, ainda tem.
1: É parecida essa, é mesmo parecida essa, mas digamos. O sentido é o mesmo. Mensagem então, caro amigo.
2: Oi, um abraço para você. Muito obrigado por mais um programa de categoria que é todos os sábados na Rádio Oficial. O Sr. Ferdinando, um grande abraço.
0: Obrigado.
2: Gosto muito da música e ele sabe porquê. Quando a gente ouve na cantora, até o espírito fica melhor.
0: Obrigado.
2: E entendo que a alma e tudo.
1: É verdade.
0: A seguir vou cantar uma canção. Minha mãe querida.
2: Muito obrigado e continuo a cantar assim, que também gosto. Olha para tudo que estás falando. Para a minha comadre Esteada, a dona Alexandre ainda não veio hoje, não vou.
1: Andamos já a passear, de certeza.
2: Um pãozinho para ela, para o marido, para aquela senhora do Pará Ferreira. Gosto de ver ela cada hora.
1: Dona Maria Ascensão Quintal.
2: Pai, um beijinho para ela, para a filha, eu acho que tem um neto também. Olha, para toda a gente que está escutando, desde da bem posta do Sr. Rocha, até à Puta do Sol, para todos os cavalheiros todos. O Rocha é feliz na companhia da Festival, não há melhor. Sr. Rogério, um fim de semana para todos. Estou à pronto.
1: Obrigado, amigo. Um grande abraço. Tudo bom.
2: Obrigado.
1: E agora sim, uma música daquelas que já não temos mãe, não é assim, mas está sempre
0: presente
1: connosco, não é? Eu acho que sim, acho que há uma frase, eu repito aqui muito na rádio, pertence a alguém que eu li, não deixamos os mortos morrer. Eles só morrem para nós quando nós deixamos ter eles ou senti-los ao nosso lado. Portanto, estão sempre, partiram, mas estão sempre entre nós. E essa música é muito bonita.
0: E o que eu sei, segundo os profetas de Deus, que eu acredito na Sagrada Escritura, a Bíblia e os outros escritos espirituais, é que nós humanos somos diferentes dos outros animais. Nós temos o espírito. Quando Cristo veio ao mundo, ele, quando andou em cima das águas, ele quis mostrar aos discípulos que era que nós somos mais aquilo que pensamos. Nós somos eternos, somos uma passagem para o outro lado. Porque quando uma pessoa parte deste mundo, ou não morre realmente,
1: é isso,
0: o seu espírito vai para o mundo do espírito.
1: Essa energia ficou.
0: É, exatamente.
1: E cada um, mesmo seja bebê, qualquer coisa, morre aquilo, tem sempre um ponto especial para a existência humana.
0: Exatamente.
1: Vamos então a esse
0: esta
1: tema.
0: Esta canção aqui que é a minha mãe, a todas as mães deste mundo. Então, vai, minha mãe querida, para todos vós. Lembro-me da minha infância, à mesa com os meus pais e irmãos, a acordar de manhã de amor.

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0: bonito e chega ao coração, chega adentro. Olá, muito bom dia. Olha, estava a tocar e alguém desistiu. Com certeza também estava a ouvir esse grande tema, Minha Mãe Querida. 291-762-984, ao se dispor, aqui também no direto. Nelita Cunha, bom dia, boa missão. O Paulo Prestrelo e a Marília na Plante, linda música, Ferdinando. Rosa Abreu, ai minha querida mãezinha, Rosa que também recentemente perdeu a mãe. Há que ter forças, não é, Rosa? Mas é a lei da vida. Manhã de sábado, cá estamos nós sempre neste horário. Tem que ser porque não há exteriores. Nós também de manhã temos outro programa que é só musical. Eu aqui à espera da chamada com o telefone preso também. Não havia chamada nenhuma. A minha mana, Engrácia Santos, também está na nossa companhia. Olá, mana, para os maninhos, sobrinhos, netinhos e o convidado. Abraços e beijinhos. Vamos dizer, tia, queria que o telefone aqui acenda a luz, mas estava preso, como é que podia ser? Sim. Não acendi. Olá, muito bom dia.
1: Fim de semana, passeia e vou dar. 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
0: Ah, essa é a música que está a dar agora, não é, amiga?
1: É, agora a gente vai tentando dar fogo no terreno e vai inventando.
0: Pois é.
1: Não há problema.
0: Eu sou sincero, pois, não vou discutir os meus gostos também, vou discutir os gostos de outros, mas não tenho em medo de dizer que não gosto dessa música.
1: Eu já vou dizer, eu já vou dizer que não gosto.
0: Não, sim, gosto mesmo.
1: E tens o direito de expressar a tua sentimento.
0: E tanto mais uma música que foi dos anos 70, do Brasil, agora surgir e ter esta melodia que toda a gente gosta. Mas isso acontece, eu lembro também quando era a canção do Hermano José, que era a canção do Beijinho. Hoje só ouvimos o Beijinho também. E não somos obrigados a gostar de tudo, não é verdade? Vamos então à nossa pergunta. Não sei se pensou durante a semana. O que é que os psiquiatras cobram? O senhor, o Chá de Abril, deu ali já um toque.
1: Eu sei, antigamente cada um levava o que queria. E depois, a medicação não fazia bem, e eu falava, olha, até os anéis dizem assim, eu tenho que vender até os anéis. Põe os anéis e fico os dedos.
0: Sim, senhor.
1: Tanto era o dinheiro que pagava.
0: Ainda é do meu tempo, ir ao psiquiatra era sempre mais caro. Agora as consultas são tudo ao mesmo preço.
1: Agora, porque vai tudo para o país descontado, vai para o Estado, senão... Era. Eu lembro-me de ir ao doutor Castanheiro, com o meu filho, por ser uma adaptação inglesa, e paguei o dinheiro.
0: Exatamente. Olha, tem a ver com a resposta, mas é mais simples dar.
1: Está bom, minha querida.
0: Vamos então, querida Alexandra, a mensagem.
1: Perguntei o fadista, qual é a tua devoção? 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

0: por ela também. Há muita gente que diz que um fadista desgraçado, amigo, juro que sou feliz por saber cantar o fado. E eu julgo-me muito feliz por saber cantar o fado. Alô,
1: Ok, minha querida, vamos à mensagem agora.
0: Para a semana tenho uma fadista, mas hoje aqui estamos em Camargo, já está perto da minha casa onde eu vivi.
1: Pois é.
0: E deste um beijinho. Sim, eu penso que vai estar o Padre Igreja.
1: Sim, eu penso que sim, já que a festa é do Santíssimo Sacramento.
0: Eu penso que vai estar aí o Padre da Farmácia. Penso que costuma tocar. Olha, deixa-te um beijinho, meu amor, um dia feliz, um dia abençoado, com muita luz na tua vida, nos teus passos, que haja luz, que haja paz. Porque se tu tiveres paz e luz, és feliz na mesma. Essa canção, quem ouve a canção que o amigo está a cantar, a gente chega lá. Eles não morrem, eles vão para outra vida, vão com Jesus, eles não morrem, amiga. Morrem para nós, que a gente já não tem nada deles. Mas eles estão bem, eles vão-se embora. Como nós. Olha, digo-te assim, amiga, eu não tenho medo de morrer. Eu não tenho. Porque eu quero estar num canto que haja sossego, que haja paz, que haja luz. É tão bom. Um beijinho, meu amor, é para estares aí, para todos quem trabalha nessa rádio e para o teu convidado. Um beijinho muito grande, muita força, muita luz e muita paz, porque a gente merece. E é que eu vou dizer uma coisa a ele. Eu estava a dizer que o Funchal não é aquilo que já foi, é verdade. Mas Câmara de Luz também não é, me crede. Eu fico triste quando vou à Câmara de Luz, mas pronto, a vida é assim. Um beijinho para todos os imigrantes, para a Rosa, para a Delta, para a senhora, para a Sílvia, para a Yolanda, para a nossa querida que esteve aqui agora há pouco tempo na Madeira. Oh, meu Deus, minha mãe.
1: Exatamente, também agora já não me recordo.
0: É verdade, para ela também um beijo muito grande, para a Fátima, para a Martinha, para a Ascensão, para o nosso amigo Cassiano, para o nosso amigo Nelly, para o nosso amigo Cassiano também, mas e outro, Ricardo Moralha, para o nosso amiguinho de Mexico, para o senhor Rocha, toda a família, para a Dona Inês Melhora. Passo para a filhada dela também, um beijinho muito grande. Para a Dona Ascensão, para o senhor Strolinger, daquela patiscada que fazem, para todos. Para a nossa Anabela, para a Ascensão que eu ouvi agora, para a nossa amiga Barete, querida, muita paz para os seus filhos, tudo bom, tudo mesmo de coração. Tenhas um dia feliz,
1: okay.
0: Para a nossa Maria José Força, Maria José, para o António, para o Marco Calista, para todos, para Nazaré, para a nossa Fernanda, querida, também não posso deixar, para a tia Celeste, para todas, um beijo muito grande, o senhor Pelato, para a Dona Ivone, toda a família, um beijinho grande também, para o senhor José de Abril, cuidado com lavar o porco, ele pode cair com o porco, aquela verdade.
1: Está bem, amiga, tudo bom, obrigado.
0: Bom dia, da Andreia.
1: Tudo bom, beijinho, obrigado, tudo bom.
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1: E assim estamos nas 11h30, 11h30 falta meia hora para o programa e vamos ao Sonhador do Amor, que é também uma das tuas que eu prefiro, que eu gosto, a minha preferência.
4: Então vamos fazer o coro.

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0: É a música que eu também gosto de acompanhar, de facto, é muito bonita e eu gosto de acompanhar, por isso também estavam os amigos em casa a cantar e também aqui deste lado te ajudar o coro.
1: Verdade.
0: Eu gosto sempre. Aqui, mais amigos aqui no nosso direto, Maria Helena Plantes diz que o Ger, fantástico. Cantaram um chau desde o Brasil. No Brasil disse um chau.
1: Obrigado.
0: Olha o nosso amigo Zé António Freitas e a Dona Manuela, um abraço ao Ferdinando.
1: Obrigado.
0: Temos também mais distante outra grande amiga que é exatamente aqui. O Zé António também aqui dá a resposta. Custa os olhos da cara. Também essa expressão. Zé António tem razão, mas ainda é outra. A nossa querida Manuela Vieira, um beijinho que aqui também deixou à Alexandra. A Alexandra também teve um beijinho não só de Dona Manuela Vieira, um beijinho para si, Dona Manuela e família, também da Fernanda Carreira e outros amigos mais que gostam da sua presença aqui no nosso programa e nunca falha. Zé António, então, mensagem para a França, Dona Manuela Vieira, Helena, Natália e família. Grandes amigos, temos também a Alsace na França. Os nossos programas são sempre assim, são sempre variados os nossos estilos de música, e ainda bem que temos artistas que não cantam mesmo, mas sempre com uma boa disposição, e espero, dado que também as mensagens que temos é sempre algo que nos também faz trabalhar, não é? E sentirmos felizes pelas palavras e o carinho das pessoas. Vamos ficar convosco até às 12 horas. Tempo ainda para ouvirmos mais música, mas também alguém que assim deseja falar connosco através da linha telefónica 291-762-984. Ferdinando, mas tens outra vertente, isso aconteceu recentemente na festa, nas músicas do Arte da Velha, em São João da Ribeira, tu referteste o teu... as tuas músicas mais apropriadas em covers para apropriado na festa, lembras-te disso?
1: Exatamente, é que eu tenho, para além das minhas canções originais, eu tenho, sou um cantor também que canto covers. Covers é que significa cantar também músicas de outros artistas. Eu tenho canções, mais de 300 e tal canções, em várias línguas, em 5 línguas, em português, espanhol, francês, inglês e italiano. E então eu tenho as canções para todos os shows, por exemplo, sem um arraial, as pessoas dos arraiais querem música prima, música alegre.
0: Mais alegre, exato.
1: Tipo de concerto que eu vou fazer. Se for um arraial, então vou às músicas originais, mais aquelas rápidas, ou então canto covers, músicas mesmo para arraial. Se for um hotel, por exemplo, 5 estrelas, como o Savoy ou o Casino, é outro tipo de música. Tem de ser música do Frank Sinatra, Elvis, daquela época, dos anos 60, 70, daquelas músicas. E então a minha música é toda variada, com country, American country, música popular portuguesa, música de amor, música romântica, baladas. E então neste momento, como eu não tenho neste momento banda, já tive antigamente, eu canto com os meus playbacks, que significa que a música que sai para o povo é em playback, mas a voz é ao vivo. Quando uma banda ao vivo é diferente, os instrumentos a tocar, os músicos a tocar, todos, é fantástico uma banda. Para uma pessoa que tem um artista que tem uma banda, fantástico. Aqueles que não têm a banda têm que fazer como eu, que é cantar com os playbacks. Ou canta-se com a viola ao vivo, só que fica fraquinho, não é? Ou então canta com os playbacks. O que temos que fazer é, os artistas têm que ser reais, cantar com a sua voz, mesmo que seja que a música que seja em playback, mas a voz do artista tem que ser ao vivo. As pessoas têm que ouvir. Atenção, que as pessoas percebem de música. Podem não saber de qual música, mas têm ouvido. E o artista tem que cantar afinado, cantar pronunciado, e principalmente, se a pessoa canta em outras línguas, tem que cantar o inglês correto, espanhol correto, francês correto, italiano correto, e até mesmo a nossa língua portuguesa correta. Por isso, que quando eu canto vários concertos, foram os meus originais, e prefiro tipo concerto, tipo teatro municipal, onde as pessoas pagam um bilhete e vão ver um concerto das suas músicas originais. Quando é um arraial, a gente temos que ver o que o público gosta. Por exemplo, aqui na Madeira as pessoas gostam das músicas do Max, por exemplo, Balinho da Madeira, Casaco com uma Velha, que as pessoas adoram essas canções que estão a dançar. Se vocês vão lá cantar, por exemplo, uma canção como Feelings, não dá para um arraial.
0: Não dá, mas se for já num hotel, tu tens adaptar a música aos clientes.
1: Exatamente.
0: Não é assim?
1: Exatamente.
0: Também já cantaste em hotel?
1: Já. Eu gosto, adoro cantar em hotel.
0: Ah, sim.
1: Porque vamos cantar as canções lindas como New York, New York, My Way, canções do Elvis.
0: É que falas músicas que são eternas também.
1: E é difícil de cantar, atenção. Cantar New York, New York do Frank Sinatra, mas qualquer
0: não
1: cantor
0: é fácil,
1: canta essa música.
0: Não.
1: Porque a pessoa tem que cantar certinho. Então se for em playback, não pode falhar a voz que ele entra. Tal, entra a minha voz. Pum. Pá.
0: Não.
1: Pode falhar.
0: Tens que treinar antes.
1: Ah, sim. Aqui com a guitarra a gente pode improvisar. Pronto, improvisão. Agora quando é com playback tem que ser.
0: E depois, estávamos a falar na área dos hotéis, e são pessoas que geralmente conhecem as músicas.
1: Conhecem as músicas e o artista tem que ser bom, não pode falhar. Não. Está com a voz rouca, cancela o concerto.
0: Exatamente. Não é uma imitação do artista, mas tem que estar dentro da música que o artista canta.
1: Exatamente.
0: Vamos a mais uma?
1: Ok. Tem aquela canção que faz parte do primeiro CD, que é o Poema de Amor, que é uma canção assim alegre, também é bom para os seus ouvir.
0: Vamos a ela.
1: Vamos ouvir o Poema de Amor.

0: só bem sempre ouvir a música ao vivo, mas também, quando é possível, ouvir e recordar as músicas dos nossos artistas aqui na nossa emissão de músicas do Arco da Velha nos sábados de manhã. Tenho já a agenda completa até meio de agosto, mas sabe, há sempre a oportunidade, basta-me contactar ao longo da semana. E por que não, ver cá, recordar as suas músicas, às vezes já alguns temas mais esquecidos, temos uma conversa, porque eu sei que os ouvintes e os vossos fãs, digamos assim, gostam sempre de ouvir as vossas músicas, que nem sempre tocam. E dar a conhecer aqueles que assim também desejam, basta-me contactar ao longo da semana. Gosto sempre mais presencialmente, os que já conheço, poderá ser por telefone. Os que não conheço, prefiro que seja presencialmente para ter essa conversa. Alguém em linha? Olá, bom dia.
1: Bom dia, Sr. Rogério, como está?
0: Bom dia, Machico. Bom dia, Sr. Manuel. Está tudo bem consigo?
1: Está tudo ótimo por aí.
0: Está-se bem. E o bom tempo?
1: Está bom tempo, está assim um pouco sombrio, mas está bom.
0: É verdade, está bom, está agradável. Tempo de verão, que não é que foi aqueles dias quentes que tivemos há dias. É verdade. Amigo, sabe o que os psiquiatras cobram?
1: Eles cobram, portanto, o trabalho deles.
0: Sim, mas isto tem conexão com a profissão.
1: Sim, claro. Isso a gente, quando vai a uma consulta de um psiquiatra ou de um médico, paga o que eles pedem, não é?
0: Claro, amigo, isso. Ah, está quase lá chegando, o que eles pedem. Exatamente. Mas tem que dizer a resposta certa. Não é bem essa. Mas ao fim e ao cabo temos que pagar o que eles pedem. Amigo, sempre que vem cá, de facto, é um prazer estarmos em México, com os nossos amigos também. Então, deixando uma mensagem nesta manhã de sábado.
1: Eu queria mandar um abraço para todos os camaradas que estiveram comigo lá em Angola, em 71. E para também para a Sapistana, para todos os meus amigos e para a família que está em Londres, beijos para eles. Para toda a gente que ouve e os que não ouvem também, um grande fim de semana, um grande abraço para todos e para si também, obrigado.
0: Tudo bom, amigo? Um bom fim de semana, obrigado. Falamos então para México com o nosso amigo Manuel Franco. Ouvintes que também gostam connosco trocar palavras, também dar esta resposta. Amiga Elizabeth. Elizabeth Santos diz os olhos da cara, cor de caro, como cor e cabelo, coisa assim. Vão-se aproximando. Olá, muito bom dia.
2: Estou sim, bom dia, Rogério.
0: Oh, tempo, amiga Gilda, está tudo bem?
2: Vamos andando, Rogério.
0: E vai ouvindo errado porque não quer esquecida. Pelo menos o nosso amigo Agostinho manda sempre beijinhos à amiga Gilda.
2: Ai, o Rogério sabe que eu adoro este programa.
0: Uhum.
2: E gosto sempre de ouvir-lhe.
0: É sempre agradável. E depois estas coisinhas que também dão pensar à memória logo pela manhã. Mas esta está fácil. Não está fácil de lá chegar.
2: Pois não está.
0: Pois não, mas tem a ver exatamente com a profissão entre o psiquiatra e o utente. O quem vai consultar. O utente. Os psiquiatras cobram.
2: Ai, está meio complicado,
0: Zé. É verdade, Gilda. Mas o importante também é participar e também.
2: Eu entretanto, estive aqui a pensar para ver se conseguia dar a resposta, mas não chego lá.
0: E eu fui à internet e encontrei, não é original minha, portanto, se alguém pesquisar pode ser que chegue lá. Amiga, então, Gilda, é sempre um prazer ouvi-la, já há muito que não se ouvia. Uma grande mensagem para este fim de semana.
2: Olha, quero desejar muita saúde a todos, convivem muito com as vossas famílias, Um beijinho para todos os nossos doentinhos que estão a ouvir a Rádio Festival, que são muitos, e muita saúde para eles todos. E um beijinho para o Rogério, um beijinho para o Ferdinando, que gostei muito daquela canção que o Rogério tive a amabilidade de fazer dupla com o Ferdinando, que eu adoro essa canção. Essa canção é uma das que eu mais preferidas.
0: É verdade, é muito bonita, sim, senhor.
3: Tem uma nova que eu queria cantar daqui a pouco, era o Pôr do Sol.
0: Mas vamos fechar com essa música, que já estamos próximo do meio-dia. Gilda, tudo bom, apareça sempre, beijinhos.
2: Obrigada, Rogério, um beijinho também
0: tudo
2: para ti, bom fim de semana.
0: Obrigado. A clara apresentação de músicas novas do nosso amigo Ferdinando Barros, eu que também... Tem outras aqui referidas que já são sucesso. A ver, vamos às próximas. Olá, muito bom dia.
4: Ora viva, bom dia, Sr. Rogério, como está?
0: Bom dia,
4: Plácido.
0: Seu Plácido.
4: Está a rede de apanhar a lenha.
0: Isto às vezes é assim, amiga. Há pouco alguém que estava a tocar e eu que estava distraído. Tinha ali a presa, acontece também.
4: Cumprimentar aí ao Sr. Ferdinando, um grande abraço pelas suas novas músicas, pela sua lua nova e companhia.
0: Amigo, não sei se pensou ao longo da semana, alguém me ligou esta semana, mas acho que foi o Sr. Rocha, que ainda tinha dado a resposta. Os psiquiatras cobram?
4: Eles cobrem o que querem.
0: Cobrem o que querem. Mais ou menos isso. Já que...
4: Eles cobrem o que querem e ninguém vai à mão deles.
0: Já que vai ser a última chamada do dia de hoje, eu vou deixar aqui então a resposta certa, está bem?
4: Ok, um abraço para
0: não,
4: ter um
0: espero,
4: bom fim de semana
0: espero, ouço...
4: a equipa das Rádios Madeira e também para o Sr. Ferdinando um grande abraço, obrigado, um bom fim de semana junto à sua família e para toda esta família da Rádio Festival, desde a Ponta do Sol ao Capital, a nossa amiga Alexandra, canta também e encanta, um beijinho grande para ela, para o esposo, para os netos e os filhos. E para toda a gente que liga, os que não ligam, os que estão escutando, para a Rivera Brava, para a Tia Celeste, a Sobrinha, a Dona Fernanda, a Dona Encarnação, a Dona Celeste Abreu, a Dona Celeste Vieira, para a Dona Agostinha da Vida Serra, para o Sr. António Silva de Câmara Lobos, a Dona Ascensão Quintal no Palhaçã, para a sua filha e o Rabinete, para toda a gente, para Machique, para o Sr. O Sr. Coisa que acabou de falar agora, o Sr. Não me lembro agora, não. É um abraço para eles todos, para os chicos, para todo o mundo que nos escuta, sem esquecer os nossos imigrantes espalhados por todo o mundo, o Ricardo Cassiana, a nossa Verónica África do Sul, a Rosa Abreu, para todos os imigrantes. O resto do dia feliz, da Companhia da Rádio Portugal, a gente está feliz também.
0: Certo, muito obrigado, Sr. Palácio, tudo bom e um bom fim de semana. Obrigado. Estamos então praticamente já no final da nossa edição do programa do dia de hoje, pouco mais de 9 minutos para o seu fecho. Vamos terminar, não é, Ferdinando, com uma grande nova. Entretanto, aqui a nossa música, exatamente aqui por parte da nossa pergunta, Maria Ascensão, cobre uma fortuna. Os psiquiatras cobrem uma fortuna. Ora bem. E o Delendo, esta frase não tem a ver com os psiquiatras, mas chegamos lá. Comprar isso está a preço de loucos, és doido. E então, o que é que os psiquiatras cobram? Claro, é os preços doidos, de loucos, penso que tenham compreendido. Ninguém foi lá. Mas diz-se esta frase.
3: É verdade.
0: Disseram algumas parecidas. Mas quando a gente está com alguém, ou mesmo, meu Deus, comprar isso só de loucos, isso é preços de doidos. E o psiquiatra, e como alguém dizia, cobra uma fortuna, é que a nossa amiga, de facto, são preços de doidos, preços de loucos. Portanto, aqui o desfecho está da nossa pergunta para a semana. Eu vou encontrar mais uma difícil. Porque há algumas achigas, preços da carne, mas tem a ver com a profissão. têm aqui preços loucos, preços doidos. Portanto, eles cobram esses preços doidos e de loucos aos doidos e aos loucos.
3: É a taxa que eles têm,
0: é
3: uma taxa.
0: É, exatamente. Mas era essa a resposta que tinha que, ver, que dar, exatamente. Os psiquiatras cobram preços de loucos, preços doidos, preços altíssimos. E é o que a gente se diz, és doido, vais comprar isso. Isso está a preços de loucos. É que esta frase, quando a gente tem alguma coisa cara. Caros amigos, estamos então já no final da nossa edição. O desfecho aqui desta frase deu que fazer. Eu sempre disse que tinha a ver com a profissão. E aqui está entre os doidos e os loucos, que tem a ver com o psiquiatra. E alguns psiquiatras, como alguém se referiu, cobrem mesmo preços de doidos, aos doidos, aos loucos, preços de loucos. Às vezes as frases têm esta, não sei, foi que entrei...
3: É uma profissão bonita.
0: É, foi que eu terei, mas tem a ver com isso. São talvez de umas das áreas que os preços são, cobram bastante pelos utentes. Caros amigos, foi agradável esta manhã de sábado, como sempre, umas mais calminhas, outras mais, digamos, com outro estilo de música. Vamos variar no próximo fim de semana, será fado. E a não perder, como sempre. Quanto à nossa restante programação, o direto na página do Facebook vai ficar por aqui, mas poderá continuar no site individual de cada rádio, em www.rfestival.pt ou para as outras rádios também. Porque após ao meio-dia tem aqui uma seleção musical para recordar grandes temas. Vamos, como sempre, ao espaço do Teixeirinha, Mary, Mary, Mary, ou Mari, Mari, Mari, Mari. Depois temos um tema, Regresso do Soldado. Olha, é o nosso amigo Paulo regressando, relembrando o tempo da Guerra Colonial. Amália Rodrigues, um tema que é muito raro ouvir, O Senhor Extraterrestre, não sei se conheces.
3: Ah, já ouvi.
0: O Senhor Extraterrestre, é um tema que sai fora do...
3: É engraçado.
0: Da Amália Rodrigues, que também... Ah, eu coloquei também aqui, Viva a Espanha.
3: Ah, sim, canções antigas.
0: Canções antigas, mas por uma razão, vamos lá ver o que vai acontecer no domingo.
3: Ah, sim.
0: Eu vou torcer pela Espanha. Por isso já vem antecipado, olha que não deu, azar.

0: E espero que tenham passado momentos agradáveis da nossa companhia. Obrigado, Ferdinando. Não sei se tens mais algo a dizer.
1: Tem uma canção linda que vai fazer parte do segundo CD, que é Aeroporto do Sol. A canção assim rápida.
0: É essa que vamos terminar o nosso programa do dia de hoje.
1: É música nova.
0: Quanto à nossa restante programação, ainda às 14 horas e, como sempre, o fim de semana, o programa de música pedida tem uma dinâmica diferente e só poderá pedir músicas até o dia de sexta-feira. E aqui estará então o Júlio Pereira. O meu sincero obrigado pela vossa preferência. Se gostou, volte sempre. Para você que nos escolhe, agradecemos a sua presença desse lado. O nosso sincero obrigado. Obrigado também esta conversa interessante nesta manhã. Isto não é uma entrevista, são conversas.
1: É bonito, mas bonito, sim, agradável.
0: Porque se forem entrevistas, a gente não sai daquele parâmetro. Não, é o conversas entre a minha pessoa e com quem está comigo.
1: Exatamente.
0: Porque há dias alguém dizia, essas entrevistas. Não, entrevistas é uma coisa, conversas são outras.
1: É, exatamente.
0: Exatamente. Não é uma tortuga, mas é uma conversa.
1: Conversa mais normal.
0: Onde o locutor também, não é entrevistado, mas tem dentro da conversa aquilo. Se fosse entrevista, era só sobre o artista. Isto para que as pessoas possam saber também, porque recebi alguém que dizia que não vinha as minhas entrevistas, ou que falava mais que o locutor. Isto não é uma entrevista, isto é conversas entre amigos.
1: Exatamente.
0: E entre o artista, que nós temos nos sábados de manhã. Entrevistas é quando só se faz pergunta e o locutor não intervém, neste caso, o locutor, sim, ou o jornalista não intervém. As entrevistas é mais a nível de jornalismo.
1: Exatamente.
0: É mais. Aqui,
1: não é fácil, é preciso saber.
0: É preciso conhecer a pessoa que estamos a...
1: E as conversas.
0: Exatamente, as pessoas que estamos a entrevistar, a realidade da vida.
1: E falar bem, corretamente.
0: E aqui não, nós vamos. Ela vai fluindo. Consoante, não, eu nunca penso que vou perguntar. Olha, vamos começando, isto vai surgindo da parte do convidado e da minha, e passamos duas horas ouvindo e com passatempo.
1: Fantástico.
0: Mas eu não cobro preços doidos para me ouvir. Caros amigos, então ficamos por aqui. Um bem-aja a todos, um obrigado. Ferdinando, obrigado para
1: obrigado.
0: Ti também. Quando tiveres então todas as musiquinhas, voltas, se diz que quiser, até lá, se quiseres voltar, temos sempre a porta aberta.
1: Sim, obrigado.
0: É porque tens aqui muitas músicas.
1: E tenho as vendas novas, é fantástico.
0: Sim, eu só procuro aqui, Ferdinando, tens aqui muitas músicas, algumas delas, com certeza, que já não te lembras cantar, penso
1: tantas
0: eu.
1: Tantas canções,
0: e não sei se te lembras desta, por exemplo.
1: Reportou mais de 300 músicas, que não sei como é que tenho tanta música na minha cabeça.
0: Tens aqui uma, olha, Uma História de Amor.
1: Também é linda essa.
0: Tu conheces? também outras. Imitação de Cristo também é uma das
1: também
0: músicas.
1: É bonita,
0: também é muito bonita. Vamos então terminar com música ao vivo. Muito obrigado a todos. Obrigado, Ferdinando. E vamos então terminar. Um bem-aja a todos. Um obrigado.
1: Obrigado. Então vamos ouvir Aeroporto do Sol. Esta é nova.

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Bom fim de semana.

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1: O número de casas vendidas na Madeira caiu 24,2% no primeiro trimestre de 2026, registando a maior quebra entre as 26 sub-regiões do país, num período em que o mercado imobiliário nacional também abrandou, mas de forma menos acentuada, menos 10,5%. Os dados divulgados pelo Instituto Nacional de Estatística revelam que, apesar da forte redução nas transações, a Madeira continua entre as regiões mais caras do país para comprar habitação, com preço mediano de 2.863 euros por metro quadrado. A região ocupa a quarta posição. O INE destaca ainda que o Funchal foi o município onde os preços de habitação mais aceleraram entre o último trimestre do ano passado e o primeiro trimestre deste ano, com um aumento de 25,2 pontos percentuais na taxa de variação homóloga, o maior acréscimo entre os 24 maiores municípios do país. Escola Básica e Secundária da Ponta do Sol conquistou o primeiro lugar de nacional do projeto Muros com Vida, uma iniciativa do programa Ecoescolas, que na edição de 2025-2026 reuniu mais de 200 trabalhos de mais de 70 municípios portugueses. O projeto desafia escolas e municípios a promover a preservação dos ecossistemas através da arte urbana, transformando muros e espaços públicos em verdadeiras telas de sensibilização ambiental. Este mural retrata a riqueza natural do concelho da Ponta do Sol, representando o ecossistema costeiro e de encosta através de espécies emblemáticas da Madeira, como o maçarouco, o pombo trocais, a largatixa da Madeira e outras espécies da

0: fauna e flora endémicas, tendo como pano de fundo a Baía e Vilha da Ponta do Sol. A ideia nasceu de um desafio lançado pela artista plástica Fátima Spindler, responsável pela concepção artística e coordenação técnica do projeto, em estreita colaboração com os coordenadores do projeto Ecoescolas. A sua execução envolveu dezenas de alunos, docentes, técnicos e assistentes operacionais num verdadeiro projeto de participação e trabalho colaborativo. A Câmara da Ponta do Sol foi o principal parceiro institucional da iniciativa, assegurando os materiais, os meios logísticos e o apoio técnico necessário à concretização da obra. Segundo a Autarquia Ponta Solense, esta distinção nacional é motivo de enorme orgulho para a escola, para o município e para toda a comunidade educativa, reconhecendo o compromisso conjunto com a educação ambiental, a sustentabilidade e a valorização do património natural.
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2: Cordialíssimas saudações, votos renovados de uma excelente tarde. Olá, sejam todos muito bem-vindos a mais uma edição do nosso programa de Música Pedida. Esperamos que desde já estejam desfrutando de um bom almoço e, claro, acompanhados do calor da nossa companhia. Já sabem como acontece nestas nossas emissões de Música Pedida. Durante toda a tarde estaremos na sintonia das melhores rádios. Desde os estúdios da Rádio Festival em 98.4 FM, em simultâneo com a Rádio Sol em 103.7 FM, Rádio Zarco em 89.6 FM e também em simultâneo com a Rádio Palmeira em 96.1 FM. Com certeza que esta tarde vai ser uma tarde verdadeiramente especial, com momentos inesquecíveis e ao lado de quem mais apreciam. Com certeza que vamos juntinhos fazer desta tarde uma tarde cheia de muita boa música, boas energias e, sem dúvida, grandes celebrações. Já sabem, é um prazer ter a vossa companhia e hoje estamos prontinhos para trazer muita boa música, muito divertimento e bons momentos para animar a vossa tarde. Queríamos também, uma vez mais, cumprimentar a todos os nossos imigrantes espalhados pelo mundo. É sempre um prazer saber que estão todos desse lado a nos fazer companhia. Já sabem, preparem-se para uma tarde recheada de sucessos, pedidos especiais e, claro, as vossas músicas favoritas. Já sabem que também a partir das 14 horas vamos estar ao vivo e a cores nas nossas redes sociais, através do nosso Facebook com o nosso habitual Video Live. Vamos juntinhos, lado a lado, eu e você até bem pertinho às 17 horas, com muita alegria, muita energia e também com muita vontade de fazer você feliz. Uma boa tarde a todos vocês, desde já um muito obrigado por estar desse lado. Não vai se arrepender, vai ser com certeza 4 horinhas de muita alegria. Queremos agradecer uma vez mais por estar desse lado. Esperamos que tenham uma excelente tarde na nossa companhia. Um bem-aja a todos vocês. Muito boa tarde a toda a nossa Ilha da Madeira, Porto Santo, Açores, Portugal Continental. E um grande, grande abraço deste que vos fala, Júlio Pereira, para todos os nossos imigrantes. Uma vez mais, sejam todos bem-vindos e vamos iniciar o nosso programa de Música Pedida.
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2: Estamos na Vareda dos Vigários 12, Jardim da Serra, grande festa da Justina de Jesus Bota, que esteve a celebrar as suas 82 primaveras. Está nos agradecimentos nesta tarde maravilhosa de sábado, a agradecer os seus 8 filhos e filhas, também um agradecimento muito especial aos seus 15 netos, netas e bisnetos presentes e ausentes. Agradeça com mais este tema musical em forma de agradecimento. Vamos até até o bairro Espírito Santo e calçada Câmara Lobos, casa número 34, a Rubina Cristina Rodrigues, que no passado dia 13 esteve a celebrar o seu aniversário. Está também nos agradecimentos, a agradecer com muito carinho, muito amor a música e os parabéns ao seu esposo, que é feliz, e também à sua filhota Sílvia. O seu irmão Emílio, que celebrou o seu aniversário no passado dia 14, também está nos agradecimentos. Agradece à sua esposa e filha, Kátia e Inês. Também agradecem à mãe, a dona Rita Graça, irmãos Lúcia, Egídio, Élvio, cunhados, cunhadas, sobrinhos e sobrinhas presentes e ausentes. Também agradecem às amigas Lília, Zezinha, Felicidade, marido e filhos, Vera, marido e filhos, Lina e filhos no Canadá, Fátima, marido e filhos e netos em Londres, e também um agradecimento muito especial à Almerinda, esposo, filhos e netos, e claro, um agradecimento aos amigos da rádio. A Rubina Cristina agradece com um grande abraço, também seu irmão Emílio agradece a todos em forma de música.

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8: Estamos uma vez mais nos agradecimentos nesta tarde maravilhosa de sábado na Vereda dos Vigários 12, Jardim da Serra. A Justina de Jesus Bota, que esteve a celebrar as suas 82 primaveras, está nos agradecimentos, a agradecer uma vez mais os parabéns e também a música aos seus 8 filhos e filhas, aos seus 15 netos, netas e bisnetos presentes e ausentes. Agradeço a todos com um grande beijinho e também agradeço com mais este tema musical para animar a tarde de todos. Voltamos novamente até o bairro Espírito Santo e Calçada Câmara Lobos, Casa 34. A Rubina Cristina Rodrigues, que no passado dia 13 esteve a celebrar o seu aniversário, juntamente com o seu irmão Emídio, que celebrou no passado dia 14 o seu aniversário. Está a agradecer uma vez mais a todos os seus amigos e familiares que participaram nesta dupla festa de aniversário. Agradeço a música e os parabéns, especialmente à sua amiga Ana Paula, marido José Porfírio, filhos Dinarte, Diogo André e filha Sofia Marta e namorado Ozentes, e também agradeço a seus netos Cristina Isara e Filipe José. Também um agradecimento muito especial à sua amiga Fátima, marido, filhos e netos em Londres, a sua vizinha e amiga Gorete, marido e filhos, e também um agradecimento muito especial à sua amiga Gorete, filhos, filhas, genros, noras, netos e bisnetos presentes e ausentes. A Rubina Cristina e também seu irmão agradece a todos com um grande abraço e com mais este tema musical para animar esta tarde maravilhosa.

Continuamos uma vez mais nos agradecimentos na vereda dos Vigários 12, Jardim da Serra. A nossa querida amiga Justina de Jesus Bota, que esteve a celebrar as suas 82 primaveras, está a agradecer com muita música a todos aqueles que se lembraram do seu aniversário, especialmente os seus 8 filhos e filhas, os seus 15 netos, netas e bisnetos presentes e ausentes. Agradece por tudo, agradece pelas mensagens, pelos presentes e também agradece especialmente pela música que todos enviaram à Justina de Jesus. Continuamos também nos agradecimentos no bairro Espírito Santo e Calçada Camarlobos, Casa 34. A Rubina Cristina Rodrigues, que no passado dia 13 esteve a celebrar o seu aniversário, e também a seu irmão Emílio, que no passado dia 14 celebrou o seu aniversário. A Rubina agradece ao seu esposo, que sem dúvida é feliz, e também agradece à sua filha Sílvia. O seu irmão Emílio agradece especialmente com muito amor e carinho à sua esposa e filha, Kátia e Inês. Agradecem a todos com um grande abraço. Agradece também à mãe Dona Rita Graça, irmãos Lúcia, Egídio, Élvio, cunhados e cunhadas, sobrinhos e sobrinhas presentes e ausentes. Também agradecem às amigas Lília, Zezinha e Felicidade, marido e filhos, Vera, marido e filhos, Lina e filhos no Canadá, Fátima, marido e filhos e netos em Londres, Almerinda, marido e filhos e netos, e também um agradecimento muito especial aos amigos da rádio. Agradecem a todos com este tema musical.

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4: Estamos com mais agradecimentos na vereda dos Vigários 12, Jardim da Serra. Nossa amiga Justina de Jesus Bota, que esteve a celebrar as suas 82 primaveras. A agradecer aos seus 8 filhos. Filhos e filhas, aos seus 15 netos e netas, bisnetos, presentes e ausentes. Agradeço a todos com mais este bonito tema musical. Voltamos uma vez mais até o bairro Espírito Santo, a calçada Câmara de Lobos, casa 34, a Rubina Cristina Rodrigues, que no passado dia 13 esteve a celebrar o seu aniversário. Também está nos agradecimentos seu irmão Emílio, que no passado dia 14 esteve a celebrar o seu aniversário. Continuam os dois a agradecer a todos os seus amigos e familiares que, sem dúvida, não se esqueceram do seu aniversário. Agradecem à amiga Ana Paula, marido José Porfírio, filhos Dinarte, Diogo Andrei, filha Sofia Marta e namorado ausentes, aos seus netos Cristina Isauro e Filipe José. Também agradecem à amiga Fátima, marido, filhos e netos em Londres, à sua vizinha e amiga Gorete, marido e filhos, e também um agradecimento muito especial à amiga Gorete, filhos, filhas, genros, noras, netos e netos presentes e ausentes. Agradecem com um grande abraço e também através da música agradecem a todos.

Estamos na Varela dos Vigários, 12, Jardim da Serra, grande festa da Justina de Jesus Bota, que esteve a celebrar as suas 82 primaveras. Está nos agradecimentos, nesta tarde maravilhosa de sábado, a agradecer os seus 8 filhos e filhas, também um agradecimento muito especial aos seus 15 netos, netas e bisnetos presentes e ausentes. Agradece com mais este tema musical em forma de agradecimento. Vamos até o bairro Espírito Santo e calçada Camarlobos, casa número 34. A Rubina Cristina Rodrigues, que no passado dia 13 esteve a celebrar o seu aniversário, está também nos agradecimentos, a agradecer com muito carinho, muito amor a música e os parabéns ao seu esposo, que é feliz, e também à sua filhota Sílvia. O seu irmão Emílio, que celebrou o seu aniversário no passado dia 14, também está nos agradecimentos. Agradece à sua esposa e filha Kátia e Inês. Também agradecem à mãe, a Dona Rita Graça, irmãos Lúcia, Egídio, Élvio, cunhados, cunhadas, sobrinhos e sobrinhas presentes e ausentes. Também agradecem às amigas Lília, Zezinha, Felicidade, marido e filhos, Vera, marido e filhos, Lina e filhos no Canadá, Fátima, marido e filhos e netos em Londres, e também um agradecimento muito especial à Almarinda, esposo, filhos e netos, e claro, um agradecimento aos amigos da rádio. A Rubina Cristina agradece com um grande abraço, também a seu irmão Emílio agradece a todos em forma de música.

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5: Estamos uma vez mais nos agradecimentos nesta tarde maravilhosa de sábado na Vereda dos Vigários 12, Jardim da Serra. A Justina de Jesus Bota, que esteve a celebrar as suas 82 primaveras, está nos agradecimentos, a agradecer uma vez mais os parabéns e também a música aos seus 8 filhos e filhas, aos seus 15 netos, netas e bisnetos presentes e ausentes. Agradeço a todos com um grande beijinho e também agradeço com mais este tema musical para animar a tarde de todos. Voltamos novamente até o bairro Espírito Santo e Calçada Câmara Lobos, Casa 34. A Rubina Cristina Rodrigues, que no passado dia 13 esteve a celebrar o seu aniversário, juntamente com o seu irmão Emídio, que celebrou no passado dia 14 o seu aniversário. Está a agradecer uma vez mais a todos os seus amigos e familiares que participaram nesta dupla festa de aniversário. Agradeço a música e os parabéns, especialmente à sua amiga Ana Paula, marido José Porfírio, filhos Dinarte, Diogo André e filha Sofia Marta e namorado ausentes, e também agradeço a seus netos Cristina Isaura e Filipe José. Também um agradecimento muito especial à sua amiga Fátima, marido, filhos e netos em Londres, a sua vizinha e amiga Gorete, marido e filhos, e também um agradecimento muito especial à sua amiga Gorete, filhos, filhas, genros, noras, netos e bisnetos presentes e ausentes. A Rubina Cristina e também seu irmão agradece a todos com um grande abraço e com mais este tema musical para animar esta tarde maravilhosa de sábado.

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1: E ao longo destes dias, nas nossas emissões de música pedida, continuamos a dar boa música. Continuamos, pois, com o João Quintino a nos dar baile, a nos dar boa música com novos temas musicais. E agora vem aí mais uma nova música de João Quintino.

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1: E prontos, meus amigos, chegamos ao término desta primeira hora deste nosso programa de hoje de Música Pedida. Já sabem, logo a seguir às 14 horas, voltamos com mais 60 minutos de muita boa música, muita alegria, boa disposição. Queremos uma vez mais enviar aquele grande, grande abraço a todos aqueles que nos escutam, quer através da Rádio Festival, quer através da Rádio Sol, Zarco ou Palmeira. Um grande abraço também a todos aqueles que nos ouvem através das várias plataformas digitais. Um grande abraço a todos vocês. Votos de uma excelente tarde.

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1: Estamos nesta segunda hora do seu programa de música pedida. Já sabe, vamos juntinhos, lado a lado, eu e você, até bem pertinho, às 17 horas. Lembrar que estamos em vídeo live nas páginas oficiais de Facebook, das nossas rádios, e queríamos desde já enviar um caloroso abraço a todos aqueles que estão na nossa companhia. Boa tarde a todos, divirtam-se, este é o seu programa favorito de música pedida.
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1: Continuamos uma vez mais nos agradecimentos.

Na vereda dos Vigários 12, Jardim da Serra, a nossa querida amiga Justina de Jesus Bota, que esteve a celebrar as suas 82 primaveras, está a agradecer com muita música a todos aqueles que se lembraram do seu aniversário, especialmente os seus 8 filhos e filhas, os seus 15 netos, netas e bisnetos presentes e ausentes. Agradece por tudo, agradece pelas mensagens, pelos presentes e também agradece especialmente pela música que todos enviaram à Justina de Jesus. Continuamos também nos agradecimentos no bairro Espírito Santo e Calçada Camarlobos, Casa 34. A Rubina Cristina Rodrigues, que no passado dia 13 esteve a celebrar o seu aniversário, e também a seu irmão Emílio, que no passado dia 14 celebrou o seu aniversário. A Rubina agradece ao seu esposo, que sem dúvida é feliz, e também agradece à sua filha Sílvia. O seu irmão Emílio agradece especialmente com muito amor e carinho à sua esposa e filha, Kátia e Inês. Agradecem a todos com um grande abraço. Agradece também à mãe Dona Rita Graça, irmãos Lúcia, Egídio, Élvio, cunhados e cunhadas, sobrinhos e sobrinhas presentes e ausentes. Também agradecem às amigas Lília, Zezinha e Felicidade, marido e filhos, Vera, marido e filhos, Lina e filhos no Canadá, Fátima, marido e filhos e netos em Londres, Almarinda, marido e filhos e netos, e também um agradecimento muito especial aos amigos da rádio. Agradecem a todos com este tema musical.

Estamos com mais agradecimentos na vereda dos Vigários 12, Jardim da Serra. Nossa amiga Justina de Jesus Bota, que esteve a celebrar as suas 82 primaveras. A agradecer aos seus 8 filhos e filhas, aos seus 15 netos e netas, bisnetos, presentes e ausentes. Agradeço a todos com mais este bonito tema musical. Voltamos uma vez mais até o bairro Espírito Santo, calçada Câmara de Lobos, casa 34, a Rubina Cristina Rodrigues, que no passado dia 13 esteve a celebrar o seu aniversário. Também está nos agradecimentos seu irmão Emílio, que no passado dia 14 esteve a celebrar o seu aniversário. Continuam os dois a agradecer a todos os seus amigos e familiares que, sem dúvida, não se esqueceram do seu aniversário. Agradecem à amiga Ana Paula, marido José Porfírio, filhos Dinarte, Diogo André, filha Sofia Marta e namorado ausentes, aos seus netos Cristina Isauro e Felipe José. Também agradecem à amiga Fátima, marido, filhos e netos em Londres, à sua vizinha e amiga Gorete, marido e filhos, e também um agradecimento muito especial à amiga Gorete, filhos, filhas, genros, noras, netos e bisnetos presentes e ausentes. Agradecem com um grande abraço e também através da música agradecem a todos.

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5: Estamos na Varela dos Vigários 12, Jardim da Serra, grande festa da Justina de Jesus Bota, que esteve a celebrar as suas 82 primaveras. Está nos agradecimentos nesta tarde maravilhosa de sábado, a agradecer os seus 8 filhos e filhas, também um agradecimento muito especial aos seus 15 netos, netas e bisnetos presentes e ausentes. Agradece com mais este tema musical em forma de agradecimento. Vamos a até o bairro Espírito Santo e calçada Câmara Lobos, casa número 34, a Rubina Cristina Rodrigues, que no passado dia 13 esteve a celebrar o seu aniversário. Está também nos agradecimentos, a agradecer com muito carinho, muito amor a música e os parabéns ao seu esposo, que é feliz, e também à sua filhota Sílvia. O seu irmão Emílio, que celebrou o seu aniversário no passado dia 14, também está nos agradecimentos. Agradece à sua esposa e filha Cátia e Inês. Também agradecem à mãe, a Dona Rita Graça, irmãos Lúcia, Egídio, Élvio, cunhados, cunhadas, sobrinhos e sobrinhas presentes e ausentes. Também agradecem às amigas Lília, Zezinha, Felicidade, marido e filhos, Vera, marido e filhos, Lina e filhos no Canadá, Fátima, marido e filhos e netos em Londres, e também um agradecimento muito especial à Almarinda, esposo, filhos e netos, e claro, um agradecimento aos amigos da rádio. A Rubina Cristina agradece com um grande abraço, também a seu irmão Emílio agradece a todos em forma de música.

Estamos uma vez mais nos agradecimentos nesta tarde maravilhosa de sábado na Vereda dos Vigários 12, Jardim da Serra. A Justina de Jesus Bota, que esteve a celebrar as suas 82 primaveras, está nos agradecimentos, a agradecer uma vez mais os parabéns e também a música aos seus 8 filhos e filhas, aos seus 15 netos, netas e bisnetos presentes e ausentes. Agradeço a todos com um grande beijinho e também agradeço com mais este tema musical para animar a tarde de todos. Voltamos novamente até o bairro Espírito Santo e Calçada Câmara Lobos, Casa 34. A Rubina Cristina Rodrigues, que no passado dia 13 esteve a celebrar o seu aniversário, juntamente com o seu irmão Emídio, que celebrou no passado dia 14 o seu aniversário. Está a agradecer uma vez mais a todos os seus amigos e familiares que participaram nesta dupla festa de aniversário. Agradeço a música e os parabéns, especialmente à sua amiga Ana Paula, marido José Porfírio, filhos Dinarte, Diogo André e filha Sofia Marta e namorado ausentes, e também agradeço a seus netos Cristina Isara e Filipe José. Também um agradecimento muito especial à sua amiga Fátima, marido, filhos e netos em Londres, a sua vizinha e amiga Gorete, marido e filhos, e também um agradecimento muito especial à sua amiga Gorete, filhos, filhas, genros, noras, netos e netos presentes e ausentes. A Rubina Cristina e também seu irmão agradece a todos com um grande abraço e com mais este tema musical para animar esta tarde maravilhosa de sábado.

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3: Continuamos uma vez mais nos agradecimentos na vereda dos Vigários 12 Jardim da Serra. A nossa querida amiga Justina de Jesus Bota, que esteve a celebrar as suas 82 primaveras, está a agradecer com muita música a todos aqueles que se lembraram do seu aniversário, especialmente os seus 8 filhos e filhas, os seus 15 netos, netas e bisnetos presentes e ausentes. Agradece por tudo, agradece pelas mensagens, pelos presentes e também agradece especialmente pela música que todos enviaram à Justina de Jesus. Continuamos também nos agradecimentos no bairro Espírito Santo, Calçada Câmara Lobos, Casa 34. A Rubina Cristina Rodrigues, que no passado dia 13 esteve a celebrar o seu aniversário, e também a seu irmão Emílio, que no passado dia 14 celebrou o seu aniversário. A Rubina agradece ao seu esposo, que sem dúvida é feliz, e também agradece à sua filha Sílvia. O seu irmão Emílio agradece especialmente com muito amor e carinho à sua esposa e filha, Kátia e Inês. Agradecem a todos com um grande abraço. Agradece também à mãe Dona Rita Graça, irmãos Lúcia, Egídio, Élvio, cunhados e cunhadas, sobrinhos e sobrinhas presentes e ausentes. Também agradecem às amigas Lília, Zezinha e Felicidade, marido e filhos, Vera, marido e filhos, Lina e filhos no Canadá, Fátima, marido e filhos e netos em Londres, Almarinda, marido e filhos e netos, e também um agradecimento muito especial aos amigos da rádio. Agradecem a todos com este tema musical.

estamos com mais agradecimentos na vereda dos Vigários 12 Jardim da Serra. Nossa amiga Justina de Jesus Bota, que esteve a celebrar as suas 82 primaveras. A agradecer aos seus 8 filhos e filhas, aos seus 15 netos e netas, bisnetos, presentes e ausentes. Agradeço a todos com mais este bonito tema musical. Voltamos uma vez mais até o bairro Espírito Santo e calçada Câmara de Lobos, casa 34, a Rubina Cristina Rodrigues, que no passado dia 13 esteve a celebrar o seu aniversário. Também está nos agradecimentos seu irmão Emílio, que no passado dia 14 esteve a celebrar o seu aniversário. Continuam os dois a agradecer a todos os seus amigos e familiares que, sem dúvida, não se esqueceram do seu aniversário. Agradecem à amiga Ana Paula, marido José Porfírio, filhos de Inarte, Diogo André, filha Sofia Marta e namorado ausentes, aos seus netos Cristina Isauro e Filipe José. Também agradecem à amiga Fátima, marido, filhos e netos em Londres, à sua vizinha e amiga Gorete, marido e filhos, e também um agradecimento muito especial à amiga Gorete, filhos, filhas, genros, noras, netos e bisnetos presentes e ausentes. Agradecem com um grande abraço e também através da música agradecem a todos.

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7: Estamos na Varela dos Vigários 12, Jardim da Serra, grande festa da Justina de Jesus Bota, que esteve a celebrar as suas 82 primaveras. Está nos agradecimentos nesta tarde maravilhosa de sábado, a agradecer os seus 8 filhos e filhas, também um agradecimento muito especial aos seus 15 netos, netas e bisnetos presentes e ausentes. Agradeço com mais este tema musical em forma de agradecimento. Vamos até o bairro Espírito Santo e calçada Câmara Lobos, casa número 34, a Rubina Cristina Rodrigues, que no passado dia 13 esteve a celebrar o seu aniversário. Está também nos agradecimentos, a agradecer com muito carinho, muito amor a música e os parabéns ao seu esposo, que é feliz, e também à sua filhota Sílvia. O seu irmão Emílio, que celebrou o seu aniversário no passado dia 14, também está nos agradecimentos. Agradece à sua esposa e filha, Kátia, e Inês. Também agradecem à mãe, a Dona Rita Graça, irmãos Lúcia, Egídio, Elvio, cunhados, cunhadas, sobrinhos e sobrinhas presentes e ausentes. Também agradecem às amigas Lília, Zezinha, Felicidade, marido e filhos, Vera, marido e filhos, Lina e filhos no Canadá, Fátima, marido e filhos e netos em Londres, e também um agradecimento muito especial à Almerinda, esposo, filhos e netos, e claro, um agradecimento aos amigos da rádio. A Rubina Cristina agradece com um grande abraço, também a seu irmão Emílio agradece a todos em forma de música.

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2: Estamos uma vez mais nos agradecimentos nesta tarde maravilhosa de sábado na Vereda dos Vigários 12, Jardim da Serra. A Justina de Jesus Bota, que esteve a celebrar as suas 82 primaveras, está nos agradecimentos, a agradecer uma vez mais os parabéns e também a música aos seus 8 filhos e filhas, aos seus 15 netos, netas e bisnetos presentes e ausentes. Agradeço a todos com um grande beijinho e também agradeço com mais este tema musical para animar a tarde de todos. Voltamos novamente até o bairro Espírito Santo e Calçada Câmara Lobos, Casa 34. A Rubina Cristina Rodrigues, que no passado dia 13 esteve a celebrar o seu aniversário, juntamente com o seu irmão Emílio, que celebrou no passado dia 14 o seu aniversário. Está a agradecer uma vez mais a todos os seus amigos e familiares que participaram nesta dupla festa de aniversário. Agradeço a música e os parabéns, especialmente à sua amiga Ana Paula, marido José Porfírio, filhos Dinarte, Diogo André e filha Sofia Marta e namorado Ozentes, e também agradeço a seus netos Cristina Isara e Filipe José. Também um agradecimento muito especial à sua amiga Fátima, marido, filhos e netos em Londres, a sua vizinha e amiga Gorete, marido e filhos, e também um agradecimento muito especial à sua amiga Gorete, filhos, filhas, genros, noras, netos e bisnetos presentes e ausentes. A Rubina Cristina e também seu irmão agradece a todos com um grande abraço e com mais este tema musical para animar esta tarde maravilhosa de sábado.

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3: Estamos já na terceira hora do seu programa de música pedida. Já sabe, vamos até bem pertinho às 17 horas com muita música, muita alegria e também com muita boa disposição. Lembrar também que estamos em vídeo live nas páginas de Facebook das nossas rádios. Passe por lá, dê o seu like, partilhe também o vídeo com os seus amigos e também com os seus familiares. Aproveitar também para enviar um grande abraço a todos aqueles que estão na nossa companhia. Boa tarde, divirtam-se.
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3: Estamos com mais agradecimentos na vereda dos Vigários 12, Jardim da Serra. Nossa amiga Justina de Jesus Bota, que esteve a celebrar as suas 82 primaveras. A agradecer aos seus 8 filhos e filhas, aos seus 15 netos e netas, bisnetos, presentes e ausentes. Agradeço a todos com mais este bonito tema musical. Voltamos uma vez mais até o bairro Espírito Santo e calçada Câmara de Lobos, casa 34, a Rubina Cristina. Cristina Rodrigues, que no passado dia 13 esteve a celebrar o seu aniversário. Também está nos agradecimentos seu irmão Emílio, que no passado dia 14 esteve a celebrar o seu aniversário. Continuam os dois a agradecer a todos os seus amigos e familiares que, sem dúvida, não se esqueceram do seu aniversário. Agradecem à amiga Ana Paula, marido José Porfírio, filhos de Inarte, Diogo André, filha Sofia Marta e namorado ausentes, aos seus netos Cristina Isauro e Filipe José. Também agradecem à amiga Fátima, marido, filhos e netos em Londres, à sua vizinha e amiga Gorete, marido e filhos, e também um agradecimento muito especial à amiga Gorete, filhos, filhas, genros, noras, netos e bisnetos presentes e ausentes. Agradecem com um grande abraço e também, através da música, agradecem a todos.

Estamos na Varela dos Vigários, 12, Jardim da Serra, grande festa da Justina de Jesus Bota, que esteve a celebrar as suas 82 primaveras. Está nos agradecimentos nesta tarde maravilhosa de sábado, a agradecer os seus 8 filhos e filhas, também um agradecimento muito especial aos seus 15 netos, netas e bisnetos presentes e ausentes. Agradeça com mais este tema musical em forma de agradecimento. Vamos até o bairro Espírito Santo e calçada Câmara Lobos, casa número 34. A Rubina Cristina Rodrigues, que no passado dia 13 esteve a celebrar o seu aniversário, está também nos agradecimentos, a agradecer com muito carinho, muito amor a música e os parabéns ao seu esposo, que é feliz, e também à sua filhota Sílvia. O seu irmão Emílio, que celebrou o seu aniversário no passado dia 14, também está nos agradecimentos. Agradece à sua esposa e filha Kátia e Inês. Também agradecem à mãe, a Dona Rita Graça, irmãos Lúcia, Egídio, Élvio, cunhados, cunhadas, sobrinhos e sobrinhas presentes e ausentes. Também agradecem às amigas Lília, Zezinha, Felicidade, marido e filhos, Vera, marido e filhos, Lina e filhos no Canadá, Fátima, marido e filhos e netos em Londres, e também um agradecimento muito especial à Almerinda, esposo, filhos e netos, e claro, um agradecimento aos amigos da rádio. A Rubina Cristina agradece com um grande abraço, também seu irmão Emílio agradece a todos em forma de música.

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1: Estamos uma vez mais nos agradecimentos nesta tarde maravilhosa de sábado na Vereda dos Vigários 12, Jardim da Serra. A Justina de Jesus Bota, que esteve a celebrar as suas 82 primaveras, está nos agradecimentos, a agradecer uma vez mais os parabéns e também a música aos seus 8 filhos e filhas, aos seus 15 netos, netas e bisnetos presentes e ausentes. Agradeço a todos com um grande beijinho e também agradeço com mais este tema musical para animar a tarde de todos. Voltamos novamente até o bairro Espírito Santo e Calçada Câmara Lobos, Casa 34. A Rubina Cristina Rodrigues, que no passado dia 13 esteve a celebrar o seu aniversário, juntamente com o seu irmão Emílio, que celebrou no passado dia 14 o seu aniversário. Está a agradecer uma vez mais a todos os seus amigos e familiares que participaram nesta dupla festa de aniversário. Agradeço a música e os parabéns, especialmente à sua amiga Ana Paula, marido José Porfírio, filhos Dinarte, Diogo André e filha Sofia Marta e namorado Ozentes, e também agradeço a seus netos Cristina Isara e Filipe José. Também um agradecimento muito especial à sua amiga Fátima, marido, filhos e netos em Londres, a sua vizinha e amiga Gorete, marido e filhos, e também um agradecimento muito especial à sua amiga Gorete, filhos, filhas, genros, noras, netos e bisnetos presentes e ausentes. A Rubina Cristina e também seu irmão agradece a todos com um grande abraço e com mais este tema musical para animar esta tarde maravilhosa de sábado.

Continuamos uma vez mais nos agradecimentos na vereda dos Vigários 12 Jardim da Serra. Nossa querida amiga Justina de Jesus Bota, que esteve a celebrar as suas 82 primaveras, está a agradecer com muita música a todos aqueles que se lembraram do seu aniversário, especialmente os seus 8 filhos e filhas, os seus 15 netos, netas e bisnetos presentes e ausentes. Agradece por tudo, agradece pelas mensagens, pelos presentes e também agradece especialmente pela música que todos enviaram à Justina de Jesus. Continuamos também nos agradecimentos no bairro Espírito Santo, Calçada Câmara Lobos, Casa 34. A Rubina Cristina Rodrigues, que no passado dia 13 esteve a celebrar o seu aniversário, e também a seu irmão Emílio, que no passado dia 14 celebrou o seu aniversário. A Rubina agradece ao seu esposo, que sem dúvida é feliz, e também agradece à sua filha Sílvia. O seu irmão Emílio agradece especialmente com muito amor e carinho à sua esposa e filha, Kátia e Inês. Agradecem a todos com um grande abraço. Agradece também à mãe Dona Rita Graça, irmãos Lúcia, Egídio, Élvio, cunhados e cunhadas, sobrinhos e sobrinhas presentes e ausentes. Também agradecem às amigas Lília, Zezinha e Felicidade, marido e filhos, Vera, marido e filhos, Lina e filhos no Canadá, Fátima, marido e filhos e netos em Londres, Almarinda, marido e filhos e netos, e também um agradecimento muito especial aos amigos da rádio. Agradecem a todos com esta tema musical.

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4: Estamos com mais agradecimentos na Vereda dos Vigários 12, Jardim da Serra. Nossa amiga Justina de Jesus Bota, que esteve a celebrar as suas 82 primaveras. A agradecer aos seus 8 filhos e filhas, aos seus 15 netos e netas, bisnetos presentes e ausentes. Agradeço a todos com mais este bonito tema musical. Voltamos uma vez mais até o bairro Espírito Santo e calçada Câmara de Lobos, casa 34, a Rubina Cristina. Cristina Rodrigues, que no passado dia 13 esteve a celebrar o seu aniversário. Também está nos agradecimentos seu irmão Emílio, que no passado dia 14 esteve a celebrar o seu aniversário. Continuam os dois a agradecer a todos os seus amigos e familiares que, sem dúvida, não se esqueceram do seu aniversário. Agradecem à amiga Ana Paula, marido José Porfírio, filhos de Inarte, Diogo André e filha Sofia Marta e namorado ausentes, aos seus netos Cristina Isauro e Filipe José. Também agradecem à amiga Fátima, marido, filhos e netos em Londres, à sua vizinha e amiga Gorete, marido e filhos, e também um agradecimento muito especial à amiga Gorete, filhos, filhas, genros, noras, netos e bisnetos presentes e ausentes. Agradecem com um grande abraço e também através da música agradecem a todos.

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3: Estamos na Varela dos Vigários 12, Jardim da Serra, grande festa da Justina de Jesus Bota, que esteve a celebrar as suas 82 primaveras. Está nos agradecimentos nesta tarde maravilhosa de sábado, a agradecer os seus 8 filhos e filhas, também um agradecimento muito especial aos seus 15 netos, netas e bisnetos presentes e ausentes. Agradece com mais este tema musical em forma de agradecimento. Vamos até o bairro Espírito Santo e calçada Câmara Lobos, casa número 34. A Rubina Cristina Rodrigues, que no passado dia 13 esteve a celebrar o seu aniversário, está também nos agradecimentos, a agradecer com muito carinho, muito amor a música e os parabéns ao seu esposo, que é feliz, e também à sua filhota Sílvia. O seu irmão Emílio, que celebrou o seu aniversário no passado dia 14, também está nos agradecimentos. Agradece à sua esposa e filha Kátia e Inês. Também agradecem à mãe, a Dona Rita Graça, irmãos Lúcia, Egídio, Élvio, cunhados, cunhadas, sobrinhos e sobrinhas presentes e ausentes. Também agradecem às amigas Lília, Zezinha, Felicidade, marido e filhos, Vera, marido e filhos, Lina e filhos no Canadá, Fátima, marido e filhos e netos em Londres, e também um agradecimento muito especial à Almerinda, esposo, filhos e netos, e claro, um agradecimento aos amigos da rádio. A Rubina Cristina agradece com um grande abraço, também a seu irmão Emílio agradece a todos em forma de música.

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3: Estamos uma vez mais nos agradecimentos nesta tarde maravilhosa de sábado na Vereda dos Vigários 12, Jardim da Serra. A Justina de Jesus Bota, que esteve a celebrar as suas 82 primaveras, está nos agradecimentos, a agradecer uma vez mais os parabéns e também a música aos seus 8 filhos e filhas, aos seus 15 netos, netas e bisnetos presentes e ausentes. Agradeço a todos com um grande beijinho e também agradeço com mais este tema musical para animar a tarde de todos. Voltamos novamente até o bairro Espírito Santo e Calçada Câmara Lobos, Casa 34. A Rubina Cristina Rodrigues, que no passado dia 13 esteve a celebrar o seu aniversário, juntamente com o seu irmão Emídio, que celebrou no passado dia 14 o seu aniversário. Está a agradecer uma vez mais a todos os seus amigos e familiares que participaram nesta dupla festa de aniversário. Agradeço a música e os parabéns, especialmente à sua amiga Ana Paula, marido José Porfírio, filhos Dinarte, Diogo André e filha Sofia Marta e namorado Ozentas, e também agradeço a seus netos Cristina Isaura e Filipe José. Também um agradecimento muito especial à sua amiga Fátima, marido, filhos e netos em Londres, a sua vizinha e amiga Gorete, marido e filhos, e também um agradecimento muito especial à sua amiga Gorete, filhos, filhas, genros, noras, netos e bisnetos presentes e ausentes. A Rubina Cristina e também seu irmão agradece a todos com um grande abraço e com mais este tema musical para animar esta tarde maravilhosa de sábado.

Continuamos uma vez mais nos agradecimentos na vereda dos Vigários 12, Jardim da Serra. A nossa querida amiga Justina de Jesus Bota, que esteve a celebrar as suas 82 primaveras, está a agradecer com muita música a todos aqueles que se lembraram do seu aniversário, especialmente os seus 8 filhos e filhas, os seus 15 netos, netas e bisnetos presentes e ausentes. Agradece por tudo, agradece pelas mensagens, pelos presentes e também agradece especialmente pela música que todos enviaram à Justina de Jesus. Continuamos também nos agradecimentos no bairro Espírito Santo e Calçada Câmara Lobos, Casa 34. A Rubina Cristina Rodrigues, que no passado dia 13 esteve a celebrar o seu aniversário, e também a seu irmão Emílio, que no passado dia 14 celebrou o seu aniversário. A Rubina agradece ao seu esposo, que sem dúvida é feliz, e também agradece à sua filha Sílvia. O seu irmão Emílio agradece especialmente com muito amor e carinho à sua esposa e filha, Kátia e Inês. Agradecem a todos com um grande abraço. Agradece também à mãe Dona Rita Graça, irmãos Lúcia, Egídio, Élvio, cunhados e cunhadas, sobrinhos e sobrinhas presentes e ausentes. Também agradecem às amigas Lília, Zezinha e Felicidade, marido e filhos, Vera, marido e filhos, Lina e filhos no Canadá, Fátima, marido e filhos e netos em Londres, Almarinda, marido e filhos e netos, e também um agradecimento muito especial aos amigos da rádio. Agradecem a todos com este tema musical.

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3: Estamos já na quarta e última hora do seu programa de música pedida. Já sabe, vamos até bem pertinho às 17 horas, esperando sempre que estejam a se divertir e que estejam a ter uma excelente tarde na nossa companhia.
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3: Estamos na Varela dos Vigários 12, Jardim da Serra, grande festa da Justina de Jesus Bota, que esteve a celebrar as suas 82 primaveras. Está nos agradecimentos nesta tarde maravilhosa de sábado, a agradecer os seus 8 filhos e filhas, também um agradecimento muito especial aos seus 15 netos, netas e bisnetos presentes e ausentes. Agradeço com mais este tema musical em forma de agradecimento. Vamos até o bairro Espírito Santo e calçada Câmara Lobos, casa número 34, a Rubina Cristina Rodrigues, que no passado dia 13 esteve a celebrar o seu aniversário. Está também nos agradecimentos, a agradecer com muito carinho, muito amor a música e os parabéns ao seu esposo, que é feliz, e também à sua filhota Sílvia. O seu irmão Emílio, que celebrou o seu aniversário no passado dia 14, também está nos agradecimentos. Agradece à sua esposa e filha Kátia e Inês. Também agradecem à mãe, a dona Rita Graça, irmãos Lúcia, Egídio, Elvio, cunhados, cunhadas, sobrinhos e sobrinhas presentes e ausentes. Também agradecem às amigas Lília, Zezinha, Felicidade, marido e filhos, Vera, marido e filhos, Lina e filhos no Canadá, Fátima, marido e filhos e netos em Londres. E também um agradecimento muito especial à Almarinda, esposo, filhos e netos e, claro, um agradecimento aos amigos da rádio. A Rubina Cristina agradece com um grande abraço. Também o seu irmão Emílio agradece a todos em forma de

Estamos uma vez mais nos agradecimentos nesta tarde maravilhosa de sábado na Vereda dos Vigários 12, Jardim da Serra. A Justina de Jesus Bota, que esteve a celebrar as suas 82 primaveras, está nos agradecimentos, a agradecer uma vez mais os parabéns e também a música aos seus 8 filhos e filhas, aos seus 15 netos, netas e bisnetos presentes e ausentes. Agradeço a todos com um grande beijinho e também agradeço com mais este tema musical para animar a tarde de todos. Voltamos novamente até o bairro Espírito Santo e Calçada Câmara Lobos, Casa 34, a Rubina Cristina Rodrigues, que no passado dia 13 esteve a celebrar o seu aniversário, juntamente com o seu irmão Emídio, que celebrou no passado dia 14 o seu aniversário. Está a agradecer uma vez mais a todos os seus amigos e familiares que participaram nesta dupla festa de aniversário. Agradeço a música e os parabéns, especialmente à sua amiga Ana Paula, marido José Porfírio, filhos Dinarte, Diogo André e filha Sofia Marta e namorado Ozentas, e também agradeço a seus netos Cristina Isara e Filipe José. Também um agradecimento muito especial à sua amiga Fátima, marido, filhos e netos em Londres, a sua vizinha e amiga Gorete, marido e filhos, e também um agradecimento muito especial à sua amiga Gorete, filhos, filhas, genros, noras, netos e bisnetos presentes e ausentes. A Rubina Cristina e também seu irmão agradece a todos com um grande abraço e com mais este tema musical para animar esta tarde maravilhosa.

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4: Continuamos uma vez mais nos agradecimentos na vereda dos Vigários 12, Jardim da Serra. A nossa querida amiga Justina de Jesus Bota, que esteve a celebrar as suas 82 primaveras, está a agradecer com muita música a todos aqueles que se lembraram do seu aniversário, especialmente os seus 8 filhos e filhas, os seus 15 netos, netas e bisnetos presentes e ausentes. Agradece por tudo, agradece pelas mensagens, pelos presentes e também agradece especialmente pela música que todos enviaram à Justina de Jesus. Continuamos também nos agradecimentos no bairro Espírito Santo e Calçada Camarlobos, Casa 34. A Rubina Cristina Rodrigues, que no passado dia 13 esteve a celebrar o seu aniversário, e também a seu irmão Emílio, que no passado dia 14 celebrou o seu aniversário. A Rubina agradece ao seu esposo, que sem dúvida é feliz, e também agradece à sua filha Sílvia. O seu irmão Emílio agradece especialmente com muito amor e carinho à sua esposa e filha, Kátia e Inês. Agradecem a todos com um grande abraço. Agradece também à mãe Dona Rita Graça, irmãos Lúcia, Egídio, Élvio, cunhados e cunhadas, sobrinhos e sobrinhas presentes e ausentes. Também agradecem às amigas Lília, Zezinha e Felicidade, marido e filhos, Vera, marido e filhos, Lina e filhos no Canadá, Fátima, marido e filhos e netos em Londres, Almerinda, marido e filhos e netos, e também um agradecimento muito especial aos amigos da rádio. Agradecem a todos com este tema musical.

Estamos com mais agradecimentos na vereda dos Vigários 12, Jardim da Serra. Nossa amiga Justina de Jesus Bota, que esteve a celebrar as suas 82 primaveras. A agradecer aos seus 8 filhos e filhas, aos seus 15 netos e netas, bisnetos presentes e ausentes. Agradeço a todos com mais este bonito tema musical. Voltamos uma vez mais até o bairro Espírito Santo e calçada Câmara de Lobos, casa 34, a Rubina Cristina Rodrigues, que no passado dia 13 esteve a celebrar o seu aniversário. Também está nos agradecimentos seu irmão Emílio, que no passado dia 14 esteve a celebrar o seu aniversário. Continuam os dois a agradecer a todos os seus amigos e familiares que, sem dúvida, não se esqueceram do seu aniversário. Agradecem à amiga Ana Paula, marido José Porfírio, filhos Dinarte, Diogo André, filha Sofia Marta e namorado ausentes, aos seus netos Cristina Isauro e Filipe José. Também agradecem à amiga Fátima, marido, filhos e netos em Londres, à sua vizinha e amiga Gorete, marido e filhos, e também um agradecimento muito especial à amiga Gorete, filhos, filhas, genros, noras, netos e bisnetos presentes e ausentes. Agradecem com um grande abraço e também, através da música, agradecem a todos.

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5: Estamos na Varela dos Vigários 12, Jardim da Serra, grande festa da Justina de Jesus Bota, que esteve a celebrar as suas 82 primaveras. Está nos agradecimentos nesta tarde maravilhosa de sábado, a agradecer os seus 8 filhos e filhas, também um agradecimento muito especial aos seus 15 netos, netas e bisnetos presentes e ausentes. Agradece com mais este tema musical em forma de agradecimento. Vamos até o bairro Espírito Santo e calçada Câmara Lobos, casa número 34, a Rubina Cristina Rodrigues, que no passado dia 13 esteve a celebrar o seu aniversário. Está também nos agradecimentos, a agradecer com muito carinho, muito amor a música e os parabéns ao seu esposo, que é feliz, e também à sua filhota Sílvia. O seu irmão Emílio, que celebrou o seu aniversário no passado dia 14, também está nos agradecimentos. Agradece à sua esposa e filha Cátia e Inês. Também agradecem à mãe, a dona Rita Graça, irmãos Lúcia, Egídio, Élvio, cunhados, cunhadas, sobrinhos e sobrinhas presentes e ausentes. Também agradecem às amigas Lília, Zezinha, Felicidade, marido e filhos, Vera, marido e filhos, Lina e filhos no Canadá, Fátima, marido e filhos e netos em Londres, e também um agradecimento muito especial à Almarinda, esposo, filhos e netos, e claro, um agradecimento aos amigos da rádio. A Rubina Cristina agradece com um grande abraço, também a seu irmão Emílio agradece a todos em forma de música.

Continuamos uma vez mais nos agradecimentos na vereda dos Vigários 12, Jardim da Serra. A nossa querida amiga Justina de Jesus Bota, que esteve a celebrar as suas 82 primaveras, está a agradecer com muita música a todos aqueles que se lembraram do seu aniversário, especialmente os seus 8 filhos e filhas, os seus 15 netos, netas e bisnetos presentes e ausentes. Agradece por tudo, agradece pelas mensagens, pelos presentes e também agradece especialmente pela música que todos enviaram à Justina de Jesus. Continuamos também nos agradecimentos no bairro Espírito Santo e Calçada Camarlobos, Casa 34. A Rubina Cristina Rodrigues, que no passado dia 13 esteve a celebrar o seu aniversário, e também a seu irmão Emílio, que no passado dia 14 celebrou o seu aniversário. A Rubina agradece ao seu esposo, que sem dúvida é feliz, e também agradece à sua filha Sílvia. O seu irmão Emílio agradece especialmente com muito amor e carinho à sua esposa e filha, Kátia e Inês. Agradecem a todos com um grande abraço. Agradece também à mãe Dona Rita Graça, irmãos Lúcia, Egídio, Élvio, cunhados e cunhadas, sobrinhos e sobrinhas presentes e ausentes. Também agradecem às amigas Lília, Zezinha e Felicidade, marido e filhos, Vera, marido e filhos, Lina e filhos no Canadá, Fátima, marido e filhos e netos em Londres, Almarinda, marido e filhos e netos, e também um agradecimento muito especial aos amigos da rádio. Agradecem a todos com este tema.

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3: E continuamos com o seu programa favorito de música pedida, que acontece de segunda à segunda-feira nas suas rádios Madeira, entre as 13 e as 17 horas. Fique desse lado, continue a se divertir, esperando sempre que estejam a ter uma excelente tarde na nossa companhia.
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3: Estamos uma vez mais nos agradecimentos nesta tarde maravilhosa de sábado na Vereda dos Vigários 12, Jardim da Serra, a Justina de Jesus Bota, que esteve a celebrar as suas 82 primaveras. Está nos agradecimentos a agradecer uma vez mais os parabéns e também a música aos seus 8 filhos e filhas, aos seus 15 netos, netas e bisnetos presentes e ausentes. Agradeço a todos com um grande beijinho e também agradeço com mais este tema musical para animar a tarde de todos. Voltamos novamente até o bairro Espírito Santo e Calçada Câmara Lobos, Casa 34. A Rubina Cristina Rodrigues, que no passado dia 13 esteve a celebrar o seu aniversário, juntamente com o seu irmão Emídio, que celebrou no passado dia 14 o seu aniversário. Está a agradecer uma vez mais a todos os seus amigos e familiares que participaram nesta dupla festa de aniversário. Agradeço a música e os parabéns, especialmente à sua amiga Ana Paula, marido José Porfírio, filhos Dinarte, Diogo André e filha Sofia Marta e namorado ausentes, e também agradeço a seus netos Cristina Isaura e Filipe José. Também um agradecimento muito especial à sua amiga Fátima, marido, filhos e netos em Londres, a sua vizinha e amiga Gorete, marido e filhos, e também um agradecimento muito especial à sua amiga Gorete, filhos, filhas, genros, noras, netos e bisnetos presentes e ausentes. A Rubina Cristina e também seu irmão agradece a todos com um grande abraço e com mais este tema musical para animar esta tarde maravilhosa de sábado.

Continuamos uma vez mais nos agradecimentos na vereda dos Vigários 12, Jardim da Serra. A nossa querida amiga Justina de Jesus Bota, que esteve a celebrar as suas 82 primaveras, está a agradecer com muita música a todos aqueles que se lembraram do seu aniversário, especialmente os seus 8 filhos e filhas, os seus 15 netos, netas e bisnetos presentes e ausentes. Agradece por tudo, agradece pelas mensagens, pelos presentes e também agradece especialmente pela música que todos enviaram à Justina de Jesus. Continuamos também nos agradecimentos no bairro Espírito Santo, Calçada Câmara Lobos, Casa 34. A Rubina Cristina Rodrigues, que no passado dia 13 esteve a celebrar o seu aniversário, e também a seu irmão Emílio, que no passado dia 14 celebrou o seu aniversário. A Rubina agradece ao seu esposo, que sem dúvida é feliz, e também agradece à sua filha Sílvia. O seu irmão Emílio agradece especialmente com muito amor e carinho à sua esposa e filha, Kátia e Inês. Agradecem a todos com um grande abraço. Agradece também à mãe Dona Rita Graça, irmãos Lúcia, Egídio, Élvio, cunhados e cunhadas, sobrinhos e sobrinhas presentes e ausentes. Também agradecem às amigas Lília, Zezinha e Felicidade, marido e filhos, Vera, marido e filhos, Lina e filhos no Canadá, Fátima, marido e filhos e netos em Londres, Almerinda, marido e filhos e netos, e também um agradecimento muito especial aos amigos da rádio. Agradecem a todos com este tema musical.

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5: Estamos com mais agradecimentos na vereda dos Vigários 12, Jardim da Serra. Nossa amiga Justina de Jesus Bota, que esteve a celebrar as suas 82 primaveras. A agradecer aos seus 8 filhos. Filhos e filhas, aos seus 15 netos e netas, bisnetos, presentes e ausentes. Agradeço a todos com mais este bonito tema musical. Voltamos uma vez mais até o bairro Espírito Santo, a calçada Câmara de Lobos, casa 34, a Rubina Cristina Rodrigues, que no passado dia 13 esteve a celebrar o seu aniversário. Também está nos agradecimentos seu irmão Emílio, que no passado dia 14 esteve a celebrar o seu aniversário. Continuam os dois a agradecer a todos os seus amigos e familiares que, sem dúvida, não se esqueceram do seu aniversário. Agradecem à amiga Ana Paula, marido José Porfírio, filhos Dinarte, Diogo Andrei, filha Sofia Marta e namorado ausentes, aos seus netos Cristina Isauro e Filipe José. Também agradecem à amiga Fátima, marido, filhos e netos em Londres, à sua vizinha e amiga Gorete, marido e filhos, e também um agradecimento muito especial à amiga Gorete, filhos, filhas, genros, noras, netos e netos presentes e ausentes. Agradecem com um grande abraço e também através da música agradecem a todos.

0: de música pedida. Foi sem dúvida um enorme prazer estar aqui estas 4 horas a vos fazer companhia, a vos dar música, alegria e muita festa. Já sabem, voltaremos amanhã a partir das 13 horas com o seu programa favorito de música pedida. Tenha uma excelente tarde. Queremos enviar novamente aquele grande abraço cheio de carinho, cheio de amizade para todos os nossos imigrantes espalhados pelos 4 cantinhos do mundo. Um grande abraço também para todos os nossos ouvintes na nossa Ilha de Madeira.
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1: A Madeira apresenta os mais baixos níveis de consumo de álcool entre os jovens a nível nacional, revelou Bruna Gouveia, da Direção Regional de Saúde, com base nos dados do Estudo Nacional que acompanha os comportamentos dos jovens de 18 anos. Segundo a responsável, os indicadores regionais evidenciam uma evolução positiva e sustentada ao longo da última década. A redução verifica-se em vários indicadores, incluindo o consumo de álcool nos últimos 30 dias. Bruna Gouveia frisou, contudo, que estes resultados não justificam um abrandamento das medidas de prevenção, apontando ainda a maior literacia em saúde e a mudança de comportamentos entre os jovens como fatores determinantes. A PSP registrou nesta última semana um total de 62 acidentes de aviação nas estradas da Madeira, dos quais resultaram 28 feridos ligeiros e ainda um ferido grave. O Funchal voltou a concentrar o maior número de ocorrências com 15 acidentes, seguindo-se o Conselho de Santa Cruz com 14. Paralelamente ao balanço da sinistralidade, o Comando Regional da PSP revelou os resultados da atividade de fiscalização rodoviária desenvolvida ao longo da semana. As operações realizadas culminaram na detenção de 17 pessoas por crimes rodoviários. A condução sob o efeito do álcool foi o principal motivo das detenções, com 10 casos registados. A Delegação da Madeira da Cruz Vermelha Portuguesa anunciou a atribuição de um donativo de 10 mil euros para apoiar a comunidade madeirense afetada pelos fortes sismos que atingiram a Venezuela. Em comunicado, a instituição recorda que os abalos que provocaram milhares de vítimas, elevados danos em edifícios residenciais e comerciais, colapsos estruturais e interrupções no fornecimento de energia e nas telecomunicações em várias regiões daquele país, incluindo Caracas, La Guaira, Aragua e Carabobo. A Cruz Vermelha da Madeira informa ainda que qualquer pessoa poderá associar-se a esta campanha solidária através de donativos destinados a apoiar os madeirenses afetados por esta catástrofe natural. O número de casas vendidas na Madeira caiu 24,2% no primeiro trimestre de 2026, registando a maior quebra entre as 26 sub-regiões do país, num período em que o mercado imobiliário nacional também abrandou, mas de forma menos acentuada, menos 10,5%. Os dados divulgados pelo Instituto Nacional de Estatística revelam que, apesar da forte redução nas transações, a Madeira continua entre as regiões mais caras do país para comprar habitação, com preço mediano de 2.863 euros por metro quadrado. A região ocupa a quarta posição. O INE destaca ainda que o Funchal foi o município onde os preços de habitação mais aceleraram entre o último trimestre do ano passado e o primeiro trimestre deste ano, com um aumento de 25,2 pontos percentuais na taxa de variação homóloga, o maior acréscimo entre os 24 maiores municípios do país.
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Oh, que boca gostosa.

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0: rumo ao Monte Sião, de lá onde Deus escolheu para lhe, através do Senhor Jesus, outros filhos ele agregar naquele lugar.
1: É o Monte Sião. Olha, eu vou dizer para vocês, eu nunca tinha me apercebido a respeito do Monte Sião. Nós já fomos no Monte Sinai, já fomos no Monte das Bem-aventuranças, os sete montes lá em Jerusalém, o Monte Sião, nós já fomos lá. Mas agora nós estamos tendo um entendimento, discernimento da grandeza do Monte Sião. Sabe por quê? O Monte Sião, ele é a radiografia do céu na Terra. É isso mesmo. Radiografia do céu na terra. Olha só, vamos ler esse texto aí de Hebreus, capítulo 12, e versículo 22. Diz assim: olha, mas

0: aos hebreus, está falando com os hebreus. Os hebreus, por sua vez, tinham chegado, tinham passado pelo Monte Sinai, onde Deus deu a lei. Foi a antiga aliança, o antigo pacto com Deus, através de Moisés. Mas agora, o apóstolo diz: chegastes ao Monte Sião, quer dizer, o Monte Sião é a terra prometida. Mas não apenas para os hebreus, para os filhos de Abraão, mas para todos os que nasceram da água e do Espírito Santo, que são os primogênitos de Deus, e são os filhos de Deus, os verdadeiros filhos de Deus. Isso é muito glorioso, né?
1: É interessante que ele fala: chegaste, já nos colocou lá,
0: É.
1: já estamos lá.
0: Nós estamos exatamente isso. Já chegamos no Monte Sião, que é o batismo com o Espírito Santo, Esther.
1: É.
0: Quando a gente é batizado com o Espírito Santo, é selado com o Espírito Santo, quando a gente recebe o Espírito Santo, a gente recebe o selo de Deus. O selo de Deus é o seguinte: olha, pronto.
1: Propriedade exclusiva.
0: É, tu és propriedade minha. E, obviamente, tem a marca de Deus, que é o Espírito Santo, a mesma que Jesus recebeu, o nosso Salvador. Então, chegastes ao Monte Sião. Quem ainda não chegou no Monte Sião vai poder chegar nesse dia, no dia 2
1: De
0: de
1: agosto.
0: agosto. Nós vamos estar lá orando e pedindo para Deus derramar o Espírito dele para que mais filhos dele, primogênitos dele, venham ser agregados ao Monte Sião. Então, você é forte demais, né, Esther? Muito, muito legal. Ele diz, então, chegastes ao Monte Sião. Nós chegamos, porque um dia recebemos o Espírito Santo. E você que já recebeu o Espírito Santo também já chegou ao Monte Sião. Agora, aqueles que não receberam e vão receber o Espírito Santo vão chegar também ao Monte Sião. Ao Monte Sião. Quer dizer, olha só, ao Monte Sião é a cidade do Deus vivo. Quer dizer, o Monte Sião está, tem a cidade de Jerusalém, a Jerusalém celestial. Isso é forte demais. Não só a Jerusalém celestial, mas o que também está? Os anjos, os muitos milhares de anjos vão estar lá, estão lá, porque fazem parte da visão celestial. E fala mais, a universal assembleia, quer dizer, a congregação universal e igreja dos primogênitos. Isso é muito forte. Fala aí,
1: É,
0: Esther.
1: Jesus é o primogênito, e nele nós somos também primogênitos.
0: É isso
1: As
0: aí.
1: pessoas não entendem, né? Quando ele fala, somos um nele e ele um em nós. Então, em Jesus nós somos primogênitos, somos um com Deus, primeiro filho.
0: É, porque antigamente o primeiro filho era o primeiro homem, menino. Então, o primeiro homem era o substituto do pai, viria a ser o substituto do pai. Mas, lá no Monte Sião, ou na Nova Jerusalém, o primogênito é Jesus, ele não morre nunca. Ele já morreu e ressuscitou. E quem está em Jesus, Jesus disse, quem vive e crê em mim, nunca morrerá. Quer dizer, vai ser um primogênito também com Jesus, porque é um com ele, ele é um conosco. Muito forte isso, hein? Isso é muito glorioso, né? Então você vê, minha amiga e meu amigo, que aceitar Jesus como Salvador é muito bacana, mas você tem que nascer da água e do Espírito Santo.

0: porque aceitar todo mundo aceita. Mas assumir a primogenitura só quem tem o Espírito Santo. É ou não é, Esther?
1: Quem se faz, né, escolhido, né, aquele que se nega, né, para ser esse filho, esse tem o direito de ser primogênito com Jesus.
0: É, em Jesus, em Jesus. Então diz, a Universal Assembleia é Igreja dos Primogênitos. Igreja dos Primogênitos foi fundada por quem? Pelo Senhor Jesus. Quando ele disse para Pedro, Pedro, Jesus perguntou para os discípulos, quem vocês dizem ser o Filho do Homem? Eu. Quem vocês, como vocês me definem? Aí uns dizem, bom, uns dizem que o senhor é o João Batista, que morreu e ressuscitou. Outros dizem que o senhor é o Moisés. Outros dizem que o senhor é esse, é Elias. E vocês, o que que vocês acham a meu respeito? Então, Pedro se levantou e disse, tu és o Cristo, o Messias, que havia de vir. O Messias. Aí, o Deus vivo. Aí, o Filho do Deus vivo. Aí Jesus completou, bem-aventurado és, Pedro, bem-aventurado tu és. Porque não foi carne e sangue quem te revelou. Quer dizer, você não aprendeu isso na literatura. Você aprendeu isso da revelação, de uma revelação do Pai. O próprio Espírito Santo revelou para Pedro que ele havia que Jesus era o filho do Deus vivo, quer dizer, a pedra principal. E aí Jesus disse, sobre esta pedra, quer dizer, sobre esta revelação, edificarei a minha igreja. Essa igreja aí, Universal Assembleia, Igreja dos Primogênitos. Então, ele edificaria, e é o que ele tem feito. Ele edifica a igreja. Igreja dos primogênitos, a igreja que faz parte dele. A igreja, ele é o cabeça e o corpo, a igreja. Nós somos o corpo da igreja dos primogênitos. Leia depois devagarzinho esse texto e o Espírito Santo vai esclarecer para você melhor. Então, quem é nascido da água e do Espírito Santo, Jesus diz, quem nasce da carne é carne. Quem nasce do Espírito, da água e do Espírito, é Espírito. Então, nós somos nascidos, primeiro nascemos da carne, dos nossos pais. Mas, quando nós negamos a nossa vida e a colocamos no altar de Deus, então Jesus toma essa vida, faz com que ela seja uma nova criatura, um primogênito, mais um primogênito, e com esse corpo de primogênito, o nosso nome é escrito no livro da vida, e que estão inscritos nos céus, quer dizer, no livro da vida. E a Deus, o juiz de todos, quer dizer, está mostrando aí um pedaço do céu, está mostrando aí a Nova Jerusalém, a Nova Sião, né? Digamos assim. Preste atenção. Chegastes ao Monte Sião e à cidade do Deus vivo, a Jerusalém celestial e aos muitos milhares de anjos, quer dizer, todo mundo reunido ali. Você daqui a pouquinho vai entender melhor. Porque ele diz outra coisa bacana, que estão escritos nos céus. E a Deus, está apontando Deus, o juiz de todos, e aos espíritos dos justos, aperfeiçoados, aqueles que morreram, que não conheceram Jesus, mas foram justos. E pela fé, creram nele e então eles foram aperfeiçoados. E é Jesus, agora é Jesus, Jesus, o mediador, quer dizer, o intercessor, o advogado, o advogado, o defensor dos que são de Deus, daqueles que nasceram da água e do Espírito Santo. Mediador, Jesus é o mediador de uma nova aliança. E é o sangue da aspersão. Fala também do sangue. O sangue de Jesus, de nosso Senhor Jesus Cristo, que fala melhor do que o sangue de Abel. Abel foi um sangue justo. Foi um sangue justo. Mas o sangue de Jesus é o que nos justifica, não é o sangue de Abel.
1: Foi para todos nós.
0: Foi para todos nós. Agora, eu queria que você entendesse o que que Deus fala, o que que lá, através de Davi, Deus fala com respeito ao Monte Sião. No Salmo 132, nós temos escrito lá, porque o Senhor escolheu a Sião. O Senhor escolheu a Sião. Está falando de Deus. Desejou-a para a sua habitação, dizendo: este é o meu repouso para sempre. Quer dizer, o lugar do repouso para sempre vai ser o Monte Sião, Esther. Aqui habitarei, pois o desejei. Isso é forte demais. Deus, aqui, na minha visão, no meu entendimento, Deus vai deixar o reino, vai deixar o meu reino, não, vai deixar o trono dele lá no céu para fazer morada, para repousar no Monte Sião, aqui na terra. Agora, Esther, fala aí o que que foi o Monte Sião.
1: Lá foi onde Abraão sacrificou o filho, e Deus estava dizendo: eu também vou sacrificar o meu. Né? Só que Isaac não morreu, mas Jesus morreu por todos nós.
0: É. Então, esse Monte Sião, este Monte Sião físico hoje, está lá. Lá tem a Meca dos muçulmanos. Mas tudo aquilo vai ser removido e vai ser ocupado pelo novo, pelo verdadeiro templo de Deus, porque é onde o Senhor vai estar habitando. Está escrito. Está ele escrito, está aí determinado. Desejou-a para a sua habitação. Quer dizer, o próprio Deus, Pai, Filho, Espírito Santo, desejou o Monte Sião para a sua, projetou o Monte Sião para o seu futuro descanso. Ele vai ter um descanso, o repouso dele
1: Toda
0: para
1: a
0: sempre.
1: terra é dele, mas ele desejou aquele lugar.
0: Exatamente. Então, nós sabemos que existem lugares magníficos, lindíssimos, mais lindos do que o Monte Sião. Mas Deus escolheu, foi o Monte Sião, porque lá
1: Tem um propósito.
0: tem um propósito. Lá foi onde Abraão provou a sua fé e amor para com Deus quando foi sacrificar o seu filho Isaac. E lá também o próprio Deus provou o amor dele pela humanidade, levando o Senhor Jesus a ser morto na cruz. Então, aquele lugar tem um significado extraordinário para Deus, que é o lugar que ele reservou para o seu repouso eterno, repouso para sempre. Aí diz assim: olha só, eis-me aqui. Quer dizer, no Monte Sinai, no Monte Sião, eis-me aqui com os filhos que me deu o Senhor. Eis-me aqui com os filhos que me deu o Senhor. Quem está a falar aqui? É Jesus. Em Jesus, nós nascemos de Deus, nós nascemos do Espírito Santo. E em Jesus, nós tornamos-nos primogênitos com ele. Por isso que ele fala: eis-me aqui com os filhos que me deu o Senhor. Quer dizer, o Pai deu esses filhos para ele, por sinais e maravilhas em Israel. da parte do Senhor dos Exércitos, que habita no Monte Sião. Aleluia. Habita no Monte Sião. No Monte de Sião, isso aí, no Monte de Sião. Mas há um outro, outra profecia que fala, é Isaías
1: 28.
0: Portanto, assim diz o Senhor Deus, eis que eu assentei, lancei o fundamento em Sião, uma pedra. Assentei em Sião uma pedra. Lembra que Jesus falou? Sobre esta pedra edificarei a minha igreja, que era o próprio Jesus. Uma pedra já provada. Ele foi provado.
1: Passou pelo sacrifício.
0: Passou no teste, na provação. Pedra preciosa de esquina. É a pedra preciosa de esquina, que está bem firme e fundada. Aquele que crê nessa pedra, naturalmente, não se apressa, espera, como Deus tem esperado, né? O dia em que ele vai descer com os seus anjos, Pai, Filho, Espírito Santo, os seus anjos, e reunir todos os primogênitos ali no Monte Sião. Que coisa maravilhosa, que visão gloriosa. Eu espero que você tenha entendido esses textos, porque um dia você vai estar lá. Eu creio assim. Um dia nós estaremos lá juntos por toda a eternidade. E aí não haverá mais choro, pranto, tristeza, nem sequer lembrança do que nós passamos aqui neste mundo. Nós não teremos sequer lembrança dos parentes, dos entes queridos. Ninguém vai ter lembrança de nada aqui na Terra. Nada. Quando estivermos aqui, lá no Monte Sião. Deus abençoe você. Nós vamos à história da Juliana, que vale a pena você aumentar aí o som, para não perder nem só uma de suas palavras. Vamos assistir.
2: Ser mãe já exige muito. Ser uma mãe autista, criando três filhos autistas, é um desafio que poucos conseguem imaginar.
3: Eu fui uma criança um tanto quanto difícil e peculiar. Até da minha mãe teve bastante dificuldade assim de lidar comigo, porque eu era muito nervosa, às vezes até ao ponto de agredir, machucar minhas irmãs, né? E eu acabava, não tinha o controle. Quando eu via, eu já tinha certas situações assim. Então, eu me sentia uma criança incompreendida. Essa época era uma época que não se falava muito de autista, né? Então, era tida como aquela criança mal educada, que não obedecia, que não sabia o que fazer, como agir. E com isso eu fui crescendo, ali com uns 14 anos, eu vivia assim, de uma forma. Não tinha parcimônia das coisas, do que podia e não fazia. Eu vivia realmente o que estava no momento, assim, né? Foi onde era muito difícil, assim, conviver comigo, né? E aí eu conheci meu esposo com 16 anos, né? Na praia, de novo, essa questão da impulsividade do autismo, onde a gente se conheceu, em dezembro, e aí a gente se casou um mês depois.
4: Quando a gente tomou essa decisão, aí o pai dela, né, ele conversou comigo, falou: "Tem certeza que é isso que você quer mesmo?" E aí ele, conhecendo mais a filha, né, ele falou: "Porque ela é nervosa, né?" Aí eu falei: "Não, mas como a gente estava muito apaixonado, eu falei: "Não, eu dou jeito", mas não sabia qual que era o grau de dificuldade, né?
3: Imagina duas pessoas que não se conheciam, do nada morar juntas. Eu era nada fácil. E o meu marido hoje, né, é bem calmo. E eu fazia da vida dele, misericórdia, eu fazia da vida dele um inferno, assim.
4: Ela arrumava briga por pouca coisa. E como eu já era mais calmo, eu deixava ela esquentar sozinho.
3: Ele era muito calmo. Aí eu vai e falo alguma coisa. E ele, tranquilo, sereno, ele vai dar tudo certo. Aí veio o nascimento do primeiro filho, o Gustavo, né? E o Gustavo, ele foi uma criança, ele nasceu com bastante problemas de saúde, assim, a gente teve bastante dificuldade. E aí veio o segundo filho, depois de 1 ano e 11 meses do Gustavo, né? E aí a dificuldade multiplicou. E o Lucas, ele sempre demonstrou, desde bem recém-nascido, que ele era uma criança diferente, assim. Ele girava muito no próprio corpo, ele andava muito na ponta dos pés, ele não olhava no olho, ele não mostrava interesse pelas pessoas, ele brincava de costas, ele não queria interagir, né? E aí, o Lucas teve o diagnóstico. E o Lucas era nível 2 de suporte, na época. Ele era uma criança muito autolesiva, ele se machucava, ele machucava, me machucava. Essa era eu, deitada no chão do shopping, para acalmar ele, deitada, aqui a gente estava na clínica, onde ele teve uma crise muito forte, que ele saiu correndo, se batendo, com 15 dias que eu peguei o diagnóstico dele, descobri a minha terceira gravidez. E aí eu tinha que lidar com um autista mais velho, o Lucas, que era muito difícil na época, e ali começou minha luta. E aí, a Maria Gabriela, quando ela tinha 9 meses, a gente já sabia que ela era autista. Ela batia muita cabeça no chão, ela enfileirava muitas coisas e a ponta do pé. Teve uma parte, assim, de tudo que aconteceu, que foi um dia que os três tiveram uma crise juntos. Eu acudi o que estava quase me matando, se batendo, peguei no colo, abracei, botei outra aqui na minha perna. E nesse dia eu gritei o nome de Deus. Eu falei, meu Deus, eu tô sozinha. Não tem ninguém aqui para segurar os meus filhos, para acudir. Eu tendo que lidar com o meu autismo, os meus filhos em crise, aquele barulho, o meu sensorial gritando. Eu com uma aqui que tava batendo a cabeça, a bebê na época no chão chorando, o outro também querendo fugir.
4: Com 4 pessoas atípicas dentro de casa, eu fiquei em choque, né?
3: E aí um dia, eu notava assim, eu morava num prédio e eu notava que sempre tinha uma obreira muito simpática, sorridente. E aí eu interfonei pra ela, eu sabia que ela morava no 1, porque eu já tinha visto, eu sou muito detalhista. E aí eu falei, ai, tem como a senhora vir aqui fazer uma oração com a gente, né? Aí ela, ai, agora eu não tenho como ir porque eu tô indo pra igreja, quer ir comigo? Aí eu, tô aqui brigando mesmo, né? Eu vou lá. E aquele dia foi diferente. Foi tudo o que aconteceu na minha casa, foi o que o pastor falou naquele dia. Foi como se Deus me abraçasse, Ele me compreendesse e Ele entendesse de todas as minhas necessidades. Eu me apeguei tão forte naquela palavra daquele pastor naquele dia, que Deus me entendia e que Ele ia mudar a minha vida, que eu mergulhei de cabeça. As pessoas podiam me falar o que fosse. Era a palavra de Deus que ia me sustentar a partir daquele momento. Então, Deus colocou pessoas no meu caminho que me ajudou, que cuidou de mim. Aí eu comecei a pesquisar, ler artigos, né? E eu descobri que tinha uma esposa de um bispo na igreja, que ela tinha um filho autista, né? E aí eu comecei a ler o livro dela, né? E onde me ajudou bastante com essas questões do Gavi, né? Porque a gente começa a se espelhar nas mães. A gente que é mãe atípica, a gente vira um time ali. Então, onde uma pode ajudar a outra, a gente vai se ajudando. E a dona Josi mostrou exatamente isso, como ela usou a fé com inteligência para poder ajudar o filho dela, né? Então foi o que eu comecei a fazer, ensinando eles o caminho correto, disciplinando quando tem que disciplinar, porque toda criança precisa da disciplina. Eu fui começando a ser um pouco menos teimosa.
4: Ela continuava a mesma Juliana, mas ela estava diferente, né? Ela me ouvia mais, aceitava mais as minhas sugestões, né?
3: Mas eu entendia que ainda faltava alguma coisa ainda ali para me ajudar a lidar com esse meu gênio difícil, porque eu não queria ser daquele jeito, ninguém quer. Aí quando o pastor começou a falar, Espírito Santo vai vir aqui e tal, Na minha cabeça de autista, a gente é muito literal. Eu falei, uai, vai vir alguém aqui, né? E aí eu comecei a aprender, aí eu comecei a ler na palavra, né? Eu comecei a buscar livros que me ajudassem, porque eu aprendo muito lendo. Então, quando eu vi o pastor falando do Espírito Santo, eu falava, eu estava acreditando no que ele estava falando para mim, eu estava conferindo na Bíblia as promessas de Deus, do Senhor Jesus, sobre o Espírito Santo. Se não fosse, não acontecesse aquilo na minha vida, quer dizer que aquilo ali era tudo uma mentira. A gente que é autista tem muito isso, de você falar algo pra gente, a pessoa vai ter que cumprir. Porque, de certa forma, aquilo ali é uma quebra de confiança. Se o que tá falando que Deus não mente, tá na palavra de Deus, e eu mostrava, assim, os versículos pra Deus. Se isso aqui é verdade, isso aqui vai ter que se cumprir na minha vida. E eu ficava, assim, revoltada. Então, eu comecei a entender, primeiramente, que o Espírito Santo, ele não é uma emoção que eu vou sentir ali vou chorar. Não, o Espírito Santo, ele é uma certeza. E quando eu entendi que ele era uma certeza, que ele ia entrar dentro de mim e eu ia ter certeza absoluta, eu comecei a buscar essa certeza. Então, eu falei assim, meu Deus, ó lá, o pastor tá lá no altar, ele disse que vai ter uma certeza dentro de mim e que eu vou ser cheia por um Espírito, que eu vou ter os problemas, vou saber lidar com tudo. E eu fazia essas provas assim com Deus, tipo, o pastor falava, eu via na Bíblia e eu ia lá e eu cumpria aquilo ali que ele tá falando. E aí veio a Fogueira Santa, né, de Israel, assim, me entreguei de corpo, alma e espírito. Eu falei para Deus que eu tava deixando ali as minhas vontades, o meu jeito difícil, a minha rigidez. Eu até nem falei muito. Assim, sabe? Porque eu fiquei tão entregue naquele momento que a minha única vontade, assim, era descer dali, porque eu sabia que quando eu descesse dali eu ia descer transformada, porque eu fui tomada de uma força inexplicável, assim. Quando você recebe o Espírito Santo, aquele turbilhão de sentimentos dentro de você, é como se o Espírito Santo fizesse assim. E aí você tem uma paz. É como se você, por dentro de você, ficasse um silêncio. Porque a gente é muito agitado, a gente vive na correria. O autista, ele é muito intenso. E aí vem Deus, assim, dentro de você e fala, filho, eu tô aqui. É algo, assim, indescritível. Continuo tendo os meus momentos difíceis, meus dias difíceis. Mas, com o Espírito Santo dentro de mim, as coisas se resolvem. Questionando por Deus, por que eu era autista? Por que eu era daquele jeito? Por que os meus filhos são autistas? Mas eu comecei a entender que eu poderia usar o meu autismo para poder ajudar outras pessoas, né? Foi onde eu procurei a EBI, né? Eu comecei a querer ser educadora porque eu via o carinho que elas tratavam os meus filhos.
5: Quando me passaram que a Juliana queria ser educadora, a princípio eu tive uma certa resistência, porém ela perseverou pedindo, sempre vindo, buscando, falando, olha, eu quero tanto ajudar. E ela mostrou através do espírito dela que realmente ela era uma pessoa de Deus e podia contribuir conosco na EBI.
3: As mães costumam falar para mim que elas tiveram uma espécie de luto quando descobriram o autismo dos filhos, né? Mas eu falo assim, eu chorei aquele primeiro dia. Eu tive o primeiro dia, depois eu fui para a luta.
5: Nós recebemos uma criança autista, que ela já chegou em crise desde lá da entrada, e nós percebemos o cansaço da mãe, nós percebemos o quanto aquela mãe precisava buscar, e nós recebemos e falamos, não mãe, vai para a reunião que nós vamos controlar. Mas nós não estávamos conseguindo, já tinha feito de tudo e a criança não se acalmava. E a Juliana veio trazer os filhos dela para a EBI, e eu falei, Ju, a gente está com uma criança, você pode ajudar? Quando ela entrou na sala, eu vi o próprio Deus, porque não deu questão de minutos, foi questão de eu fechar a porta. Quando eu vi, ela já tinha acalmado aquela criança, eu vi Deus nela, na tranquilidade nela, e o quanto Deus pode usá-la nesse trabalho com as crianças e com as famílias também.
3: Hoje eu cuido aqui das crianças atípicas, né? Quando eu faço a minha escala no Templo de Salomão. Eu amo fazer parte da EBI, né?
4: E hoje, sem ela, Ela me ajuda, eu acho que ela me ajuda muito mais do que eu ajudo ela.
3: Os meus filhos, eles são as bênçãos, né? Eles são crianças educadas, obedientes, são carinhosos. São os amores da vida da mamãe. Vem cá.
6: Deus é muito importante, porque Ele mora no nosso coração.
7: Se a gente não gostasse da EBI, a gente não ia conseguir fazer nada.
8: Para mim, Deus e Jesus é muito importante para minha vida. Meus pais, minha mãe, meu avô, todo mundo é muito importante para mim.
6: E seus irmãos, hein?
8: Vocês também.
0: Pois é, ela e mais três filhos com um problema de autismo. Agora nós vamos ver uma outra situação. É a Gleice, que era formada para ajudar outras pessoas. Ela era bombeira e ela veio trabalhar conosco, mas ela estava precisando de ajuda e ela não sabia ajudar. Vamos ver a história dela, que também é extraordinária.
2: Todo mundo reconhece a coragem de um bombeiro. Heróis de farda preparados para salvar vidas nos momentos mais difíceis. Mas quase ninguém enxerga o ser humano por trás da farda. Nem sempre a maior emergência é quando a sirene toca.
9: Eu sou bombeiro civil, há 6 anos já na área. A minha família praticamente toda é da área da saúde, então é uma área que eu sempre admirei. Só que eu queria salvar vidas, mas queria tirar a minha, a ponto de tomar 1 litro de água sanitária. Eu cheguei a esse ponto devido a um relacionamento. Tive uma filha. E quando a minha filha estava com 10 meses para 1 ano, eu descobri uma traição vinda dele. O meu mundo era ele, então a minha vida passou a não ter sentido nenhum mais. Eu passei a ter crise de ansiedade, então do nada eu estava muito bem e do nada explodia. Né? Transtorno bipolar, eu, a mesma hora que eu estava rindo, eu estava chorando. Nenhuma das crises, né, que eu tive de transtorno bipolar, eu lembro que eu estava dentro do meu quarto, tranquila, como se nada tivesse acontecendo, e o meu pai entrou dentro do meu quarto. Só que eu não vi o meu pai, eu vi o meu ex-esposo. Então, daquela base que eu estava ali tranquila, eu já passei por uma agressividade muito grande. Eu saí quebrando tudo. Tudo que me vinha na frente, eu quebrei notebook, quebrei copo, quebrei tudo que estava, jogando nele para ele sair de perto de mim. Só que as alucinações eram tão grandes, mas tão grandes, que às vezes eu não percebia o que estava acontecendo, eu só percebia quando eu voltava a mim. Eu cheguei a tomar 5 tipos de remédio diferentes, um para eu dormir, um para eu acordar, um para eu tentar ficar bem, um para parar as crises, outro para parar a alucinação. Eu tomava uma série de remédios. Inclusive, uma das tentativas foram com eles. Era como se eu estivesse dentro de uma prisão dentro de mim. E nada me motivava a querer sair de lá. Nada. Minha mãe às vezes falava comigo, ah, mas você tem uma filha, olha sua filha. Nada fazia. E do nada, alguma coisa falava comigo, vai ali e faz isso. Me dava sugestões. A minha mente ficava o tempo todo martelando. E falou, vai lá na área e vê, e olha. Quando eu cheguei na área de lavar, né, na área lá de casa, eu só consegui ver a garrafa de água sanitária. Eu rompi o lacre e tomei como se fosse água. Minha mãe me levou correndo para o hospital nesse dia. E eu comecei a vomitar sangue, porque ali eu já tinha tomado uma quantidade que já tinha, como se fosse dissolvido, né, o meu aparelho digestório todo. Então, da boca até o estômago, correu tudo. Eu fiquei internada lá durante uns 15 dias, mais ou menos, só no soro, nem água eu podia tomar. Nessa vez, eu já fazia tratamento com o psiquiatra, e o psiquiatra indicou à minha mãe que eu tivesse uma internação compulsória. Um lugar que todo mundo falava, ah, não, ela vai sair de lá melhor. Eu saí de lá 10 vezes pior do que eu entrei, porque lá eu me senti um bicho. O pátio de visita tinha um pátio, aí tinha uma grade que dividia uma vala enorme com uma outra grade do outro lado. Eles colocaram a minha filha nessa outra grade e eu na grade de cá. A minha filha ficava do outro lado gritando, mamãe, mamãe, e eu do lado de cá, sem poder encostar nela, sem poder abraçar. E eles não deixavam eu chegar perto dela, porque sabiam o risco que eu era para minha própria filha. Mas aí eu falei que eu não ia mais mostrar o que eu estava mostrando antes. Eu falei que eu ia fingir que eu estava bem, só para eu sair de lá.
2: Grace conseguiu fingir e sair do hospital psiquiátrico, mas logo mostrou que a sua situação estava ainda pior do que antes. Agora já não era somente ela carregando os velhos pensamentos.
9: Foi quando eu falei com a minha mãe, mãe, eu vou embora. Aí quando eu falei com ela, eu vou embora, eu já arrumei uma casa para eu poder ir embora, ela desesperou. Porque ela sabia que eu não estava bem. Se eu fosse embora, eu ia conseguir o que eu queria. Então, ela entrou para dentro do quarto e tentou contra a vida dela também. E o mesmo medicamento que ela tinha tomado lá dentro do quarto, eu peguei, entrei para o meu quarto e tomei também. Aí levaram minha mãe para um hospital e eu fui para o outro. Eu fiquei 5 dias internada por causa disso. A minha mãe ficou 10 dias em coma no CTI. Eu desmoronei. Porque dentro de mim falava, você vai matar sua mãe. Você vai matar sua mãe, ela não consegue te ver assim mais. Aí quando foi em 2018, eu decidi que eu precisava mudar de área. E aí tinha uma amiga minha que já era da área de bombeiro civil. Aí eu fiz o curso. Só que eu ficava naquela, eu fiz o curso e agora? Só que aí eu comecei a mandar currículos, né? E apareceu no site uma oportunidade da vaga. Só que quando eu cheguei para fazer a entrevista, eu tomei um choque. Eu peguei e perguntei à recepcionista lá embaixo, eu falei, é aqui mesmo? É aqui que estão me esperando? Ela falou, o endereço é esse mesmo.
10: Era o quê?
9: Era na Igreja Universal. E eu tinha um ranço da igreja antes. Eu falei, eu preciso, né? Então, eu vou entrar, vamos ver o que, que vai dar. Então, passou uns 3 dias, ele me liga de novo. Eu falei, eu não tô acreditando que me ligou. E agora, o que, que eu faço? Eu falei, então eu vou ter que ir. E peguei e vim. Comecei. Só que, pela questão do trabalho, eu tinha que ficar obrigatoriamente em todas as reuniões, né? A gente tinha que ficar ali presente. E eu escutava, às vezes 5 reuniões no dia, mas nada entrava. Eu falava dentro de mim, nossa, mas não, como é que o povo acredita nessas coisas, né? E tava tudo bem, só que não tava. Eu comecei a ter crise de ansiedade de novo. Do nada eu começava a xingar, do nada eu começava a chorar, do nada eu começava a gritar. E aquilo ali me trouxe uma vergonha tão grande, mas uma vergonha tão grande, eu falei, eu tô dentro da igreja e tô aqui passando isso tudo. Cheguei a pedir, né, pra poder sair. E ao invés de só simplesmente aceitar o meu desligamento, eles falaram comigo, não, vai dar certo. É, a gente vai te ajudar. Ao invés de simplesmente me ver como um funcionário, eles me viram como alguém que precisava também ser ajudado. Aí um dos meus colegas de trabalho me chamou. Ele sentou comigo e falou: Gleice, eu vou conversar com você como pai. Eu vou falar com você o que eu falaria com a minha filha. Você está aqui dentro, você tem todas as armas que você precisa para poder sair dessa situação. E eu via situações assim, nítidas para mim, de pessoas que entravam, estavam de uma forma, e na outra semana, quando eu via, aparecia outra pessoa. E dali em diante foi que eu comecei a escutar, a deixar a palavra entrar, né? Ali eu vi que a minha vida tinha que mudar total, não podia ser só aquilo ali. Foi aí que eu decidi me batizar nas águas. Aí eu falei, agora a Gleice vai ter que morrer. Aí naquele momento eu comecei a me entregar. E eu lembro que veio a fogueira santa da troca de identidades. Essa fogueira santa eu me derramei. Me derramei e falei com Deus, Deus, eu entendi que não é valor. Claro que é um sacrifício, é algo que vai doer pra gente poder fazer muitas vezes. Mas o mais importante não é o que eu tô dando, é o que eu vou receber. Quando eu subi no altar, eu falei com Deus, Deus, se não acontecer nada na minha vida, eu não sei o que que eu vou fazer mais. Eu quero o Senhor. Eu quero que o Senhor venha, que o Senhor complete o que está vazio aqui ainda. Eu ainda não era filha de Deus, eu não me sentia filha dEle, porque eu não tinha o Espírito Santo, eu não tinha Ele dentro de mim, porque era o que eu queria. Então, eu lembro de uma reunião de quarta-feira, eu trabalhando. Veio a reunião de 19h30, o pastor estava no altar, ele falou, você vai buscar como você nunca buscou hoje. E aquilo ali me acendeu uma chama, porque eu falei, eu já estou buscando tudo que eu tenho, mas hoje vai ser diferente, porque eu nunca fiz isso. Eu fui para dentro da minha sala, pastor, ajoelhei e falei, Deus, não interessa aonde eu estou, como que eu estou, o que que eu estou fazendo, eles podem até bater na porta, eu vou atender, mas eu vou atender o Senhor primeiro. E eu fui para ali, eu me derramei, eu ajoelhei, eu falei, se não for hoje, não vai ser nunca mais, eu quero o Senhor. E ali eu tive a certeza, eu falei, o Senhor está comigo hoje. Hoje eu tenho o Senhor, eu sou sua filha. Sabe, foi uma coisa tão assim que eu falei, oh meu Deus, se eu soubesse que era isso, eu tinha feito antes. Quando eu saí rindo para todo mundo, eu não sabia de nada, nem onde que eu estava direito. Mas foi uma sensação tão boa, eu comecei a chamar os obreiros que me acompanhavam, o pastor que me acompanhava, eu falei, pastor, recebi o Espírito Santo, eu recebi. Todo mundo conseguiu ver a transformação da Gleice de 2012 para a Gleice de 2021. Ele trouxe a paz interior, ele trouxe a tranquilidade, a serenidade. Uma pessoa que foi destruída pela vida sentimental um dia. Hoje, sou casada. Conheci o meu esposo. A gente se conheceu, inclusive, do aplicativo. Quero te conhecer na terapia. Um homem maravilhoso, um homem de Deus. Eu tenho uma filha maravilhosa. Vem comigo, ela participa do grupo FTU. A minha mãe hoje, né? Ela vem na igreja comigo também. Então, a todo momento hoje, eu tenho o privilégio de servir a Deus e a retribuir para Ele tudo o que Ele fez na minha vida. Porque hoje eu vejo que eu posso fazer a obra a todo momento. Quando eu estou atendendo fisicamente uma pessoa, eu sei que eu estou atendendo ela físico, mas também estou atendendo a alma dela. E eu acredito em propósito. Deus preservou a minha vida. Ele não deixou que eu fosse. Ele me mandou para um lugar que não só Ele ia poder trabalhar em mim, mas que Ele teria outras pessoas para poder me acolher, me abraçar e me mostrar o tanto que Ele me queria. Então hoje eu vejo que não foi só um clique, né? Foi Deus agindo para que eu chegasse até aqui.
0: Deus abençoe a todos. Graças a Deus.
1: Até a próxima, Deus. Até a próxima.
10: Cada um de nós tem razões que são motivos para festejar. Chega a ser difícil conter a alegria de uma grande notícia. Mas a comemoração de um grande acontecimento não é um hábito apenas neste mundo. No céu também há festa. E o motivo? Quando alguém que estava perdido se encontra e se arrepende. Haverá mais alegria no céu por um pecador que se arrepende do que por 99 justos que não precisam arrepender-se. Num universo de mais de 8 bilhões de pessoas, o sacrifício de Jesus salvou mais uma alma de uma enorme multidão que caminha para o inferno. Se a humanidade pudesse ver a diferença entre o número de pessoas condenadas e os de salvas, certamente se assustaria. Uma grande e assustadora maioria sendo condenada à morte eterna no lago de fogo. Teria uma breve noção do quanto é difícil a salvação da alma. É uma porta muito estreita. Muitos até vão tentar, mas não vão conseguir. As pessoas sofrem com um sentimento de culpa, mas não largam aquilo que lhes faz mal. Erram, se sentem mal, pedem perdão e então juram que aquilo nunca mais irá se repetir, mas logo estão cometendo o mesmo erro novamente. Você provavelmente conhece alguém assim, ou talvez essa pessoa seja você. A humanidade é orgulhosa. Mesmo sofrendo, não dá o braço a torcer. E o pior não é sofrer as consequências nessa vida, mas sofrer a condenação eterna. Por isso, quando alguém sinceramente se arrepende, tenha certeza, o céu entra em festa. Como cada vítima salva de um resgate, mais uma pessoa encontrou a salvação de sua alma. Esta é a maior alegria de Deus. Encontrar pessoas arrependidas, corajosas para dizerem, eu errei, e reconhecer que precisam de salvação. Arrependem-se do modo que viviam até aquele momento e dividem suas histórias pelo arrependimento. Este é o primeiro passo para quem deseja participar da alegria que promove festa no céu.
11: Peço a atenção de vocês. Senhor, vou doar aos pobres metade dos meus bens. E se roubar alguém, restituirei a pessoa 4 vezes mais.
12: Hoje houve salvação nesta casa. Porque este homem também é filho de Abraão. Porque o filho do homem veio buscar o que se havia perdido.
10: Se há tamanha comemoração no céu pelo arrependimento, imagine quando houver a conquista da salvação. Hoje, você pode ser o motivo de uma grande festa no céu.
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14: Em nome do Senhor Jesus, meu Deus, nós elevamos a Ti os nossos pensamentos. E neste momento oramos em favor de todas as pessoas que estão aflitas. Oramos em favor dos oprimidos, daqueles que estão doentes, enfermos, desenganados pela medicina, pessoas que já foram a tantos sítios à procura de uma solução, de uma saída para os seus problemas. Pessoas, Senhor, que têm chorado, têm sofrido, têm vivido tristes, amarguradas, e eu oro por elas. Eu oro por aqueles que têm vivido momentos de dor, de amargura, de sofrimento. Pessoas, meu Deus, que já não sabem mais a quem pedir ajuda, a quem pedir socorro. O Senhor disse na Tua palavra que tudo aquilo que pedíssemos ao Pai em Teu nome crendo, o Senhor faria. Nós pedimos, meu Deus, estenda as Tuas mãos para curar, para libertar, para livrar essa pessoa de tudo aquilo que tem trazido a dor, a tristeza, a amargura, o sofrimento, tudo aquilo que que tem feito essa pessoa chorar, se desesperar. Venha ao encontro de todas elas. Ajude essa pessoa. Ajude esse homem que está há muito tempo a sofrer com esse problema. Essa pessoa, meu Deus, que já foi a muitos sítios, muitos lugares, à procura de uma solução e não encontrou. Só o Senhor pode dar a solução, a saída. Só o Senhor pode mudar essa situação. Só o Senhor pode livrar essa pessoa de todo o sofrimento, de todos os males. Portanto, ó Espírito Santo, traga a solução, traga uma saída, traga agora a paz para esta pessoa que sofre. Eu peço em favor de todos, eu oro para que o Senhor, em nome de Jesus, traga para esta pessoa a solução que ela tanto necessita. Eu oro por todos, eu peço pelas famílias, pelos lares, eu peço que o Senhor venha tocar nessa criatura que sofre, toca neste homem, toca nesta senhora, livra essa pessoa de todo o sofrimento, faça o milagre acontecer agora, faça, Espírito Santo, o milagre acontecer na vida deste homem, desta senhora, mas que acabe agora o sofrimento, que acabe a tristeza, a angústia, a opressão, a depressão, a amargura, a tristeza, que acabe o sofrimento da vida desta pessoa e que ela receba a paz que ela tanto deseja, a alegria que ela tanto espera receber. Ó Espírito Santo, faça um milagre nesta hora. Há pessoas que não suportam mais, que estão há anos que sofrem com essas dores, com essas doenças incuráveis. Há anos que essa pessoa sofre com dores pelo corpo, dores de cabeça, dores nos ossos. O sofrimento já dura tanto tempo, o sofrimento tem tirado até a vontade de viver. Essa pessoa perdeu o prazer de viver, mas que o Senhor toque nela agora, meu Deus, e faça o milagre. Faça o milagre, Senhor, cura, liberta, abençoa, remova o sofrimento, remova o mal, remova a dor, remova a angústia, o desespero, traga a saúde para essa pessoa que sofre. Faça o milagre, ó Espírito Santo. Eu entrego a vida de todos em tuas mãos. Que o Senhor abençoe a todos, abençoe as famílias, abençoe os lares, abençoe a cada pessoa que ora conosco neste momento. Seja este copo com água consagrado, abençoado, e todos que dele beberem recebam a saúde, recebam a cura, recebam a libertação em o nome do Senhor Jesus. E aquele que crê, diga amém e graças a Deus. Agora, beba com toda a sua fé dessa água e seja livre, seja curado, seja liberto, seja abençoado agora.

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1: Olá, meus amigos, que o Espírito de Deus alcance a sua vida, a sua casa, a sua família. Estamos aqui com o nosso amigo Pastor Flávio. Agora há pouco nós estávamos sorrindo, porque a alegria do Senhor é a nossa força. E por isso que nós estamos com todos vocês nesta madrugada de domingo para trazer boas novas para você. Você que está desesperado, aflito, cansado, abatido, sobrecarregado, desanimado, frustrado. Você que é taxista, caminhonista, você que está aí agora no seu plantão, no seu trabalho, se preparando para chegar no seu trabalho, você que está se preparando para sair, as autoridades também que regem a Ilha da Madeira, Deus abençoe os senhores, tem um trabalho, um serviço sem alteração. E nós vamos agora ouvir uma belíssima canção. Daqui a pouco voltaremos com o nosso amigo Pastor Flávio, de todas as madrugadas, interagindo, falando o que vai acontecer hoje domingo. Vamos uma belíssima canção agora, voltamos já.

0: Pastor Flávio, domingo é o dia do Senhor. E nós temos percebido, Pastor Flávio, que está passando rápido a hora. Nós fazemos a reunião das 7 da manhã, daqui a pouco fazemos as 9 da manhã, daqui a pouco fazemos 15 horas, daqui a pouco 18 horas e acaba o domingo. Está passando rápido. Os dias estão sendo abreviados por causa dos eleitos, para não se perderem. E o Espírito Santo hoje está querendo que essa pessoa ela se apresse, porque o diabo ele está trabalhando rápido. Ele está trabalhando rápido. E Deus também está trabalhando rápido. Por quê? Porque nos últimos dias o Espírito Santo seria derramado sobre toda a carne. Então nós temos que estar preparados para esses últimos dias.
1: E Deus tem nos usado para colocar toda a força nas mídias, na TV e aqui na programação, na rádio, para avisar a todos aqueles que se dão por chamados e que querem se voltar para Deus, porque enquanto ainda dá tempo, mas vai chegar uma hora, amiga e amiga, que não vai dar mais tempo. Não vai ter mais oportunidade. A oportunidade é hoje, o dia do arrependimento, Pastor Ronaldo, e de se voltar para Deus é hoje. E hoje, domingo, é a sua oportunidade de você se voltar para Ele e ver, enquanto em vida, a restituição, a restauração da sua vida e também estar preparado para o grande dia do Senhor em que Ele virá buscar a igreja. E é o que nós estamos abordando neste domingo em toda a Igreja Universal.
0: Então nós vamos agora, Pastor Flávio, da nossa igreja de Machico, ouvir testemunhos de fé, testemunhos de pessoas que chegaram e não perderam essa oportunidade. Então voltaremos já já com a programação A Hora do Milagre.
2: Eu andava todos os dias com esta corda dentro do carro. Eu planeava me matar com esta corda. Eu até já tinha escolhido a árvore onde eu iria me matar. Eu tenho memórias ainda muito nova de pensar porquê que eu nasci, porquê que eu estou aqui e os meus pais não gostam de mim. Apesar de ser muito mimada, muito acarinhada pelo meu pai, pela minha mãe,

Nunca acreditei que era digna de ser amada. Os meus pais entraram para a igreja, eu tinha de 8 para 9 anos. Aos 19 anos, eu conheci um rapaz. Ele interessou-se por mim. Namorámos 6 meses e juntámos. Afastei-me da igreja e os primeiros tempos, ok, fui feliz. Nós saímos muito, divertíamos muito, estávamos muito felizes. Mas, a certa altura, o vazio voltou. Nós começámos a ter discussões, chatices, porque eu realmente não me sentia preenchida. Então pensei, vou engravidar. O início tudo muito bem, depois começaram novamente as discussões, os problemas, o vazio. Engravidei a segunda vez, tive o meu filho. E ao fim de 11 meses, um dia, numa das discussões, após muitas discussões, ele diz-me, tens de sair de casa, eu não te amo mais, tens uma semana para sair de casa, leva os miúdos, vai-te embora, não dá. E aí foi o chão a fugir debaixo dos pés, como é que eu vou fazer, mãe sozinha, com duas crianças, 28 anos, ninguém me vai querer. Foi um momento muito, muito difícil da minha vida. Eu senti muito, muito ódio dele inicialmente, muita raiva, senti-me deprimida, triste, inclusivamente tive depressão, diagnosticada pelo médico, fiz a medicação. Tomei muita medicação, comecei com os ansiolíticos mais leves, depois com mais fortes. Depois, quando a medicação já não me fazia efeito, cheguei a beber vinho com ansiolíticos para me adormecer. Cheguei a consumir drogas. Nessa depressão, essa tristeza, nas redes sociais conheci uma pessoa. Estava em Inglaterra e nós começámos a falar, ele veio cá e muito rapidamente ficou na minha casa e começámos a viver juntos. Muito carinhoso, era o amor da minha vida e eu achava, agora eu vou ser feliz, está tudo perfeito. Ok, está tudo perfeito. Foi muito bonito no início e ao fim de uns tempos eu descubro que esta pessoa tinha consumos de drogas mais pesadas, cocaína, heroína. Descobri traições. Houve agressões. Numa dessas discussões que ele sai, eu vou atrás dele já grávida e ele agride-me após eu perceber que ele tinha saído e que me tinha traído. Uma dessas traições que eu descobri dele, descobri que ele, enquanto vivia comigo, era casado com outra pessoa. Todas estas desilusões, todas estas situações faziam-me afundar mais nos vícios. Em 2018, eu engravido desta pessoa, a minha quarta gravidez, e por opção minha, porque via que a vida que estava a viver não me ia levar a lado nenhum, optei por não seguir com aquela gravidez. Foi muito duro porque ele não me quis acompanhar, eu passei o processo sozinha e isso afundou-me ainda mais na tristeza, no vazio, numa culpa que tornou-se quase impossível viver com essa dor. Eu, no meio dessa dor, consegui ganhar forças e sair definitivamente desse relacionamento. Conheci outra pessoa, também através das redes sociais. Começámos a falar. Ele vivia em Lisboa e de abril a junho já estávamos juntos. Mais uma vez, o grande amor da minha vida. Está perfeito, está impecável, mas com o tempo o vazio voltou. O vazio voltou, a insatisfação voltou, as discussões começaram, a bagagem e o trauma que já vinha das relações anteriores. O que era um amor perfeito, tu vais-me trair, tu vais-me enganar, eu não posso confiar em ti, tu assim, tu assado, e havia discussões. E numa dessas discussões nós separámos. Separámos, tivemos de 21 a 22 separados. Ele quer voltar e eu volto. As coisas por um tempo correram muito bem e depois intensificaram e voltaram a estar muito más. Eu tornei-me uma pessoa tão amarga, tão má, que eu provoquei mal a ele, na forma como falava com ele, nas coisas que lhe dizia. Eu tornava-me extremamente agressiva e eu comecei a ter pensamentos de morte. Houve uma das situações em que eu, enquanto nós discutíamos, eu pensava, eu vou puxar fogo à casa. Nós tínhamos um galão com gasolina, que é uma casa de campo, e tínhamos uma roçadeira para limpar a erva.
Eu sabia que naquele dia tínhamos gasolina na garagem. Vou tacar fogo nisto, vamos morrer todos e vai acabar. Felizmente, nesse dia, não concluí essa ideia, mas eu andava com uma corda dentro do carro para me enforcar. Eu já tinha feito N caminhadas na zona de campo à volta da minha casa. Já tinha efetivamente escolhido qual seria a árvore que eu iria concluir esse projeto de me suicidar. A dor era excruciante. Já nada me preenchia, já nada me trazia alegria. Eu amava aquele homem, eu sabia que ele me amava, mas já nada servia. Numa das vezes que a minha irmã veio de Inglaterra de férias, eu volto à igreja.

0: mas efetivamente quando houve a decisão, ou eu gosto de dizer, a quebra do orgulho. Eu um dia recordo-me de estar em casa e ouvir um vídeo já anterior do Bispo Macedo no tempo de Salomão, onde ele menciona o versículo de Jeremias 9, 23 e 24, que basicamente diz isto, que quem se gloriar, glorie-se nisto, em me entender e me conhecer. Essa palavra, até hoje, é um versículo que eu gosto de ler e cada vez que eu leio, eu vejo de maneira diferente, porque realmente eu gloriava-me na minha força. Eu quis ter um relacionamento. Eu quis ter o casamento. Eu quis ser mãe. Eu quis fazer tudo à minha forma. Eu era a pessoa que dizia que era humilde, mas era extremamente orgulhosa, porque eu queria as coisas da minha forma. E esse versículo fez-me entender o que eu tinha que entregar. E no momento em que eu entreguei esse meu orgulho, e numa reunião, eu abri mesmo o meu coração e disse: olha, Jesus, a corda está lá no carro. Eu estou aqui numa reunião de quarta-feira, mas a corda está lá. E se ele não conhecer hoje, eu vou pegar naquela corda e aquilo vai acontecer. E eu sei o que vai acontecer. Eu só não posso continuar com esta dor, eu não posso continuar aqui na igreja, toda a gente a falar-me de Deus e eu não sei quem é Deus. E nesse dia não aconteceu logo o batismo com o Espírito Santo, mas já ficou a semente lá dentro e Deus já me confirmou. Eu te escolhi. O meu marido, que agora é o meu marido, na altura ainda estávamos juntos, começou a ir às reuniões comigo e eu comecei a pedir a Deus: nós estamos juntos, eu quero acertar as coisas, eu quero viver certo com Deus. E eu fiz uma fogueira santa, onde eu continuei o meu sacrifício, mais do que a parte monetária ou foi espiritual. Nesta fogueira santa que aconteceu em 2025, eu entreguei a totalidade do interior e fez toda a diferença. Porque Deus respondeu, o meu marido agora na altura que não queria casar, que já tinha verbalizado que não queria casar, aceita casar, nós casámos, veio o jejum de Daniel e eu já sem aquelas bagagens todas e agora está tudo certinho, continuei na minha entrega e em 25 de agosto, numa reunião de domingo, na busca, não foi um sentimento, não foi uma emoção, que eu era extremamente emotiva, foi uma certeza, foi: eu escolhi, eu sou contigo. Eu sei quem é Deus, Ele está comigo, Ele escolheu-me. E tudo mudou. Não há peso, já não há vazio, não há ressentimento. Esse amor que eu sempre procurei, primeiramente nos meus pais, depois no namorado, depois até nos filhos, esse amor eu só o encontrei quando recebi o Espírito Santo. Aqueles períodos que eu achava, é agora, estou feliz, aquilo não era amor. E agora é um amor tão puro. O Espírito Santo traz-nos um amor tão bom que, ainda que eu penso, ainda que ninguém neste mundo me amasse, eu ia sempre me sentir amada. O Espírito Santo dá-nos, capacita-nos, quando esse amor não existe, a dar esse amor. Nós tornamos uma fonte. E graças a Deus, graças ao Espírito Santo, que é o amor da minha vida. Hoje eu tenho amor para dar ao meu marido, amor para dar aos meus filhos, amor para dar aos meus pais, que tiveram um longo percurso a me dar amor. Eu não o sabia receber porque não o tinha. O altar não me tirou só o vazio, não me tirou só a depressão, o vício. O altar deu-me tudo. Deu-me uma família, deu-me alegria, deu-me tudo o que eu poderia querer. Hoje eu sou feliz de verdade.
1: Até si chegam quantas responsabilidades? Ou melhor, até o dia de hoje, quantas responsabilidades abraçou e cumpre piamente? As responsabilidades multiplicam-se, doa-se, entrega-se, chega até à exaustão para conseguir dar conta de tudo. Mas de que adianta o bolso estar cheio e a alma vazia? O altar é um lugar de encontro com Deus, em que o ser humano entende que sozinho não consegue, que as suas forças são limitadas. E domingo é o dia que também poderá tomar esta decisão.
2: Fortes testemunhos, impactantes. Deus é Deus, Deus é grande, Deus é soberano, Deus é imenso, é inabalável. Pastor Flávio, as pessoas, elas não podem perder a oportunidade ou as oportunidades que Deus dá. Uma falha é fatal, uma falha é morte, eu vejo assim. Então, nós temos que aproveitar o tempo, porque o tempo é escasso. Lá fora, as pessoas dizem que tempo é dinheiro, né? Mas, para nós, o tempo é valioso. Eu tenho um valor imensurável. Então, a pessoa ela não pode perder o tempo de atrasar a vida dela, principalmente no lado espiritual. Deus está falando. Foi como nos dias de Noé. Eu sempre falo que nós estamos no meio de uma geração pervertida. É o esfriamento, a frigidez, a frieza nas pessoas. O amor está se acabando. Então, as tragédias estão acontecendo. Isso é o princípio das dores. Quando a pessoa sente uma dor, então é sinal que o corpo dela vai ter problema. Então, ela tem que se cuidar para não ter um problema pior e grave depois.
3: E as pessoas estão distraídas com as coisas da vida, do dia a dia, procurando resolver os problemas familiares, de saúde, pagar as contas. É um emprego, dois empregos, e elas perdem o foco daquilo que realmente importa, que é estar bem com Deus, ter uma aliança com Deus. Nós vamos acompanhar agora o caso real da senhora Inês Martins. Ela que sofreu 10 anos com uma hemorragia. Ouça bem, 10 anos com uma hemorragia. E além disso, ela e o marido eram viciados em drogas e chegaram a gastar várias centenas de euros por dia, né, para conseguir manter esse vício, e estavam com a sua vida financeira destruída. Mas quando chegaram na igreja, ouça, no terceiro dia ela foi curada da hemorragia. Não. Foi livre dos vícios e começou a viver a fé, até que ela se distraiu, ela se afastou. Quando ela pensava que já estava tudo bem, ela achou que já não precisava mais de Deus, deixou de buscar a Deus e novamente foi no fundo do poço, perdeu tudo. Mas Deus deu uma chance para voltar, recomeçar, e hoje, graças a Deus, ela está bem, está com Deus, mas nos ensina. Só Deus é a razão da nossa vida.
2: Nós vamos agora ouvir o testemunho belíssimo da senhora Inês, falando a respeito do marido, e nós voltamos com a programação A Hora do Milagre.
0: Os meus problemas começou com a droga. O vício do tabaco começou, eu tinha 15 anos. Tive uma hemorragia que durou durante 10 anos.

0: Eu era uma jovem muito rebelde. Depois eu queria trabalhar muito cedo e ainda comecei a trabalhar, saí da escola e a trabalhar. E pronto, como comecei a ganhar também algum dinheiro, me levou a ir para as noites dos fins de semana, porque também não tinha atenção dos meus pais e tudo começou por aí. Os meus pais trabalhavam, eu era a filha mais velha e eu a tomava conta dos meus irmãos e eles nunca tiveram muito presente na minha vida. Vivíamos todos na mesma casa, mas não havia grandes diálogos, não havia regras, não havia nada. O pai também bebia, a minha mãe também tinha descontrole nela também, e eu quando começava a beber aí eu já ficava completa porque usava o que não era bom e pronto, e passava assim os fins de semana, era noites. Depois engravidei, tive o meu filho. Depois do meu filho nascer, conheci o meu atual companheiro e foi com ele que eu comecei a envolver nas drogas. Quando o meu filho nasceu, a única coisa que me aconteceu a mim foi que eu tive uma hemorragia que durou durante 10 anos, mas seguido, não tinha pausas, foram 10 anos seguidos. Os médicos diziam que eu aquilo não tinha cura, porque tinha feridas dentro dos ovários e que era uma parte úmida que não tinha como curar. A parte da droga, eu e meu marido, a gente consumia todas as noites, aos 1.000, 1.500 euros por noite, onde o meu filho estava na minha mãe, para não ver o que a gente consumia. Andávamos toda a noite, fosse carros nossos ou não, para a gente poder ir buscar o produto. E vinha-nos para casa e no dia seguinte outra vez a mesma situação e aquilo começou a ser um descontrole na nossa vida. Eu cheguei a pesar 45 quilos, 50. A droga levou-nos a um ponto que eu fiquei sem casa, sem carro, só não fiquei sem trabalho. O resto eu fiquei sem nada, porque nós não conseguíamos controlar o vício da droga. Eu já deitava sangue pela boca, eu já deitava sangue por tudo que era sítio, eu estava doente. Se eu não deixasse a droga naquele momento, eu morria. Eu conheci a Igreja Universal através da minha sogra. E nós, como estávamos tão desesperados, então a minha sogra começou por nós, por mim e pelo meu companheiro. A primeira vez que eu entrei aqui, eu tinha muitas enxaquecas, enxaquecas mesmo de ficar fechada dentro de um quarto, no escuro, tanto o meu filho também, e isso aí desapareceu. Ficámos curados. Nessa noite eu já dormi bem, tinha muitas insónias. Eu fiz um propósito com Deus, onde eu tinha o problema de saúde de hemorragias durante 10 anos. Eu, ao fazer esse propósito, passar 3 dias eu fiquei curada. Depois de conquistar a minha casa, que eu pagava renda, e depois comprei as minhas casas, comprei duas. E depois de comprar as minhas casas, achava que já não precisava de vir à busca da palavra, de fortalecer-me com Deus, e então deixei de vir para a igreja. Depois de me afastar de Deus, volto outra vez tudo a não ter nada, foi. Casa, descontrole na família, nervosismo, drogas outra vez, tabaco, problemas de saúde, um descontrole em tudo. Vida financeira, tudo. Eu naquela altura, se alguém falasse para mim, eu era logo. Não era eu. Uma pessoa normal não é assim. Se tivesse que bater em alguém, eu batia. Não tínhamos paciência um para o outro. Tivemos quase para nos separar. quando estive mal mesmo, quando eu disse para mim chega, aí sim, o meu companheiro levou-me para a igreja e processo novo, até hoje. Comecei a participar mais naquilo que falavam na igreja e a ler a palavra, obedecer à palavra de Deus. Aí houve mudanças na vida financeira, na parte do meu relacionamento com o meu companheiro, nos meus filhos, na vida sentimental, no meu psicológico, em tudo. Houve mudança em tudo. O relacionamento com o meu marido hoje é muito bom, muito bom. Ele tem paciência para mim, eu tenho paciência para ele. Ele é meu amigo, eu sou amiga dele. Sabemos conversar, sabemos chegar a um acordo os dois. Hoje, para ser feliz, eu não preciso de drogas, não preciso da noite, não preciso do tabaco, não preciso de nada, só preciso de Deus na minha vida. O meu interior hoje é tranquilo, é feliz, eu sei conviver com qualquer tipo de pessoa. Eu aprendi tanta coisa que eu não era a mulher que sou hoje. Estou bem. E as pessoas veem isso.
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0: Pastor Flávio, é forte os testemunhos. Nós estamos, ficamos impactados com os testemunhos das pessoas. É tão bom, é tão maravilhoso, é tão gostoso. É, a pessoa é testemunhar o poder de Deus, é algo magnífico. É, eu falo, quando a pessoa ela testemunha o poder de Deus, nós vimos que, poxa, como que Deus é maravilhoso. Como que Deus é grande, é imenso, é inabalável. Deus é poderoso, minha amiga, meu amigo. Deus, ele pode todas as coisas. Eu ouvi um testemunho belíssimo que o rapaz, ele teve um acidente. Ele quebrou a maxila. Ele quebrou a maxila. Ele quebrou o quadril. Ele quebrou, partiu os órgãos genitais dele.
1: A língua.
0: A língua. O senhor viu também o testemunho?
1: Perdeu a memória.
0: A memória. Ele não conhecia a esposa, não conhecia os filhos, não conhecia a mulher. Ele não conhecia ninguém, apagou da mente dele.
1: E os médicos não davam solução para o caso dele. Mas olha o que a fé faz. A esposa lutou por ele e ele hoje é um homem saudável, bem, uma vida sexual com a esposa ativa, feliz, namoram e, acima de tudo, com a salvação da alma.
0: Poxa, isso é belíssimo, isso é magnífico. Meu amigo, minha amiga, você não acredita no que nós estamos falando? Então, você pode ir lá em Machico, o pastor Flávio vai colocar o vídeo para você ver. Você pode vir aqui no Funchal, eu coloco o vídeo para você ver. O testemunho deles, com fotos, com radiografias, com testemunhos, eles falando. Porque contra facto não há argumentos. Nós vamos agora ouvir mais testemunhos de fé e voltaremos com a programação A Hora do Milagre.
2: Meu, seu nome?
3: Paula.
2: Então, Paula, conta pra gente, quem era você antes de ter o Espírito Santo?
3: Eu era vazia, triste, frustrada, depressiva. Era muito quieta, muito calada, mas na realidade eu escondia uma profunda amargura pela situação em que a minha família se encontrava. E assim eu cresci. Com essa frustração que eu fui crescendo, vendo o sofrimento da minha família, também me levou a tomar decisões erradas, pensando eu que ia ser feliz e não fui feliz. Mais uma vez, nada consegui.
2: Que tipo de decisões?
3: A nível sentimental. Decisões que, se eu já era frustrada, piorei.
2: Tudo em busca da tal felicidade.
3: Exatamente.
2: Da tal realização, do tal preenchimento interior.
3: Exatamente.
2: O que provou que o que você pensou que te daria essa vida, esta felicidade, este preenchimento, não deu e ainda fez você ficar pior.
3: Pior, muito pior, infelizmente.
2: Então você provou do que o mundo pode dar.
3: Exatamente. E foi assim que eu cheguei no centro de ajuda, sem vida. E o que me chamou a atenção quando eu cheguei foram exatamente os testemunhos. Eu via pessoas que passavam pela mesma situação que eu, e eu procurei saber como é que elas conseguiram preencher este vazio que eu sentia. Precisamente foi quando eu ouvi falar do Espírito Santo. E então, tudo que eu podia fazer para tê-lo, eu fiz. Tudo. Porque eu via que eu não tinha necessidade de outra coisa. Eu tinha necessidade de me encontrar. Eu sabia que havia algo que eu tinha que me encontrar, só eu não sabia o que era. E aqui eu encontrei. Foi o Espírito Santo.
2: E o que você fez? Porque se eu fosse perguntar agora pela mudança, as pessoas continuariam sem entender o que elas têm que fazer. O que você teve que fazer? O que foi mais difícil?
3: Eu, a primeira coisa que eu fiz, me arrependi de tudo.
2: Você reconheceu, né?
3: Sim. O tempo que eu fiquei longe desse Deus, pedi perdão a quem eu tinha que pedir, primeiramente os meus familiares. Entendi que as minhas rebeldias levaram-me a colher frutos maus, muito maus. Me reconciliei com quem tinha-me reconciliar e assim foi. Principalmente o que mais me custou não foi nada que eu tivesse que fazer no físico, mas sim cá dentro. Eu tive que aprender a abrir mão de uma Paula orgulhosa, teimosa, rancorosa, cheia de mágoa, cheia de frustrações. E eu entendi, meu Deus, eu tenho que deitar isso tudo cá para fora para poder então receber alegria, paz, amor, para poder ter o que eu tenho hoje, uma transformação, que assim foi de dentro para fora. E hoje eu posso dizer que eu sou completa. Não há nada neste mundo que possa substituir o que Deus faz dentro de nós. Aonde quer que eu esteja, eu nunca estou sozinha. As lutas que eu passo, eu vejo sempre uma oportunidade para mostrar a grandeza de Deus. Sempre. Aprendi a sair da situação de vítima aos problemas que eu enfrento e me coloquei numa posição de uma mulher madura e, sobretudo, uma mulher de Deus, uma filha de Deus, para mostrar esse Deus grande.
2: Então, a paz que hoje você tem não é proveniente da ausência de guerras.
3: Não.
2: As guerras existem.
3: Exatamente.
2: Mas a paz que você tem é pela certeza que você tem que o Deus que é maior que tudo habita em si.
3: Exatamente. De onde eu vou, só há vitória.
2: Não é só dentro da igreja que você se sente bem e consegue fazer a vontade de Deus.
3: Fora também.
2: É tentada também, né?
3: Com certeza, com certeza. Porque estarmos aqui na igreja é aquela sensação de paz. É bom o Espírito Santo estar aqui. E lá fora? Lá fora é que nós temos que mostrar a existência dele. Que é isso que ele quer. Ele não quer estar do nosso lado. Ele quer estar dentro de nós. Mas, acima de tudo, nós somos os maiores beneficiados. Além de termos a salvação garantida, nós temos paz, temos tudo. Temos o próprio Deus dentro de nós. Então, quem o tem, deve saber do que eu estou a falar. Quem não o tem, abram mão de tudo, vale a pena. E o que mais agrada a Deus, o que eu aprendi, é que Deus gosta de tudo espontâneo. A nossa vida tem que ser uma oferta espontânea. Deus não obriga nada a ninguém. É conforme nós gostamos de ouvir do nosso filho: mãe, pai, eu te amo. Porquê? Porque é um amor espontâneo e assim tem que ser para Deus. Algo consciente, inteligente, foi o que eu aprendi e é o que tem-me feito crescer na fé.
4: Noite do dia 28 de outubro de 2024. A câmera de segurança registra o exato momento em que um carro perde o controle, invade a pista contrária e atinge a moto. A vítima cai já desacordada. A violência do impacto lança o capacete para o outro lado da avenida. A vítima era Jeremias Evangelista da Silva.
5: Quando chegou na volta de umas meia-noite, eu liguei para ele e ele não me respondia. Ligava e ele não me respondia. E ali eu ficava aguardando. Em volta de umas 5 horas da manhã, 4 horas da manhã, eu saí a procurar ele. Fui nos hospitais mais próximos de casa e, chegando nos hospitais, nada de encontrar ele. E ali a angústia aumentava cada dia mais, cada hora mais. E quando eu bati na última porta do último hospital, eles pegaram e falaram para mim: olha, na noite que seu esposo deu entrada, teve 2 acidentes de moto também. Só que 2 veio a óbito. E eles me prepararam para ir lá, para ver se realmente era meu esposo, né? E quando nós estávamos passando pelo box, eu olhei para o lado e reconheci meu esposo pelo pé, porque o pé dele estava fora da maca. E ali eu conheci os dedos dele. E eu falei assim para o doutor: doutor, é meu esposo. E ali eu já me soltei, ali eles me segurando, e eu me soltei dele e fui em direção ao meu esposo. E quando eu cheguei próximo ao meu esposo, ali eu me deparei com uma cena muito triste, que ele estava todo deformado, o rosto dele estava todo quebrado, né? Aqui, ele teve 4 fraturas no maxilar, a língua dele estava para fora porque ele cortou a língua dele no meio, ele teve perfuração no pulmão. Aí o médico falou assim: além dele ter quebrado a bacia, as partes íntimas dele também partiu no meio. Ali ficou, os órgãos dele ficou todo deslacerado. Aí o doutor falou assim: nós vamos levar ele para a UTI.
6: Até então ele estava ali?
5: Estava no box ali. E ali no correr dos 15 dias na UTI, ele começou a dar um mau cheiro. E quando ele foi para fazer a cirurgia no maxilar, teve um médico que ele me procurou, falou assim: você crê em Deus? Aí eu falei: sim, senhor. Aí ele falou assim: Tá bom, então. Nós vamos caminhar esse rapazinho para ver se ele volta a beijar novamente.
6: O médico falou isso?
5: Sim, senhor. E ele falou assim para mim, Kelly, a chance do seu esposo sobreviver é muito pouca. Aí, ali, subiu uma revolta dentro de mim. Mas eu só repreendi na hora e usei a minha fé. E falei, tá repreendido, eu não aceito isso. Ele vai voltar dessa cirurgia e essa cirurgia vai ser uma excelente cirurgia. Ali ele fez a cirurgia, correu tudo bem. E ali eles já tiraram os drenos dele. Com 15 dias ele acordou. Mas ele acordou ali e ficou olhando para cima. Não falava nada. E foi muito difícil, porque eu estava do lado do meu esposo e ele não me conhecia. E eu ficava pensando dentro de mim, como que eu vou ajudar ele, sendo que ele não me conhece? Aqui ele tinha que ficar amarrado, porque ele não entendia o que tinha acontecido com ele. Ele não conhecia meus filhos, ele não me conhecia. Para mim foi um momento muito difícil. Dias atrás ele estava bem, a gente estava bem, e de uma hora para outra minha vida mudou. E ali eles, na enfermaria, os médicos veio e falou para mim, falou assim, olha, você vai ter que preparar seu esposo e se preparar, por quê? O seu esposo, ele vai ter várias limitações. Ia ter que... A tráqueo, né? Que eu ia ter que aprender a limpar a tráqueo dele, o balão de oxigênio, que ele ia precisar de oxigênio. Quando eu levei ele para casa, ele achava que eu era uma enfermeira. E quando os enfermeiros saíam, ele ficava me perguntando, você não vai sair, não? Eu falava, Jeremias, eu sou sua esposa, a Kelly. Ele falava assim, eu não te conheço. E aquilo ali doía demais dentro de mim. Eu pegava fotos de nós dois juntos, dos nossos filhos, mostrava para ele, ele vestido de obreiro. Ali eu mostrava esse tipo de foto para ele. E mesmo assim ele não lembrava. E eu me lembro de uma situação que ocorreu, que eu fui tomar banho e voltando do banheiro eu fui trocar de roupa. E ali ele se sentiu muito constrangido, muito constrangido. Ele tampou o rosto e virou para o lado assim. Ele tampou o rosto e virou para o lado. E eu falei assim, meu Deus, o que está acontecendo? E ali, todos os dias, eu ficava tentando fazer que ele lembrasse a memória. E ali foi passando dias. E eu tinha usado a minha fé ali, orado, fiz as minhas orações de tudo. E eu falei para Deus, Senhor, agora é com o Senhor. Como que eu vou ficar com uma pessoa nesse estado, sendo que ele não lembra nem de mim, nem dos meus filhos? Não andava, não falava quase nada, porque ele, quando ele ia falar, ele mais roncava do que falava. E ali eu tinha apelado já para tudo. Só que faltava algo que ainda eu não tinha feito, que era ir para o altar. E como não era a época de fogueira santa, eu fiz a minha fogueira santa ali pela vida do meu esposo. E ali, quando eu subi no altar, eu peguei o uniforme dele, a farda dele de obreiro. Falei para Deus, falei, Senhor, ele só vou tirar essa farda daqui do altar para duas coisas. Ou para o sepultamento do meu esposo, ou se ele mesmo vir buscar. Falei para Deus, Deus, assim como o Senhor trouxe Lázaro à vida de novo, aqui eu dou o meu grito de Lázaro pela vida do Jeremias. E ali eu gritei com todas as minhas forças. Jeremias, sai para fora. Quando eu falei isso para Deus, Deus falou para mim, não temas, eu sou contigo. E ali eu estava em paz, porque eu tinha o Espírito Santo. Ali o Espírito Santo me sustentava. E minha carne gritava, mas gritava diante de Deus. De madrugada ali, quando eu dobrava meu joelho. Aí teve um dia que eu acordei, ele estava olhando para mim. E eu ouvi ele chamar baixinho, porque ele estava falando bem baixinho, com a voz rouca. E ali eu ouvi ele me chamar. Eu, oi?
2: Qual é o seu nome?
5: Meu nome é Kelly.
2: Kelly?
5: Sim.
2: Kelly. Ai, Kelly é o nome da minha esposa.
5: Cara, você tá de brincadeira comigo?
2: Não, é porque eu lembrei.
5: Ali eu vi que ele tinha realmente voltado a memória.
6: Como é que foi pra você naquele momento?
5: Muito emocionante, pastor. Pra mim foi muito emocionante.
6: Então, Jeremias...
5: Jeremias me conheceu novamente.
6: E tá aqui, né?
5: Tá aqui.
6: Traga um Jeremias aqui, por favor.
2: Oi.
5: Oi.
6: Senta aí, Jeremias. Então não precisou ninguém trazer você?
2: Não, não precisou.
6: Tá andando?
2: Tô andando pra contrariar a medicina.
6: Tá beijando?
2: Beijando pra contrariar a medicina. Pois falou que essa boca não ia voltar a beijar mais. Ou ela me vestiria com meu uniforme de obreiro no dia do meu velório, ou eu, em vida, subiria o altar para pegar o meu uniforme e vestir para louvar ao nosso Senhor.
6: E você fez isso?
2: E eu fiz isso. No melhor lugar do mundo, no melhor lugar que podia estar. Passou apenas um ano e eu estou servindo ao meu Senhor com muita força, mais ainda. Eu sempre orientava ela, aqui neste mundo nós só temos o altar. E ela lembrou dessa parte e graças a Deus que ela foi para o altar.
5: Aqui eu fiz um voto, né, de estar com ele todos os momentos e aqui estamos. Temos 28 anos de casada e vamos continuar de mão dada.
2: O detalhe é que a minha mente, a minha consciência esqueceu de tudo. Da minha esposa, dos meus filhos, dos meus irmãos, dos meus parentes, todos eu não reconhecia. Mas de Deus eu não esquecia. As sequelas que a medicina falou que eu ia ter ela no meu dia a dia, eu não ia andar, hoje eu ando. Eu não ia voltar a falar, hoje eu falo. Quando eu fui do hospital para casa, eu não ia comer, eu não ia comer. Hoje eu me alimento sozinho, perfeitamente, namoro. Beijo!
5: Isso também eles falaram que era impossível. E pelo contrário, ficou melhor.
0: Poxa, meu amigo, minha amiga, é maravilhoso. Estávamos aqui agora há pouco interagindo com o pastor Flávio. Chegamos ao final da nossa programação. E é forte testemunho. O rapaz, o Jeremias, ele esqueceu dos filhos, esqueceu da mulher, esqueceu da família, esqueceu de tudo. Mas não esqueceu de Deus, porque ele era um servo de Deus. E também Deus não esqueceu dele. E quando a pessoa tem o Espírito de Deus, a vida dela muda. E hoje, pastor Flávio, é domingo, nós vamos buscar o Espírito Santo sobre a estrada em Machico, para que as pessoas tenham essa intimidade com Deus.
1: O Espírito Santo é o selo de Deus, é o escudo da salvação que nos guarda, que nos protege nos momentos difíceis que a Terra, a humanidade está enfrentando. E é Ele que nós devemos priorizar e colocar toda a força para receber. É o que nós estaremos fazendo neste domingo, ali no centro de Machico. Nós estaremos ali na rua Doutor João Abel de Freitas, número 35, bem próximo aos supermercados Continente e Pingo Doce. E você pode nos procurar e participar da grande concentração de fé e milagres, que será às 9 da manhã. E estaremos também às 7, às 15 e às 18 horas. Você que nos acompanha de Machico e arredores, você é o nosso convidado, você e sua família está conosco neste domingo.
0: Estaremos também ali no Funchal, no centro do Funchal, ali do lado quase dos teleféricos, em frente à paragem dos táxis, às 7 da manhã, 15 horas, 18 horas e também às 9 da manhã na reunião principal. Temos ali o trabalho especial na Camacha, a rua Maria Assunção 43, às 15 horas está ali o Servo de Deus. Para mais informações, você pode ligar para o amigo 24 horas, 218-368-008. 218-368-008. Pastor Flávio, povo amigo desta programação da Hora do Milagre, um forte abraço, Deus abençoe a todos e até a próxima programação.
7: Ouça agora as muradas da Igreja Universal na Ilha da Madeira. Calheta, Estrada Regional 222, Estrada da Calheta, número 596, em frente ao Centro de Saúde da Calheta. 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
1: Muito bom dia a todos, que Deus abençoe o seu domingo, a sua família, a sua casa e abençoe todos os seus caminhos. Pastor Tiago, muito bom dia.
2: Bom dia, Pastor Vitor, bom dia a todos os nossos ouvintes.
1: Eu deixo à sua disposição o SOS Espiritual, 218-368-008, uma pessoa pronta e apta irá falar consigo, irá te orientar por meio, através da fé, baseado na palavra de Deus, tá bem? Eu deixo à sua disposição também a nossa página web, www.igrejauniversal.pt. Eu ofereço a todos uma linda faixa musical e em seguida nós retornamos.